0: treinamento em cirurgias minimamente invasivas. O Ministério da Saúde vai repassar 129 milhões de reais em parcela suplementar para o Hospital de Amor. O vice-presidente Geraldo Alckmin falou sobre a importância da instituição.
1: A gente vê no Brasil inteiro o Hospital do Amor fazendo prevenção, diagnóstico, tratamento e pesquisa, treinamento de robótica, você poder atender à distância, telecirurgia.
0: Também foram anunciadas medidas para fortalecer o tratamento contra o câncer. O investimento total é de 2 bilhões e 200 milhões de reais, recursos que serão empregados em novas tecnologias, equipamentos e medicamentos. De acordo com o ministro da Saúde, Alexandre Padilha, a medida beneficia 112 mil pacientes no tratamento de 18 tipos de câncer, como mama, pulmão, leucemia, ovário e estômago.
2: 23 novos medicamentos que o povo não tinha acesso pelo SUS. Tem medicamento que custa 25 mil por mês. Agora é de graça, pelo SUS, como direito às pessoas.
0: Também foi garantido o financiamento para a cirurgia de reconstrução mamária na rede pública, o que amplia o custeio do setor com um investimento estimado em mais de 27 milhões de reais por ano. Além disso, foi implantada uma tabela específica para o financiamento da cirurgia robótica oncológica na rede pública. O presidente Lula destacou que os investimentos elevam a qualidade dos serviços públicos de saúde.
3: O SUS está provando que aquilo que é público, quando é feito com respeito, quando é feito com dignidade e quando é feito com justiça, aquilo que é público é muito melhor. É garantir que todo mundo, sem distinção, tem que ser tratado com dignidade, com respeito em qualquer lugar desse país.
0: No evento também foi anunciada a compra de 80 novos aceleradores lineares para ampliar em 25% a oferta de radioterapia em um ano e a entrega de veículos para o transporte de pacientes por meio do programa Agora Tem Especialistas Caminhos da Saúde. São 15 veículos do programa, além de 22 ambulâncias do SAMU e uma unidade móvel odontológica. De Barretos, em São Paulo, Luciana Colares de Holanda.
4: E uma esperança para pacientes que enfrentam a batalha contra o câncer.
5: O governo do Brasil investe também em tecnologia para a produção de medicamentos para a rede pública de saúde.
4: A medida vai ampliar o acesso e proporcionar mais sobrevida aos pacientes.
6: A descoberta de um câncer avançado mudou completamente a vida da comerciante Tereza Ferreira. O diagnóstico de câncer de pulmão veio em 2018, acompanhado de medo e incertezas. Depois da quimioterapia, surgiu uma nova alternativa, a imunoterapia com um medicamento moderno, capaz de estimular o próprio organismo a combater a doença.
7: Eu fiz um ciclo de quimioterapia, deu muito resultado, e aí fiquei só com a imunoterapia. E aí foi dando certo, e com isso já ganhei 7 anos, né?
6: O tratamento teve uma resposta satisfatória. Hoje, Tereza está sem evidências do tumor e leva uma vida normal. A experiência mostra o impacto da imunoterapia, considerada uma das estratégias mais avançadas no combate ao câncer. Conhecido comercialmente como Keytruda, o medicamento age de forma diferente da quimioterapia tradicional. Em vez de atacar diretamente o tumor, ele estimula o sistema imunológico do paciente a reconhecer e combater as células cancerígenas. Isso pode aumentar a eficácia do tratamento e, em alguns casos, reduzir efeitos colaterais, como explica Clarice Baldotto, presidente da Sociedade Brasileira de Oncologia Clínica.
8: Ele mudou a história da oncologia, eu diria assim, essa classe de medicamentos, principalmente para alguns tumores, como o melanoma, que é um tumor de pele bem agressivo, que a gente tinha pouco tratamento, câncer de pulmão, e mais recentemente para vários outros tipos de tumores, como câncer de mama, câncer de esôfago, câncer de cabeça. cabeça e pescoço. Então, hoje, muitos tipos de tumores, o paciente se beneficia em utilizar essa classe de medicamentos isolada ou, às vezes, até combinada com outros tratamentos, como a própria quimioterapia.
6: Agora, essa tecnologia de ponta pode chegar a mais pacientes da rede pública. O governo do Brasil firmou uma parceria para a produção 100% nacional do medicamento, indicado para até 18 tipos de câncer. O acordo prevê a transferência de tecnologia para o Instituto Butantan, que passará a produzir o medicamento no país para distribuição pelo Sistema Único de Saúde. Um avanço para o tratamento universal, disse Fernanda Denigri, secretária de Ciência, Tecnologia e Inovação do Ministério da Saúde.
9: A expectativa é que haja uma transferência de tecnologia da empresa detentora da tecnologia para o Instituto Butantan. E neste tempo, o Instituto Butantan vai começar a aprender a fazer essa molécula e começando a produzir no Brasil.
6: Na rede privada, o custo do Keytruda pode chegar a cerca de R$ 27 mil por dose, o que limita o acesso. Com a produção nacional e a oferta pelo SUS, a expectativa é ampliar o tratamento e baratear o custo. Para pacientes como Tereza Ferreira, a chegada desse tratamento à rede pública representa mais do que inovação. É a possibilidade de ampliar o acesso a uma terapia que pode prolongar a vida e trazer esperança para quem enfrenta a batalha contra o câncer.
7: E acho maravilhoso todo mundo poder ter acesso a isso.
6: Hoje, a terapia já é usada no SUS para casos de melanoma, mas a expectativa é ampliar o acesso para outros tipos da doença. A ampliação depende da avaliação técnica da Comissão Nacional de Incorporação de Tecnologias no SUS, que já está em análise. Reportagem Pablo Mundim.
5: Quem está em débito com o FIES tem uma grande chance de sair do vermelho.
4: Até o fim do mês, o programa Desenrola FIES oferece descontos de até 99% nas dívidas.
5: E nos primeiros dias de adesão, muitos estudantes já aproveitaram as condições e foram negociados mais de R$ 1 bilhão em 24 horas.
10: Mais de 22 mil beneficiários do Fundo de Financiamento Estudantil já negociaram as dívidas nesta nova etapa do Desenrola FIES. Apenas nas primeiras 24 horas, foram mais de R$ 1 bilhão e 300 milhões negociados. A adesão começou na última quarta-feira. Mais de 1 milhão de alunos podem ser beneficiados com os descontos. O ministro da Educação, Leonardo Barchini, explica como participar.
11: E quem pode participar? Estudantes com contratos firmados até 2017 e que estavam em fase de pagamento em 4 de maio deste ano. A negociação pode ser feita até 31 de dezembro deste ano. Para fazer essa renegociação, você tem que entrar no site ou no aplicativo do seu banco, quer na Caixa Econômica Federal ou no Banco do Brasil. É uma nova oportunidade para você renegociar o seu débito, alívio no seu bolso, alívio no bolso dos brasileiros.
10: O FIES é uma das principais políticas públicas de acesso ao ensino superior privado no Brasil. O programa oferece financiamento para cursar graduação em instituições avaliadas positivamente pelo MEC. O Desenrola FIES visa ajudar milhares de estudantes a reorganizarem a vida financeira e seguirem com os projetos acadêmicos e profissionais. As condições variam conforme o perfil do estudante e o tempo de atraso no pagamento. Para quem está em dia ou com atraso de até 90 dias, a opção é quitar integralmente o financiamento, com 12% de desconto. Quem tem débitos vencidos há mais de 90 dias pode quitar o financiamento com desconto total nos encargos e redução de 12% no valor principal. Também tem a opção de parcelar tudo em 150 vezes, sem juros nem multas. Mas os descontos são maiores para quem está inadimplente há mais de 360 dias. O abatimento pode chegar a 99% no caso de quem participa do Cadastro Único para programas sociais do governo federal. Para renegociar, basta acessar o aplicativo do banco em que o contrato foi firmado, clicar na aba Renegociação do FIES e seguir os passos. Reportagem em Graziela Mendonça.
4: E a partir de segunda-feira, 25 de maio, os trabalhadores vão poder consultar o saldo do FGTS disponível para uso no novo Desenrola.
5: A iniciativa permite utilizar até 20% do saldo do Fundo de Garantia ou até R$ 1.000, o que for maior, para renegociar dívidas em atraso.
4: Depois da consulta, as instituições financeiras vão ter até 30 dias para formalizar os contratos e registrar as informações junto à Caixa Econômica Federal.
5: Após a validação, o valor será transferido diretamente para o banco responsável pela renegociação.
4: Interesse num assunto, habilidades, notas, tudo isso pode influenciar na hora de decidir qual curso fazer no ensino superior.
5: Mas é preciso ficar atento também na escolha da instituição de ensino. Antes de se matricular, confira se a faculdade está regularizada.
12: Medicina, Direito, Engenharias, a lista de cursos superiores é grande e a responsabilidade na hora de escolher também. É preciso ficar atento sobre onde vai estudar. A instituição de ensino superior escolhida tem que ser reconhecida pelo Ministério da Educação. Caso contrário, o diploma não terá validade no mercado de trabalho. Além disso, é importante saber a nota do curso, que é dada pelo MEC. A pasta realiza ciclos de avaliações contínuos e examina quesitos como o desempenho dos estudantes, infraestrutura da instituição e formação dos professores. Cursos com notas baixas podem sofrer punições, reduzir turmas ou até fechar, caso continuem sendo mal avaliados. Saber a modalidade, se presencial ou não, também é necessário. Todas essas informações são públicas e devem estar nos sites das instituições de ensino. Os estudantes também podem realizar a consulta pelo EMEC. O sistema reúne informações sobre todas as graduações oficiais do país. Em caso de dúvidas ou problemas, procure a ouvidoria da faculdade ou a plataforma fala.br. Márcia Fernandes para a Voz do Brasil.
4: Garantir o cuidado das crianças para que as mães possam trabalhar e estudar.
5: Esse é o foco das cuidotecas, espaços públicos e gratuitos que oferecem lazer, alimentação e proteção para crianças de 3 a 12 anos, principalmente no período noturno.
4: O programa é uma alternativa segura para os horários em que as creches tradicionais já estão fechadas.
5: Até 2028 serão instaladas mais de 295 cuidotecas no país.
13: O Ministério do Desenvolvimento e Assistência Social, Família e Combate à Fome anunciou que até 2028, 295 cuidotecas vão ser implementadas em todo o território nacional, em 25 estados e o Distrito Federal, com presença em 204 municípios. As cuidotecas são espaços noturnos que recebem crianças com ou sem deficiência de 3 a 12 anos para que seus responsáveis, na maioria mulheres, possam trabalhar, estudar ou se qualificar profissionalmente. Ao todo, já foram implementadas 101 cuidotecas temporárias ou permanentes. O ministro Wellington Dias, do Desenvolvimento e Assistência Social, Família e Combate à Fome, destacou o papel deste novo instrumento social na vida dos cidadãos.
14: As cuidotecas nas universidades, nos institutos federais, no âmbito acadêmico, ela também nos municípios e instância de participação social, representam uma inovação nas políticas públicas brasileiras. Elas criam condições reais para que muitas mulheres permaneçam e avancem em sua trajetória escolar, acadêmica e profissional.
13: Maria Lúcia Tavares, professora no Instituto Federal de Minas Gerais, em Belo Horizonte, enalteceu as cuidotecas como espaços que têm auxiliado suas alunas a continuarem os estudos.
15: E o que a gente tem percebido é que essa política é super importante, não só como acesso, mas como também permanência. O fato da gente dizer que a gente vai ter um recurso como esse, ele é mobilizador para que as mulheres se inscrevam nos programas, né? Eu, como mãe, digo isso, que assim, é muito difícil para a gente estar em determinados lugares que não tem recurso para atender as nossas filhas, né?
13: A secretária nacional de Cuidados e Família do MDS, Laís Abramo, apresentou dados que evidenciam a relevância de cuidotecas na busca pelo desenvolvimento acadêmico e profissional de adultos, sem deixar de lado o cuidado com as crianças.
16: Hoje, entre os jovens que não concluíram o ensino médio, 9,5% pararam de estudar ou nunca estudaram pela necessidade de cuidar da casa, dos filhos, filhas ou outros parentes. Essa também é a principal razão pela qual 34% das mulheres que estão fora do mercado de trabalho não conseguem nem sair para procurar um emprego ou nem poderiam aceitar um emprego caso lhes fosse oferecido, é pela mesma razão. Essa proporção é maior para as mulheres negras, 37,6%, em comparação com as brancas, 29,3%.
13: Ao todo, já foram implementadas 101 cuidotecas temporárias ou permanentes. Reportagem Érica Brás.
4: Empresas brasileiras exportadoras afetadas pela instabilidade internacional podem contar com o apoio do Plano Brasil Soberano.
5: São 21 bilhões de reais, sendo 15 bilhões do governo do Brasil e outros 6 bilhões do BNDES, o Banco Nacional de Desenvolvimento Econômico e Social.
17: O BNDES, Banco Nacional de Desenvolvimento Econômico e Social, abriu nesta sexta-feira o protocolo para que o setor produtivo do país possa solicitar crédito dentro do Plano Brasil Soberano. O objetivo da nova etapa do plano é apoiar empresas brasileiras de setores relevantes para a balança comercial nacional. O Brasil Soberano também visa apoiar as empresas exportadoras e seus fornecedores afetados pela instabilidade internacional, seja por causa dos conflitos no Oriente Médio, seja por causa das medidas tarifárias impostas pelo governo dos Estados Unidos. Tem direito ao crédito empresas dos setores de siderurgia, fertilizantes, móveis, automotivo, têxtil, farmacêutico, equipamentos eletrônicos, informática e minerais críticos, entre outros. Ao todo, estão disponíveis 21 bilhões de reais, sendo 15 bilhões do Fundo de Garantia à Exportação e mais 6 bilhões em recursos do BNDES, como explica o diretor de Desenvolvimento Produtivo, Inovação e Comércio Exterior do Banco, José Luiz Gordon.
18: O programa tem um foco muito estratégico de impulsionar os investimentos no Brasil, ajudar as empresas a ganharem novos mercados de exportação, e são 21 bilhões colocados para ajudar o setor industrial a investir no capital de giro e a enfrentar tanto as adversidades como criar uma base produtiva mais robusta para que o Brasil tenha mais soberania e possa gerar mais emprego e renda.
17: Para saber como solicitar o crédito e todas as informações sobre o plano, inclusive as condições de financiamento, você pode acessar o site bnds.gov.br/Brasil Soberano. Reportagem André de Barros Lima.
4: Um gigante de mais de 2 mil quilômetros, o Rio São Francisco banha 5 estados e cerca de 30 milhões de pessoas dependem diretamente das suas águas.
5: Para assegurar o futuro do Velho Chico e garantir água a quem mais precisa, foram anunciados novos investimentos para revitalização ambiental, segurança hídrica e recuperação de bacias nas regiões do São Francisco e Parnaíba.
19: Na nascente histórica do Rio São Francisco, o ministro Valtês Góes conheceu de perto o berço do Velho Chico no Parque Nacional da Serra da Canastra, em Minas Gerais. O rio tem um papel fundamental para a segurança hídrica do semiárido brasileiro. As águas que nascem lá percorrem mais de 2 mil quilômetros e levam desenvolvimento para o coração do sertão nordestino. Hoje, mais de 30 milhões de pessoas são beneficiadas com as águas do Velho Chico. As obras de recuperação da estrada de acesso à nascente do Rio São Francisco, na cidade de São Roque, Minas Gerais, estão sendo realizadas para melhorar a trafegabilidade e fortalecer o turismo sustentável na região, como garante o ministro da Integração e do Desenvolvimento Regional, Valdez Góes.
20: Uma obra desafiadora, porque quem conheceu a estrada da Serra da Canastra antes de iniciar essa obra, sabe que a caixa dela era bem estreita. Nós temos ali de 6 a 7 metros de extensão, uma obra com toda a segurança de proteção de encostas, com drenagem, com preparação do solo, para ter uma vida útil realmente longa.
19: Valdez Góes também ressaltou o papel estratégico do Rio São Francisco para a segurança hídrica do país e defendeu a continuidade das políticas públicas voltadas à revitalização das bacias hidrográficas e o acesso à água.
20: Nós temos em torno de 2,6 bilhões de reais da conta Furnas e da conta São Francisco Parnaíba destinada a projetos de revitalização de bacias em Minas Gerais. Um impacto positivo não só para Minas, mas para todo o Brasil.
19: O ministro Valdez Góes também assinou o contrato para ações de recuperação hidroambientais em Pilão Arcado, na Bahia, e Petrolândia, em Pernambuco. As iniciativas somam 9,5 milhões de reais em investimentos voltados à recuperação recuperação de microbacias e ampliação da disponibilidade hídrica para comunidades locais. Reportagem Cleide Lopes.
4: A utilização do caça F-39 Gripen em um exercício conjunto da Força Aérea Brasileira com outras aeronaves marcou esta semana uma nova etapa na integração para a defesa aeroespacial do Brasil.
5: O caça Gripen é a aeronave mais moderna da frota brasileira e este ano teve a primeira unidade produzida totalmente em solo brasileiro, numa parceria com a empresa sueca criadora do modelo.
1: O principal destaque dessa edição é a participação inédita do caça F-39 Gripen, considerado atualmente a aeronave de combate mais moderna da FAB. Essa é a primeira vez que o modelo é empregado no exercício, marcando uma nova etapa no processo de integração do caça ao sistema de defesa aeroespacial brasileiro. O treinamento é conduzido de forma conjunta pela FAB, pela Marinha do Brasil e pelo Exército Brasileiro, com o objetivo de aprimorar a integração entre as Forças Armadas em cenários de alta complexidade. O diretor do exercício conjunto, Brigadeiro do Ar Paulo César Fischer da Silva, traz mais detalhes.
21: A gente tem a oportunidade de um cenário mais complexo, conseguimos inserir a parte de antiaérea, além da parte de salto operacional, que é muito interessante porque cria um cenário tático totalmente diferenciado para os nossos pilotos poderem realizar essa capacitação das novas táticas, técnicas e procedimentos que são utilizados no âmbito da aviação.
1: Segundo os organizadores, o exercício busca fortalecer a capacidade de resposta em situações de crise, além de aperfeiçoar operações aéreas e terrestres coordenadas. As atividades incluem missões de defesa aérea, escolta, reconhecimento, evacuação aeromédica, defesa cibernética e transporte de tropas e cargas. A operação também serve para testar procedimentos, treinar militares e elevar o nível de prontidão operacional das unidades participantes. A base aérea de Anápolis é considerada uma das estruturas estratégicas mais importantes da Força Aérea Brasileira para operações de defesa aérea e emprego do poder de combate no país. Reportagem Gabriel Pinheiro.
4: Serviços no Brasil avançou 3% em março desse ano em comparação com março de 2025, segundo pesquisa do IBGE.
5: O destaque foi o setor de informação e comunicação, com alta de 7,9%, impulsionado por telecomunicações, tecnologia da informação e serviços digitais.
4: Já em comparação com o mês anterior, fevereiro, o setor recuou 1,2%.
5: Ainda assim, opera 18,2% acima do nível pré-pandemia.
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5: Fique agora com as notícias do Poder Judiciário e do Congresso Nacional. Uma boa noite e bom fim de semana.
4: A gente volta na segunda-feira. Boa noite para você e até lá.
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22: STF autoriza a operação contra esquema de fraude e sonegação fiscal no ramo de combustíveis no Rio de Janeiro.
23: STJ admite remissão pelo Enem para preso que já tinha diploma superior.
22: Neste fim de semana, quatro cidades realizam novas eleições.
23: Boa noite, eu sou Marcela Luiza.
22: E eu sou Walter Lima.
23: Supremo Tribunal Federal autoriza a operação da Polícia Federal contra esquema de fraude e sonegação fiscal no ramo de combustíveis no Rio de Janeiro.
22: A decisão é do ministro Alexandre de Moraes. Repórter Fernanda Porto.
24: O foco é investigar os negócios da Refit, a antiga refinaria de Manguinhos, diante de suspeita de fraudes fiscais. O grupo é considerado um dos maiores devedores de impostos do país. Entre os alvos está o ex-governador Cláudio Castro, acusado de proteger e favorecer os interesses do grupo Refit. Também é alvo da operação o empresário Ricardo Magro, dono da empresa. Diante da gravidade do caso, também foi solicitada a inclusão do nome dele na difusão vermelha da Interpol, a lista dos mais procurados do mundo. A operação dessa sexta-feira também estipulou o bloqueio de cerca de 52 bilhões em ativos financeiros e a suspensão das atividades econômicas das empresas investigadas.
23: O ministro do STF, Flávio Dino, determinou a abertura de uma nova frente de análise para apurar suspeitas de irregularidades na destinação de emendas parlamentares para projetos culturais.
22: As informações foram apresentadas pelos deputados Henrique Vieira e Tabata Amaral. Repórter Judite Aragão.
0: No despacho assinado nesta sexta-feira, o ministro Flávio Dino afirma que os fatos narrados pelos parlamentares podem indicar, em tese, o descumprimento de decisões anteriores do Supremo relacionadas à transparência e rastreabilidade das emendas parlamentares. O despacho cita que, se comprovadas, as irregularidades poderiam comprometer a efetiva entrega de bens e serviços à sociedade em afronta ao artigo 165 da Constituição Federal.
23: STJ admite redução do tempo.

0: tempo de pena a preso aprovado no Enem, mesmo que já tenha diploma de curso superior.
1: Essa decisão uniformiza o posicionamento da corte sobre o tema. Fátima Uchoa.
2: A sexta turma negou o benefício a um preso, mas como a quinta turma tinha entendimento oposto, reconhecendo que a escolaridade anterior não impede o benefício, a defesa interpôs embargos de divergência. Ao resolver a divergência, a terceira sessão do STJ fixou a tese de que a escolaridade prévia do preso não impede a remissão, pois tal limitação não está prevista na lei de execução penal. O ministro relator Ribeiro Dantas sustentou que é possível a interpretação extensiva do artigo 126 dessa lei para favorecer o apenado quando se trata de remissão por estudo, especialmente porque o objetivo da execução penal inclui a ressocialização.
0: Neste fim de semana, quatro cidades realizam novas eleições.
1: Elas ocorrem devido à perda dos mandatos dos eleitos em 2024. Fábio Ruas.
3: Eleitoras e eleitores de Brejo Alegre, em São Paulo, e das cidades de Itaú e Ouro Branco, no Rio Grande do Norte, voltam às urnas neste domingo para eleger novos prefeitos e vices. Em Melgaço, município no arquipélago do Marajó, no Pará, a renovação será em todas as 11 cadeiras da Câmara de Vereadores. Em todas as votações deste domingo, quem vencer vai cumprir mandato até o dia 31 de dezembro de 2028.
0: Justiça do Trabalho e CNJ levam serviços gratuitos ao arquipélago do Marajó.
1: Os atendimentos acontecem de 18 a 22 de maio. Larissa Batista.
4: Anota aí, você trabalhador, trabalhadora, pode fazer a carteira de trabalho, entrar com o pedido de abono salarial e de seguro-desemprego. E pode até entrar com ações para a garantia de direitos. Entre 18 e 22 de maio, o mutirão vai levar tudo isso, de graça, a moradores dos municípios de Breves e Portel, na ilha do Marajó, no Pará. E a população vizinha, em Melgaço, também será atendida.
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0: Uma boa noite.
1: Bom fim de semana e até segunda-feira.
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6: Está no ar o Jornal do Senado.
7: Eu sou Paula Groba.
8: E eu sou Ricardo Nakaoka.
7: E estes são os destaques de hoje do Jornal do Senado, que começa agora.
8: Senado vai analisar projeto que autoriza restituição do imposto de renda como garantia de empréstimo.
7: Avança projeto que destina parte da arrecadação das loterias a lares de idosos.
8: Comissão debate uso de imagens de flagrantes para combater crimes no comércio.
7: Boa noite.
8: Boa noite.
7: Quem tem dinheiro a receber da restituição do imposto de renda poderá usar esse valor para conseguir crédito antecipado nos bancos.
8: Um projeto que começa a ser analisado pelo Senado autoriza a restituição como garantia para empréstimos. A ideia é permitir que o contribuinte receba o dinheiro antes do calendário da Receita Federal e use os recursos da forma que considerar mais vantajosa. A reportagem é de Alexandre Campos.
9: A ideia do projeto é simples. A instituição financeira antecipa o dinheiro ao contribuinte deduzido os valores com encargos e juros que deverão constar claramente em contrato e passa a ter direito de receber a restituição no lugar dele na data do calendário divulgado pela Receita. Autor do projeto, o senador Plínio Valério, do PSDB do Amazonas, afirmou que em 2025 foram pagas quase 22 milhões de restituições que, somadas, correspondiam a cerca de 40 bilhões de reais. Ele explicou que ao anteciparem o recebimento desse dinheiro a que tem direito, por meio de contratos de empréstimo com os bancos, os contribuintes poderão usá-lo para quitar uma dívida mais cara ou comprar um bem em condição mais vantajosa.
10: A gente quer assim surgir uma nova possibilidade, uma nova opção para que as pessoas possam utilizar o seu imposto de renda de forma como queira, que ele beneficie e não apenas o Estado.
9: Pelo texto, o valor do empréstimo com a instituição financeira não poderá ser superior ao indicado na restituição pela Receita. Se eventualmente ultrapassar, o contribuinte continuará responsável pelo pelo pagamento do saldo remanescente. Se for menor, o total que exceder será devolvido a ele na data da restituição.
7: E o dinheiro arrecadado com multas ambientais poderá ajudar no resgate e cuidado de animais abandonados em todo o país.
8: A Comissão de Assuntos Econômicos aprovou um projeto que destina parte desses recursos a organizações sem fins lucrativos, responsáveis pela proteção animal. Repórter Lana Dias.
11: Quem comete infrações ambientais pode ser multado entre R$50 e R$50 milhões, com base no dano causado. A proposta aprovada na Comissão de Assuntos Econômicos quer direcionar parte desse valor a programas de acolhimento e proteção de animais domésticos abandonados. Na leitura do relatório, a senadora Tereza Cristina, do PP de Mato Grosso do Sul, lembrou que as multas ambientais já subsidiam outras ações.
12: Esses recursos já são fonte para outras ações governamentais, de forma que caberá ao processo orçamentário decidir em que medida cada um dos objetivos concorrentes será contemplado com as receitas arrecadadas.
11: A proposta vai ser analisada pela Comissão de Meio Ambiente.
7: E parte do dinheiro arrecadado com loterias poderá ser usada para ajudar na manutenção de lares de idosos em todo o país.
8: A medida foi aprovada pela Comissão de Assuntos Econômicos. Repórter Marcela Cunha.
13: O projeto permite destinar parte da arrecadação das loterias esportivas a instituições sem fins lucrativos que cuidam de idosos em tempo integral. Segundo o autor, senador Jaime Campos, do União de Mato Grosso, muitas acolhem pessoas sem apoio familiar e sem recursos. Pela proposta, a receita líquida de 3 concursos por ano ajudará essas entidades na compra de medicamentos, higiene, segurança, prevenção de infecções e adaptação de espaços. A relatora, senadora Damares Alves, do Republicanos do Distrito Federal, lembrou que os abrigos para idosos atendem uma população especialmente vulnerável.
14: Os casos de idosos com pouco ou nenhum amparo familiar e com carência de recursos para viver um final de vida de forma digna tende a aumentar nas próximas décadas. Precisamos garantir recursos para essa finalidade tão nobre e meritória.
13: Damares também reforçou que o projeto cria uma fonte permanente de recursos sem aumentar despesas da União, já que apenas reorganiza a destinação de parte do dinheiro das loterias.
7: E com o aumento da população idosa no Brasil, um outro projeto em análise no Senado pode ampliar a presença de médicos geriatras no atendimento básico do SUS.
8: A proposta prevê apoio da União para a contratação e qualificação desses profissionais. Repórter Henrique Nascimento.
15: Com o aumento da expectativa de vida, cresce também a preocupação com a saúde e a autonomia da população idosa. O projeto apresentado no Senado pelos senadores Alci Lucas, do PL do Distrito Federal, prevê incentivo à atuação de médicos especialistas em geriatria nas unidades básicas de saúde e equipes de saúde da família. Para o parlamentar, o país precisa criar políticas públicas voltadas ao envelhecimento da população.
16: Será que o governo acha que de 60 até os 100 o cara vai ficar assistindo televisão o dia todo em casa? Não vai. Você tem que criar política pública para o idoso. Nós temos sérios problemas com os idosos hoje. Se a gente não criar política pública, a gente vai ter sérios problemas.
15: A preocupação com a qualidade de vida faz parte da rotina do aposentado Nelson Takayanagi, que pratica atividades físicas na Universidade de Brasília.
17: Com o passar da idade, né, a gente vai tendo uma série de dificuldades locomotoras, psicológicas, físicas. E aí, esse tipo de atividade tenta manter a gente ativa e tenta manter a gente sem necessidade de um apoio.
15: O projeto será analisado pelas comissões do Senado.
7: Já está em vigor a lei que garante que assassinos de agentes de segurança cumpram pena preferencialmente em estabelecimentos federais de segurança máxima.
8: A iniciativa tem o objetivo de oferecer uma resposta rigorosa a crimes cometidos contra policiais, membros da Força Nacional e militares das Forças Armadas. Repórter Douglas Castilho.
18: Além do encarceramento em unidades federais, a nova legislação promove mudanças nas regras do regime disciplinar diferenciado, o RDD. O intuito é agilizar o processo legal, permitindo a solicitação da inclusão do preso nesse sistema mais rigoroso logo no início de sua detenção, dando ao juiz um prazo máximo de 15 dias para a decisão final. O texto determinava que o cumprimento da pena nesse regime fosse obrigatório, mas com vetos do presidente da República, a saída para o RDD continuará dependendo de avaliação judicial caso a caso. O relator da proposta no Senado, senador Sérgio Moro, do PL do Paraná, falou falou sobre o objetivo da medida.
19: Manda um recado ao mundo do crime, ao crime organizado especialmente, que...

0: Dessas informações ajude na identificação e denúncia de criminosos. As informações com o repórter Bruno Lourenço.
1: O relator senador Esperidião Amin, do Progressistas de Santa Catarina, afirmou que o objetivo é auxiliar no combate à impunidade por meio da identificação e denúncia dos infratores. Ele ressaltou que a proposta traz mecanismos para impedir a simples divulgação de vídeos de furtos.
2: Ademais, a exigência do registro de boletim de ocorrência e a previsão de responsabilização por divulgação indevida funcionam como mecanismos de controle e desestímulo a abuso.
1: Depois da CCJ, o projeto de lei vai ao plenário do Senado.
0: Com trabalhos técnicos de João Lira, o Jornal do Senado fica por aqui. Acompanhe agora as notícias do Tribunal de Contas da União e da Câmara dos Deputados. Boa noite.
3: Boa noite e um bom fim de semana.
4: Minuto do TCU.
3: O Tribunal de Contas da União fez auditoria para avaliar o uso dos recursos federais destinados à saúde. Em 2025, o setor representou mais de 240 bilhões de reais no orçamento da União. A fiscalização analisou se o dinheiro foi aplicado de forma eficiente e se os resultados planejados foram alcançados. O trabalho verificou o alinhamento entre planejamento e execução orçamentária, além do uso de dados para apoiar decisões. O TCU identificou avanços na gestão da política de saúde, mas também apontou problemas. 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
4: 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Jornal Câmara dos Deputados. Deputados aprovam remarcação de concursos para gestantes e lactantes.
5: Plenário cria uma rota turística religiosa na região do Cariri, no Ceará.
4: Câmara regulamenta a aposentadoria compulsória de empregados públicos.
5: Boa noite. O plenário da Câmara aprovou proposta que permite que pesquisadores e cientistas de empresas públicas sejam recontratados, mesmo após a aposentadoria compulsória aos 75 anos. O repórter Antônio Vital acompanhou a votação.
6: A Câmara dos Deputados aprovou o projeto que autoriza pesquisadores e empregados de empresas públicas a permanecerem trabalhando mesmo depois da aposentadoria compulsória aos 75 anos. Isso será permitido para os funcionários em geral, caso não tenham completado o tempo mínimo de contribuição exigido para a aposentadoria. Esses funcionários poderão permanecer em serviço até que esse requisito seja atingido. Isso vai valer também para consórcios públicos e sociedades de economia mista. A proposta também permite que pesquisadores aposentados sejam recontratados para atuar em projetos de desenvolvimento científico, tecnológico ou de inovação. Eles poderão ser contratados, inclusive, pela instituição onde trabalharam até a aposentadoria. A condição para isso é que tenham o requisito de notória especialização, necessário para que sejam contratados diretamente sem licitação. Autor da proposta, o deputado Luiz Carlos Rauli, do Podemos, do Paraná, disse que apresentou o projeto a pedido de pesquisadores da Embrapa. Ele disse que qualquer país do mundo tem interesse em manter seus cientistas na ativa.
7: O ser humano do século XXI está vivendo até 100 anos, alguns até 105, até 110. Um pesquisador se eleva no mínimo 30 anos para que ele tenha densidade total do conhecimento científico, tecnológico. Qualquer país do mundo iria olhar com carinho e atenção para não deixar os seus cientistas serem expulsos do trabalho de pesquisa.
6: O projeto recebeu parecer favorável da relatora, deputada Bia Kicis, do PL do Distrito Federal.
8: Realmente, nós não podemos abrir mão de cabeças brilhantes, de profissionais que, por décadas, desenvolvem projetos, cientistas renomados que trabalham pelo nosso país.
6: O projeto que autoriza pesquisadores e empregados de empresas públicas a permanecerem trabalhando mesmo depois da aposentadoria compulsória aos 75 anos, seguiu para análise do Senado. Da Rádio Câmara de Brasília, Antônio Vital.
4: Ciência e tecnologia.
9: Patrus Ananias, do PT Mineiro, propõe que a sociedade discuta o projeto que institui a Política Nacional de Minerais Críticos, aprovado na Câmara e em análise no

0: no Senado. O congressista defende a industrialização nacional com o objetivo de processar minerais como lítio, nióbio e terras raras em solo brasileiro.
1: Patrus Ananias entende que é preciso garantir o uso de recursos estratégicos para fortalecer a soberania e evitar a entrega do patrimônio nacional a interesses estrangeiros. Ele vê a exploração dessas riquezas vinculada à criação de postos de trabalho e ao fortalecimento da economia interna.
0: Célia Chacriabá, do PSOL de Minas Gerais, critica o texto da Política Nacional de Minerais Críticos e Estratégicos aprovado na Câmara. Ela afirma que a proposta não define com precisão o que são esses minerais, nem separa interesses econômicos da proteção à soberania nacional.
1: Célia Chacriabá defende uma política nacional para a exploração mineral com consulta pública prévia e informada à população indígena. A deputada alerta que a extração sem critérios ambientais ameaça territórios, adoece comunidades e amplia os riscos para os povos originários.
0: Na opinião de Inácio Arruda, do PCdoB do Ceará, o Congresso deve priorizar o debate sobre minerais estratégicos e tecnologia, em vez de discutir pautas secundárias. Ele acredita que o desenvolvimento do país passa pela capacidade própria de extração, processamento e industrialização dos recursos naturais.
1: Inácio Arruda também teme a entrega de minerais estratégicos a interesses estrangeiros sem geração de valor agregado no país. Para o deputado, investimentos em ciência, tecnologia e inovação fortalecem a soberania nacional e ampliam a participação da indústria brasileira no setor.
0: José Nelto, do União de Goiás, destaca que o Brasil vive uma disputa internacional em torno das chamadas terras raras. Por isso, o parlamentar reitera que os recursos minerais estratégicos devem permanecer sob o controle nacional.
1: Além disso, José Nelto critica a exploração mineral sem tributação adequada de outros metais associados ao níquel. Para o deputado, o Congresso deve impedir qualquer forma de entrega dos recursos naturais brasileiros a interesses estrangeiros.
0: Turismo. A Câmara aprovou a criação de uma rota turística religiosa na região do Cariri, no Ceará. A repórter Daniele Lessa tem mais informações sobre o lugar.
2: A Câmara dos Deputados aprovou o projeto que cria a Rota Turística Religiosa do Cariri, reunindo municípios do Ceará conhecidos pelas tradições religiosas e pelo turismo de peregrinação. O projeto foi apresentado pelo deputado Yuri do Paredão, do MDB do Ceará, para fortalecer o turismo religioso, valorizar o patrimônio cultural da região e estimular a economia local. Entre os principais pontos da rota estão monumentos e espaços religiosos já conhecidos pelos visitantes, como a estátua de Padre Cícero, em Juazeiro do Norte, a estátua de Nossa Senhora de Fátima, no Crato, a estátua de Santo Antônio, em Barbalha, e a estátua da Menina Benigna, em Santana do Cariri. Relatora da proposta, a deputada Renilce Nicodemos, do MDB do Pará, argumentou que a criação da rota ajuda a divulgar os atrativos religiosos e culturais do Cariri e pode ampliar o número de turistas e a geração de empregos na região. Pontos que também foram defendidos pelo deputado Helder Salomão, do PT do Espírito Santo.
3: E conciliar o turismo religioso com o desenvolvimento econômico sustentável, isso é também muito fundamental, com a geração de emprego, renda e oportunidades, é, de fato, de se louvar uma iniciativa como essa.
2: O texto prevê que o governo federal poderá apoiar ações de melhoria da infraestrutura turística, da sinalização e da acessibilidade, além de iniciativas de qualificação profissional e atendimento aos visitantes. Ao defender a aprovação do texto, o deputado Chico Alencar, do PSOL do Rio de Janeiro, comentou a beleza da expressão religiosa do Cariri.
4: Nós somos sequiosos de explicação das nossas origens e desejosos de infinitude. E eu, como filho de piauiense, tive a honra já e o privilégio de conhecer Juazeiro do Norte, Crato, Barbalha, Santana do Cariri, com as suas santidades e devoções muito bonitas, muito piedosas e dignas de uma rota turística religiosa.
2: O projeto que cria a Rota Turística Religiosa do Cariri, no Ceará, seguiu para análise no Senado. Da Rádio Câmara de Brasília, Daniele Lessa.
0: Desenvolvimento Regional.
1: Átila Lins, do PSD, destaca a visita a municípios do interior do Amazonas, onde participou de inaugurações e anunciou obras nas áreas de saúde, assistência social, esporte e infraestrutura. Segundo o deputado, as ações contemplam cidades como Lábrea, Tefé e Jutaí.
0: Ele também participou da posse do novo governador do Amazonas, Roberto Cidade, e do vice-governador Serafim Correia, após a renúncia dos antigos ocupantes dos cargos. Átila Lins destaca que a eleição realizada pela Assembleia Legislativa representa um momento inédito na política estadual.
5: Educação.
1: Sônia Guajajara, do PSOL de São Paulo, celebra a aprovação no Senado de proposta que cria a primeira Universidade Federal indígena, com sede em Brasília, mas com polos distribuídos em diversas regiões.
0: Sônia Guajajara registra que a Universidade Federal Indígena nasce de debates realizados nos territórios com a participação de professores, estudantes, educadores e do Congresso Nacional. Ela ressalta ainda a importância da instituição para valorizar os saberes dos povos originários.
1: Hildo Rocha, do MDB do Maranhão, lamenta ataque ocorrido no início do mês em uma instituição de ensino de Rio Branco, no Acre, onde um adolescente matou duas servidoras que tentavam desarmá-lo. Ele defende a aplicação efetiva da lei anti-bullying como forma de prevenção a episódios de violência.
0: Hildo Rocha também cobra do Ministério Público, das prefeituras e das comunidades escolares medidas contra o bullying no ambiente escolar. Ele afirma que diretores e profissionais da educação devem receber treinamento para identificar conflitos antes que a violência se agrave.
1: A Câmara analisa propostas que incluem os jogos eletrônicos como recursos pedagógicos no ensino básico. Confira os detalhes com a repórter Sofia Peçanha.
6: O uso de jogos eletrônicos como ferramenta de aprendizado pode ganhar mais espaço nas escolas brasileiras. Dois projetos que propõem desde atividades extracurriculares com games educativos até a utilização de técnicas de gamificação em sala de aula avançaram na Câmara dos Deputados. O primeiro projeto, apresentado pelo deputado Marcos Tavares, do PDT do Rio de Janeiro, institui os jogos eletrônicos como atividade extracurricular em escolas públicas e privadas de ensino básico. Na prática, as escolas poderão oferecer atividades com jogos educativos fora da grade obrigatória de disciplinas. O objetivo é estimular habilidades como raciocínio lógico, criatividade, a resolução de problemas, trabalho em equipe e a inclusão digital. O texto também determina limites para o tempo de exposição às telas, critérios pedagógicos e adequação por faixa etária e a capacitação de professores e monitores. A proposta foi aprovada pela Comissão de Educação. No parecer, o relator, o deputado Dagoberto Nogueira, do PP do Mato Grosso do Sul, destacou os benefícios do uso pedagógico dos jogos eletrônicos no ambiente escolar.
7: A utilização de jogos eletrônicos como ferramenta pedagógica contribui significativamente para o desenvolvimento de competências essenciais como raciocínio lógico, pensamento crítico, criatividade e resolução de problemas.
6: Também foi aprovado pelas comissões de Finanças e Tributação e de Educação projeto do deputado Coronel Crisóstomo, do PL de Rondônia, que cria uma política nacional de estímulo ao uso de jogos eletrônicos na educação básica. A ideia é incorporar elementos de gamificação ao processo de aprendizagem. Isso inclui o uso de dinâmicas inspiradas em jogos, como desafios, fases e sistemas de pontuação, para aumentar o engajamento dos alunos nas atividades escolares. O texto prevê que o governo federal deverá definir os recursos para custear a nova política de educação e o momento de adotá-la, de acordo com a disponibilidade financeira e sem aumento de despesas. Durante entrevista ao programa Painel Eletrônico da Rádio Câmara, o deputado Coronel Crisóstomo afirmou que o uso orientado de tecnologias digitais pode ter impacto direto na permanência dos alunos na escola.
8: Toda criança gosta de usar um aparelho eletrônico. Guiado, orientado, é muito melhor e com certeza nós vamos diminuir drasticamente a evasão escolar. Agora, se ela sabe que vai para a escola, mesmo tendo a orientação do professor, e ele vai usar uma máquina que possa aprender, a criança não vai faltar à sala de aula.
6: Agora, os dois projetos que incluem jogos eletrônicos como recursos pedagógicos no ensino básico no Brasil aguardam a análise da Comissão de Constituição e Justiça. Da Rádio Câmara de Brasília, Sofia Peçanha.
5: Segurança Pública.
0: Rosângela Reis, do PL de Minas Gerais, celebra a aprovação do projeto que aumenta as penas para homicídio e lesão corporal contra trabalhadores da segurança privada. Ela explica que a medida busca proteger vigilantes que atuam na defesa de vidas e patrimônios em locais de grande circulação.
1: Rosângela Reis defende a valorização salarial e institucional da categoria com melhores condições de trabalho. A parlamentar afirma que os vigilantes não pedem privilégio, mas reconhecimento pelo serviço prestado à população.
0: Coronel Ulisses, do União do Acre, reforça a importância do projeto que aumenta as penas para crimes contra vigilantes e profissionais de segurança. Ele observa que a categoria precisa ser valorizada, pois atua na linha de frente de bancos e escolas, estando exposta a riscos iminentes.
1: Para Coronel Ulisses, aumentar as punições contra homicídios e lesões corporais significa dar uma resposta firme aos criminosos. Ele ressalta que o texto também prevê o amparo a familiares dos agentes, caso o crime seja cometido em razão da atividade profissional da vítima.
0: Silvio Antônio, do PL do Maranhão, afirma que casos recentes de estupro coletivo contra crianças evidenciam a necessidade de o Congresso Nacional retomar o debate sobre a redução da maioridade penal.
1: O deputado também defende punições mais severas para adolescentes envolvidos em crimes graves. De acordo com Silvio Antônio, a legislação atual é insuficiente para responder a casos de extrema violência contra crianças e adolescentes.
0: Jorge Sola, do PT da Bahia, acusa parte da oposição de alterar a legislação penal para beneficiar aliados políticos. O deputado alerta que a mudança na dosimetria das penas aplicadas aos envolvidos nos atos de 8 de janeiro pode abrir precedentes para reduzir punições para outros crimes graves.
1: Jorge Sola também relaciona a derrubada de vetos presidenciais a articulações políticas ligadas às investigações sobre o Banco Master. Ainda assim, o deputado afirma que a Polícia Federal deve conduzir as apurações de forma imparcial.
0: Paulo Marinho Júnior, do PL do Maranhão, acredita que mudanças na legislação penal podem reduzir a sensação de impunidade no país. Segundo o parlamentar, autores de delitos graves precisam ser responsabilizados com mais rapidez e rigor pela justiça.
1: Na visão de Paulo Marinho Júnior, a morosidade do judiciário e a falta de punição favorecem a reincidência criminal e estimulam fraudes eleitorais. O deputado defende a união de diferentes correntes políticas em torno de propostas voltadas ao fortalecimento da segurança pública.
5: Direitos Humanos.
0: A Câmara aprovou a remarcação de etapas de concursos para gestantes e lactantes. O repórter Antônio Vital acompanhou a votação.
9: A Câmara dos Deputados aprovou o projeto que garante a remarcação de etapas de concursos públicos para candidatas por motivo de saúde relacionado à gestação, ao parto ou ao período pós-parto. A proposta, já aprovada pelo Senado, estabelece que candidatas nessas condições poderão fazer qualquer etapa do concurso em segunda chamada, incluindo provas escritas, avaliações práticas e testes físicos. A candidata terá que cumprir os mesmos critérios e exigências dos demais concorrentes, preservando o caráter competitivo do processo. O projeto também define regras para a remarcação da prova. Ao ter o atestado médico aceito, a nova data deverá ocorrer entre 30 e 90 dias após o parto ou após a comprovação da condição de saúde. Em alguns casos, esse prazo poderá ser prorrogado. Outra medida prevista é a garantia de atendimento para candidatas lactantes, com direito à amamentação durante as avaliações, sem prejuízo do tempo de realização da prova. Relatora da proposta, a deputada Júlia Zanatta, do PL de Santa Catarina, argumentou que o projeto garante tratamento igualitário entre os candidatos, sem criar privilégios, pois apenas autoriza a realização das etapas em momento adequado. A relatora também destacou que a proposta, que inicialmente tratava apenas dos testes físicos para gestantes, protege não apenas a candidata, mas também a saúde do bebê.
10: Consegui, inclusive, ampliar, porque o projeto, ele previa a questão das regras para concurso público, especialmente no TAF, no teste de aptidão física. O nosso texto, enquanto relatora, conseguimos ampliar para todas as etapas do concurso e incluir também a questão da amamentação.
9: O projeto foi aprovado de maneira simbólica pelo plenário, sem votos contrários. Para a deputada Érica Cocai, do PT do Distrito Federal, é uma maneira de garantir o direito das mulheres.
11: Asseguram que as mulheres possam ter condições de disputar qualquer tipo de certame e a partir do seu próprio conhecimento. A mulher que não tiver condições de disputar da mesma forma em função da gravidez ou em função de estar em um período pós-parto, vai ter o direito de, em outro momento, ter ali provada a sua capacidade.
9: O texto prevê ainda punições em caso de uso indevido do benefício, como eliminação do concurso e ressarcimento de despesas. Como o projeto que estabelece regras nacionais para permitir a remarcação de etapas de concursos públicos para gestantes e lactantes foi alterado pela Câmara, o texto retornará ao Senado para nova análise. Da Rádio Câmara de Brasília, com informações de Daniele Lessa, Antônio Vital.
5: Política.
1: Bongás, do Rio Grande do Sul, afirma que os correligionários do PT apoiam a criação da CPI do Banco Master e rebate acusações de que o partido seria contrário à investigação. Ele alega que deputados da legenda assinaram um requerimento para a criação da comissão no ano passado.
0: Bongás também cobra a instalação da CPI e defende o aprofundamento das investigações sobre irregularidades envolvendo o Banco Master. De acordo com o deputado, é necessário esclarecer possíveis conexões políticas e financeiras relacionadas ao caso.
1: Rodrigo Dazaelli, do PL de Mato Grosso, rebate críticas de parlamentares do PT sobre o uso de armas legalizadas pelo crime organizado. O deputado sustenta que a maior parte das armas apreendidas em ações criminosas não tem origem em registros legais.
0: Rodrigo Dazaelli também critica a atuação de parlamentares da esquerda nos debates sobre o Banco Master e a CPMI do INSS. De acordo com o deputado, integrantes do PT recorrem ao STF para tentar reverter derrotas políticas e usam informações distorcidas no debate público.
1: Termina aqui o Jornal Câmara dos Deputados, com trabalhos técnicos de Everson Urani e apresentação de José Carlos Andrade e Luciana Vieira. Uma boa noite para você.
0: A Voz do Brasil está de volta na segunda-feira. Uma ótima noite e um bom fim de semana.
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2: 10 e 1.
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Por natureza, o homem é esquecido. Esquece de fatos, datas, pessoas e compromissos. Por outro lado, a tendência humana é para não esquecer certos fatos que ocorrem na vida, principalmente quando se trata de perdoar ou pedir perdão. Vemos e ouvimos muitas pessoas afirmarem: eu perdoo, mas não esqueço. Perdoo, mas não quero mais amizade com ele ou com ela. Isto não é perdão. O perdão que a Bíblia ensina é cheio de amor e misericórdia. E normalmente, se perdoando, se esquece, se sepulta no passado. E isso é possível se a pessoa experimentar o perdão divino, tornando-se revertida do grande amor de Deus. Deus, Ele é onisciente, é onipresente, é onipotente, mas sem dúvida alguma, Ele esquece dos nossos pecados. Pois eu mesmo, Senhor de Israel, apago as tuas transgressões por amor de mim, dos teus pecados, e não me lembro mais. O Senhor Deus lança os teus pecados perdoados para trás de suas costas e joga nas profundezas dos mares. Caro amigo ouvinte, o sangue de Jesus Cristo nos purifica de todo pecado. Através do seu sangue, que temos a comunhão uns com os outros, e o sangue do Cordeiro de Deus, o Filho de Deus, nos purifica de todo pecado. Isso se conhecemos a Jesus Cristo e sabemos que Ele é o Senhor. Mantemos a comunhão uns com os outros, e o sangue do Cordeiro nos purifica e nos lava e nos limpa de toda iniquidade. Amigo ouvinte, pare, pense, confesse os seus pecados, e a partir de hoje, tu serás uma nova criatura em Cristo, Jesus, o Filho de Deus. Aprenda a perdoar e será perdoado, pois quem conhece a Deus sabe perdoar. Esta é mais uma mensagem da Igreja Deus e Amor, levando você ao caminho do Senhor. Música.

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1: A paz do Senhor Jesus, amada igreja. Meu nome é Aline Ramos. E hoje eu venho aqui contar um testemunho de cura. Porque Jesus é lindo, Jesus é fiel. Eu tenho dois filhos. E o meu caçula, o Gabriel, quando ele tinha 1 ano e 5 meses, ele teve um tumor chamado linfangioma na parte cervical do pescoço dele. A princípio, pensávamos que era uma gordurinha a mais, né? Mas foi feita a ultrassom e aí foi descoberto que era um tumor. Na época, eu morava em São Paulo e vocês sabem, meus irmãos e irmãs, que São Paulo, a situação da saúde é bem complicada. Em todo o Brasil, né? Mas São Paulo, por ter mais população, é bem difícil. O Gabriel foi acompanhado no hospital durante 2 anos. Só que como é escasso, é difícil a saúde em São Paulo, eles não fizeram uma tomografia, uma ressonância para saber a profundidade, né, do tumor. E o que aconteceu, meus irmãos? É que o tumor, por ter tomado já uma boa parte da garganta dele, ele saiu para fora. Então, meu filho, ele ficou com o rosto deformado. O tumor cresceu dentro dele durante 2 anos. Quando estufou para fora, a gente se desesperou. Corri para o hospital, onde ele foi acompanhado durante 2 anos. E o médico simplesmente olhou para mim e falou assim: "Mãezinha, só volta aqui se o tumor avermelhar ou se ele começar a ter febre." Meus irmãos e minhas irmãs, o meu filho estava morrendo. Porque além do tumor começar a apertar a artéria dele, ele também tinha adenoide, que é carne esponjosa no nariz, e também as amígdalas grandes, né? E devido a toda essa ocorrência, então elas ficavam inchadas. O meu filho tinha muita apneia do sono devido a tudo isso, né? Meus irmãos, só Jesus. Eu me lembro que quando o médico me mandou para casa, eu olhei para o céu, meu filho com 3 anos e 5 meses. A minha vontade era gritar naquela cidade de São Paulo tão grande e falar: "Socorro! Socorro!" Fui para casa com meu filho e ele foi brincar com o irmão mais velho dele, o Júnior. E aí, meus irmãos e irmãs, eu vi que era só eu e Deus. Procurei outros hospitais, ninguém ajudou, nem prefeito, nem vereador, nem hospitais. Todos os hospitais que eu fui atrás para poder socorrer o meu filho, eles disseram não, que não poderia interná-lo, que não poderia. Então eu fui para casa. Deixei o meu Gabriel brincando com o Júnior e fui para o quarto. Quando eu entrei dentro do meu quarto, eu falei: "Deus, eu só saio daqui quando o Senhor falar comigo." Dobrei meus joelhos, coloquei meu rosto no chão e comecei a orar: "Jesus, eu já vi tantos testemunhos de que o Senhor cura AIDS, que o Senhor curou câncer. E agora, Jesus, eu preciso desse milagre, Pai. O meu filho precisa desse milagre, Deus." E, irmãos, eu fui tão, né, sincera em minhas orações que eu falei assim: "Deus, se o Senhor recolheu Gabriel, eu preciso, Pai, que o Senhor me ajude, porque eu não sei se eu vou ter forças para continuar te servindo e te adorando caso o Senhor recolha o Gabriel." eu venho aqui, Jesus, em oração, porque eu quero conhecer o médico dos médicos. Eu quero conhecer o médico dos médicos. Foram 5 horas com o rosto no chão, buscando a presença de Deus, dizendo: eu quero conhecer o médico dos médicos. E teve um momento, irmãos e irmãs, que o meu quarto ele ficou uma luz assim muito clara. O Espírito Santo de Deus tomou os meus lábios e o Senhor falou através da minha boca assim: deixa eu trabalhar, eu não vou recolher o teu filho. Isso que está acontecendo é para minha glória. E tem mais, filha. Todos os nãos que você ouviu, eu, o Senhor, estava lá com vocês e estou com vocês. Eu comecei a chorar. Sabia, Deus estava falando ali comigo naquele momento, e eu senti paz dentro do meu espírito. Só Jesus pode dar essa paz. Como ter paz enquanto teu filho está morrendo? Mas quando Deus fala, está falado. E o Senhor falou: é para minha glória essa enfermidade. Não sabia como Jesus ia fazer, de que forma Deus ia fazer, mas eu sabia

0: médico que fez a cirurgia, meu filho passou pelas mãos do médico, mas não foi qualquer médico. Deus preparou o melhor cirurgião que mexe com cabeça e pescoço. O testemunho tem muitos detalhes. Não dá tempo de contar os detalhes, mas ele foi internado. A cirurgia durou 5 horas. É uma coisa que não deveriam ter feito, que era anestesiar, né, o Gabriel. E ele foi anestesiado e ele já não conseguia mais respirar porque não tinha mais espaço para respiração. Eu me lembro que teve um momento que eu estava esperando a cirurgia, e o Espírito Santo fala assim para mim: tu consegue adorar a Deus agora? Tu consegue adorar em louvor e adoração neste momento ao Senhor? Eu estava quebrada, eu estava destruída por dentro. E ali eu falei: sim, meu Deus, eu vou te adorar. E ali eu comecei a adorar a Deus com louvores dentro daquele hospital, enquanto meu filho estava na mesa de cirurgia. A minha tia, chefe de enfermagem, ela acompanhou toda a cirurgia. Quando anestesiaram o Gabriel ficou roxo, roxo, roxo, sem ar, sem vida. E a minha tia falou que do nada ele recebeu o fôlego de vida, ele voltou. Eu creio que foi naquele momento mais difícil da minha vida. Enquanto eu estava adorando o Senhor, Deus soprou o fôlego de vida. Quando a cirurgia terminou, eu falo aqui contando, eu me arrepio. A cirurgia terminou, o médico veio feliz, com um sorriso lá em cima. Falou: deu tudo certo. E eu nunca vivi uma experiência como eu vivi agora. Foi uma das melhores cirurgias que eu já fiz. E tinha tantos perigos dele ficar com o rosto torto, dele não falar, e sobrou apenas a cicatriz para lembrar, aleluia, do que Jesus fez na vida dele. Meu filho saiu do hospital com o pescoço costurado, mas totalmente curado, igreja. Totalmente curado. Foi feito a biópsia. E o tumor não voltou mais e não vai voltar mais, porque quando Jesus cura, ele cura. A bênção de Deus é completa. Você que está ouvindo esse testemunho, entra dentro do teu quarto e clame ao Senhor. Jesus, ele pode curar. Jesus também pode recolher. Mas em meio à vitória e em meio à perca também, Jesus está contigo. Clame ao Senhor e ele vai te responder. Deus é fiel e eu agradeço a minha oportunidade. Amém.
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2: Paz do Senhor, meus irmãos. Aqui quem fala é o Diogo Guilherme Nemes. E gostaria de contar um pouco sobre o meu testemunho, sobre o que Deus fez na minha vida, de onde Deus me tirou. Que eu era viciado, viciado em cocaína, viciado em maconha, bebida alcoólica, cigarro, traficante também. Então, desde os meus 11 anos de idade, eu comecei a conhecer o mundo do crime e desde então não parei. Foi muito sofrimento para minha família, muito desgosto para minha mãe. E eu não acreditava em religião nenhuma. Eu não acreditava em Deus. Sempre abusava, muito demais. E muitas das vezes a minha mãe vinha me dar conselhos. Eu rejeitava os conselhos dela. Muitas vezes xingava, brigava com ela e saía. para a rua, para

0: para me afundar na droga, para esquecer um pouco da minha vida, que eu passava dentro da minha casa. Recebi muitos livramentos de Deus na minha vida enquanto eu estava no mundo do tráfico. Recebi livramento de morte. Quantas vezes, meus irmãos, de eu estar na esquina passando droga e pessoas que queriam me matar passavam por mim, e eu sabia que a pessoa queria me matar, mas a pessoa, ela parecia que não me via ali, entendeu? Então, agora eu sei que foi Deus, né, que fez isso por mim, me deu esses livramentos, vários livramentos. Eu usava tanta cocaína que me deu uma overdose de cocaína. Fui parar no hospital, me deu uma parada cardíaca. Os médicos me reanimaram, eu voltei, mas mesmo assim, meus irmãos, não adiantava. Eu queria aquele mundo, aquilo para mim, para minha vida. Então, até então, eu conheci a minha esposa, meus irmãos, que é crente desde sempre, desde os 15 anos dela. Então, eu na época eu não gostava de crente. Eu olhava um crente na minha frente, eu detestava. Minha vontade era de trucidar. Então, meus irmãos, Deus trabalha de uma maneira, né, tão perfeita que a gente acaba não entendendo, né? Então, eu acabei conhecendo a minha esposa, e eu era drogado ainda, e ela me convidou, meus irmãos, para a igreja. E eu não aceitava, não aceitava. Então, um certo dia, Deus tocou no meu coração, porque ela vivia insistindo, eu falei, eu vou ir para parar de insistir. Então eu fui e me lembro até hoje, isso faz 5 anos atrás, e me lembro até hoje que a gente sentou numa praça, frente à igreja que ela congregava, e falei, olhei no olho dela e falei para ela, falei, te dou 30 dias para o teu Deus fazer um milagre na minha vida. 30 dias. Se 30 dias passar e não acontecer nada, eu te largo e fico no mundo onde eu tô. Meus irmãos, não passou 15 dias. Deus fez um milagre tremendo na minha vida. Eu parei de beber, parei de fumar, parei de usar drogas. Deus me libertou de uma maneira que nem eu mesmo entendia. Deus falava comigo que nem eu mesmo entendia. Então, para quem era incrédulo uma época e se casar com uma pessoa crente depois e se converter, então é um milagre muito maravilhoso da parte de Deus, meus irmãos. Então, eu falo assim, que se você tem alguém da sua família na mesma situação que eu me encontrava, não desista dessa pessoa. Dobre o teu joelho, ore a Deus, peça a Deus para que Deus possa libertar essa pessoa, que os irmãos vão ver. Deus vai fazer um milagre tremendo na vida dessas pessoas. Amém? Eu agradeço pela minha oportunidade, por estar contando esse testemunho. Meu nome é Diogo Guilherme Neves, congrego na IPDA do bairro Interlagos. Deus abençoe.
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3: Senhor, meu Deus, meu Pai, nós estamos mais uma vez em oração para buscar da Tua presença, buscar o Teu querer, da Sua vontade. Pois Tu és grande, fiel e verdadeiro, e nesse momento nós pedimos ao Senhor perdão dos nossos pecados, erros, falhas, falta, de tudo que nós temos feito, falado e agido, que não for do agir e do agradar da Tua presença. Ó Senhor, vem, Senhor, nos dando sabedoria, entendimento. E eu quero apresentar a todas as pessoas que têm pedido oração para que o Senhor venha entrar com a providência. Senhor, meu Deus, quebra, meu Pai, com as muralhas. Quebra, Senhor, com toda a barreira espiritual, ou barreiras que seja, meu Deus, fisicamente. Deus de poder e livramento, toma frente agora. Toma frente agora, Senhor, dessa batalha. Toma frente agora, Senhor. Ó, meu Deus, meu Pai, nesta oração, nós pedimos ao Senhor e nós damos a total liberdade para que o Senhor venha trabalhar, para que o Senhor venha operar. Espírito de Deus, Espírito Santo do Senhor, não há vitórias, meu Pai, não há grandes vitórias se não haver grandes lutas, provações. Deus, ó Senhor, que o Teu nome seja glorificado, que o Teu nome seja exaltado, Deus de maravilha. Ó Senhor, nós apresentamos em oração agora a todos os nossos irmãos, a todas as famílias, meu Deus. Ó Espírito Santo da verdade, vem, meu Pai, trabalhando de uma forma gloriosa. Toma frente, meu Deus, dessas famílias, repreendendo, ó Pai, o espírito maligno que há dentro desta casa, dentro dessa família, na vida desta pessoa, que até mesmo tem tirado a paz, a alegria, tem tirado, Senhor, o ânimo dessa pessoa. Essa pessoa já não consegue mais até mesmo conversar, essa pessoa não consegue se expressar mais, devido ao enfrentamento de grandes problemas, até mesmo, Senhor, a depressão, a ansiedade, é a doença do século. Mas eu creio que o Senhor é aquele que quebra todas as barreiras. Eu creio que o Senhor é aquele que já entrou com a grande providência. Ponha por terra, Senhor, esse espírito depressivo, que essa pessoa não sai mais nem de dentro da sua casa, dentro do seu quarto, não se alimenta. E Satanás tem usado esse meio para destruir essa vida, essa família. Mas no nome de Jesus Cristo, saia todo espírito de doença, todo espírito de enfermidade. Vem, meu Deus, nesta manhã, nesta hora de oração, trabalhando, meu Deus, nessas vidas. Ô Espírito Santo do Senhor, a Tua palavra nos ensina que eis que o Senhor levou sobre si todas as nossas enfermidades, e pelas suas pisaduras nós fomos sarados. Oh, meu Deus, aleluia, Jesus de Nazaré, Deus de poder e glória. Olha aí, Senhor, esta pessoa, meu Pai, essa pessoa que está pensando em tirar a própria vida, pensando em dar um basta em tudo. Mas eu te peço, Senhor, tem de misericórdia desta alma. Tem de misericórdia, Senhor, desta alma, meu Pai. que na cruz do Calvário o Senhor derramou um sangue vivo e eficaz por esta alma também. E Satanás está querendo ceifá-la. Mas eu peço a Ti, meu Deus, trabalha, opera. Faz algo, Senhor, tremendo nesta vida, uma transformação total. Espírito de Deus, Espírito Santo, nós precisamos, ó Pai, da Tua presença. Sem o Teu poder, sem a Tua presença, nada nós poderemos fazer. E os sinais seguirão, a Sua palavra nos ensina que os sinais seguirão aqueles que crerem. E eu creio nesta hora de oração, na restauração. Eu creio nesta hora de oração, no reavivamento espiritual, um batismo com o Espírito Santo, libertação, salvação da família. Meu Deus do céu, olha essa pessoa, meu Pai, que vai orar conosco, que vai ouvir esta oração. Essa pessoa já tinha decidido em sua vida dar um basta em tudo, até mesmo achando que já não tem mais volta. Senhor, trabalha, meu Deus, salva esta casa, esta família. Ó, Senhor, que essa pessoa venha se perdoar, porque até mesmo essa pessoa vive numa situação que não perdoa e não quer ser perdoado. Mas, meu Deus, entra com a providência nessa família, nessa casa, na vida desse homem, desse pai de família, dessa mãe de família, trabalhando de uma forma gloriosa e tremenda. Espírito de Deus, Espírito Santo da verdade, eu quero apresentar nesta oração a todos os irmãos guerreiros de batalha, de oração, que por muitas vezes nesse momento estão passando por grandes provações, mas o Senhor é aquele que é fiel para agir, o Senhor é aquele que é fiel para ajudar. Eu quero apresentar nesta oração os pastores, os presbíteros, diáconos. Eu quero apresentar a todos na sua presença, ó Pai. Trabalha, meu Deus. Trabalha, Senhor, de uma forma gloriosa e tremenda. E que mais uma vez o Teu nome venha a ser glorificado. O Teu nome venha a ser exaltado. Aleluia. Deus de maravilha, poder e glória. Trabalha, Senhor. Trabalha, meu Deus. Ó, Senhor Jesus, nós queremos ver, nós queremos viver o sobrenatural da Tua presença. Reaviva, meu Deus, reaviva de uma forma tremenda a Tua obra ainda mais. Oh, Espírito de Deus, eu apresento em oração também aquelas pessoas que estão internadas nas CTIs, nos UTIs, e o médico já desenganou, o médico já assinou, até mesmo, só estamos esperando a hora da morte. Mas eu creio que o Senhor é aquele que faz o melhor para a vida da pessoa. Se Tu queres recolher, Senhor, para Ti, o Senhor pode. E se Tu queres, o Senhor tem poder para levantar essa pessoa dessa cama, levantar desse leito de UTI, desse leito, dessa maca onde essa pessoa está. Aí, meu Deus, o Senhor pode reestruturar, o Senhor pode dar saúde, o Senhor pode dar. Meu Deus, Santo Deus, trabalha, meu Pai, da forma que Tu queres e precisas, mas a Tua palavra, ela nos ensina, tudo o que pedires em oração, crendo, recebereis. Oh, meu Deus, obrigado, Senhor, por esse momento. Obrigado por esta hora de oração. Que o poder do Senhor seja manifesto. É o que nós te pedimos. Em o nome do Pai, em o nome do Filho, em o nome do Espírito Santo de Deus. Amém e amém, Jesus.
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4: 10:59.
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Faz um silênciozinho, se possível for. Reflita. Deus nunca parou de falar conosco. Deus sempre falou conosco. E Deus sempre haverá de falar conosco. Algumas pessoas dizem que a Bíblia Sagrada aberta é a boca de Deus, fechada é um livro comum, mentira. A Bíblia fechada ou aberta é a boca de Deus falando conosco. Senhor meu Deus, Senhor meu Pai, fala conosco. Nós precisamos da sua palavra, porque ela nos é alimento de dia e de noite. Tudo que nós precisamos, ó Deus, é da sua palavra, que é completa para nós, para a igreja, para o tempo em que vivemos. Foi completa no passado, dentro de cada contexto. Senhor meu Deus, que a palavra do Senhor encontre guarida nesse coração, e que nós possamos entender o poder que essa palavra tem, e que se falando a Deus da sua palavra, mesmo através da nossa voz, que seja a palavra do Senhor poderosa para prosperar naquilo para que estará sendo enviada, em nome de Jesus, amém Senhor, amém. Tome os seus assentos, meus irmãos, tome os seus assentos. Graças a Deus. Eu não preciso explicar a questão da neve, da chuva, que quando vem tem o seu efeito, tem o seu objetivo. Elas regam a terra, tanto a neve como também a chuva, se utilizam dos elementos que estão no piso e descendo pelos sulcos, ou sei lá, o espaço que ela pode penetrar na terra, na areia, onde quer que seja, aduba, faz com que a semente lançada venha germinar, nascer, produzir os frutos, dar semente ao semeador, dar comida também ao semeador. Isso se chama prosperidade da palavra. É a mesma coisa, a palavra de Deus é a mesma coisa. Deus está dizendo que a palavra que sai da minha boca vai ter o mesmo efeito da chuva e da neve. Não volta vazia. Não volta vazia de jeito nenhum. E é interessante, irmãos, nós que pregamos a palavra de Deus, os irmãos pregadores aqui podem dizer isso. Tem dia que a gente prega no culto e a sensação que se tem é que a gente vai para casa até assim, meu Deus, parece que hoje ninguém ouviu o que o Senhor estava falando, acho que eu não fui bem na mensagem. De repente, no outro dia, chega uma pessoa, irmão, mas Deus, o irmão, usou o irmão ontem para falar comigo. É que a palavra não é nossa, a palavra é do Senhor, e se a palavra é do Senhor, ela prospera sempre. Prospera sempre. Hoje, meus irmãos, eu quero falar um pouquinho dessa palavra. A palavra em si, quando Deus fala, a palavra em si, quando nós a lemos, que é a Bíblia Sagrada, não é? Tem muita gente que pensa que a palavra de Deus é a revelação extraordinária, é visão extraordinária. A palavra de Deus está aqui. E a palavra de Deus é completa. A partir do momento que nós achamos que precisamos de algum tipo de coisa para complementar aquilo que está escrito, é melhor deixar a Bíblia de lado, porque a Bíblia tem de ser completa. E ela é completa. Eu quero falar sobre a palavra de Deus e quero falar sobre o Verbo, Jesus Cristo, que também é a palavra de Deus, mas mesmo estando entre nós, o Verbo se utilizou, ou seja, Cristo se utilizou da palavra para rebater algumas situações e criou também novas sentenças para que nós pudéssemos usá-las. Eu explico. Já ouviram aquela coisa que, olha, cuidado com as palavras, porque as palavras têm poder? Quem já ouviu isso aí? Não, mas é uma mentira, né, meus irmãos? Palavras não têm poder, coisa nenhuma. Tem pessoas que, não fala isso, porque isso aí tem poder. Gozado que o poder que tem as palavras, segundo as pessoas entendem, é mais o poder destrutivo. Porque às vezes uma pessoa chega e fala para o filho, você é um preguiçoso, você não vai ser nada na vida. É interessante que logo alguém fala, cuidado com isso aí, poderoso, ele vai ser assim, de repente acontecer alguma coisa ruim no futuro é porque você falou. Mas gozado que o pai pode falar 300 vezes, não, esse aqui vai ser um sucesso, vai ser uma bênção. Nesse tipo de coisa a gente não costuma acreditar tanto. Sabe por quê? Porque não é verdade. As nossas palavras não têm poder, coisa nenhuma. O que tem poder é a palavra de Deus. A palavra de Deus tem poder. Nossas palavras, quem somos nós para dizer, não, a nossa palavra, cuidado. É claro que palavras ferem, é claro que palavras levantam, mas
não quer dizer que é um poder tipo o poder que eu estou falando que a palavra de Deus tem. Agora, nem sempre quando falamos nós, as palavras são nossas, captou? Entendeu? Não? Entendeu ou não? Preciso explicar? Nem sempre as palavras que nós falamos precisam ser nossas. Eu estou falando aqui a palavra, porque assim como desce a chuva, a neve, assim será a palavra. Essa palavra não é minha, mas eu estou dizendo. Aí nesse contexto eu posso dizer, as palavras que eu falei têm poder, porque eu falei as palavras com a minha boca, mas as palavras que eu falei eram as palavras vindas do meu Deus. Aí tem poder. Aí tem poder. Quando você está fazendo uma oração por uma pessoa oprimida, você pode se utilizar das palavras que Cristo se utilizou para repreender um demônio. Eu te ordeno e cala-te e sai dele, um exemplo. Ora, o demônio não sai porque você está falando as suas próprias palavras, o demônio sai porque você está falando a palavra de Deus, e mesmo você não se utilizando da sentença que Jesus se utilizou, você está se utilizando de palavras de poder que podem sim ser contextualizadas em qualquer texto de libertação na Bíblia. Essa palavra é poderosa. Poder da palavra, o poder da palavra usada pelo verbo, por Cristo. É importante nós meditarmos em alguns textos bíblicos. Por exemplo, poderia meditar com vocês um pouquinho para frente, não sei se vocês podem abrir no capítulo 23 do profeta Jeremias. É importante que a palavra de Deus esteja acima de todas as coisas, e é importante que nós saibamos nos utilizar da forma correta da palavra de Deus. É importante sabermos interpretar a forma que vamos nos dirigir diante das situações que vão se apresentar a nós, para que as nossas palavras sejam a palavra de Deus. Por exemplo, capítulo 23, versículo 28 do profeta Isaías, vamos seguindo. Até não precisaria muito ler o 28, mas vou ler. O profeta que tem um sonho, conte o sonho. Deus estava farto, meus irmãos, de profetas que deveriam falar a sua palavra, desvirtuarem a sua palavra, se utilizarem da palavra que deveria ser a palavra de Deus para fazer a sua própria mensagem. Essa não tem poder e Deus não gosta. O profeta que tem um sonho, conte o sonho. É de Deus, então conte. E aquele em quem está a minha palavra, fale a minha palavra, e a Bíblia frisa, com verdade. É possível nós estarmos com a palavra e nos utilizarmos da palavra sem a verdade? É possível. Por isso Deus está dizendo, vai falar a minha palavra, fale com verdade. Que tenha palha com o trigo, diz o Senhor. Não é a minha palavra como o fogo é inteligente, eu aumento para você, não aumento não, eu explico, né? O fogo é inteligente, sabe onde é preciso queimar para destruir, e sabe onde é preciso queimar para construir. Fogo constrói, o fogo de Deus sim, e não é mistério não, é fogo de Deus, pronto. Não é a minha palavra como o fogo, diz o Senhor, e como o martelo que esmiúça bem. Aí Deus começa a falar, portanto, falar contra aqueles que têm a palavra, mas a palavra não é poderosa e não surte o efeito que deveria surtir, porque não eram palavras faladas com verdade, mas eram profetas que falavam. Portanto, eis que sou contra os profetas, diz o Senhor, que furtam as minhas palavras, cada um ao seu companheiro. Eis que sou contra os profetas, diz o Senhor, que usam da sua língua e dizem, ele disse. Eis que sou contra os que profetizam sonhos mentirosos, diz o Senhor, e os que contam e fazem errar o meu povo com as suas mentiras e com as suas leviandades, pois eu não os enviei, nem lhes dei ordem, e não trouxeram proveito nenhum a este povo, diz o Senhor. Deus não está falando com pessoas do meio do povo que não deveriam ter a palavra ou executar a mensagem da forma. Deus está falando com pessoas que ele havia dito, você vai ser o meu profeta, você vai ser o meu profeta, mas não se utilizavam dessa palavra com verdade.
não se utilizavam dessa palavra para edificação do povo, mas às vezes para proveito próprio. Nos tempos do profeta Jeremias, a coisa era tão ruim, tão feia, que não se podia falar a verdade ao povo. Por exemplo, olha, se vocês não se arrependerem e falar isso, era um problema. Tinha que estar sempre alisando, tinha que estar sempre inventando. Não, porque vocês estão uma bênção. Não, porque pode ficar tranquilo que Deus está se agradando de você. E coisas assim. E Deus foi dizendo, não, não é. Quem tem um sonho, é um sonho que eu dei, então conte o meu sonho. Se eu tenho colocado a palavra, a minha palavra, conte ela com verdade. Porque essa palavra não só orienta, ela conforta, ela traz poder, ela tem força. Sem falar, meus irmãos, que a Bíblia fala, não é como fogo, não é como martelo, o martelo serve a tantos propósitos. Quando Jesus, em Mateus 4, quando ele foi tentado no deserto, a Bíblia fala que por 3 ocasiões ele respondeu com a palavra. Aleluia. Agora nós vemos o Verbo, nós vemos Jesus, o Verbo encarnado. Ele, se utilizando da palavra para rebater a palavra mal usada, a palavra tentando trazer uma interpretação que levaria ao tombo, que levaria ao fracasso, que levaria à idolatria, que levaria as pessoas ou o próprio Cristo a desviar-se do seu propósito. A palavra pode ser usada de forma que as pessoas venham a transviar-se dos seus propósitos? Pode. Pode. Por isso eu disse aos irmãos. Porque, meus irmãos, às vezes nós temos, eu particularmente tenho asco de pessoas que interpretam mal o que Deus está falando. Eu tenho um verdadeiro asco, porque se interpretou mal, não fale. De pessoas que querem viver de sonhos. De pessoas que querem sobrepor-se, se utilizando de revelações que você não sabe propósito, não sabe o porquê, mas sabe muito bem que às vezes essas revelações ou coisas têm o seu fundamento de, ou o seu propósito de proveito próprio. Como se nós não tivéssemos a palavra verdadeira para desfrutarmos dela. Eu entendo particularmente, não sei os pastores que estão aqui, mas pode dizer se sim ou não. Eu entendo particularmente que na Bíblia Sagrada nós temos tudo que nós precisamos para uma vida espiritual abundante, concorda ou não? Ou precisamos de alguma coisa que venha complementar? Ou precisamos de pessoas? A Bíblia está falando de profetas. Teve um sonho, o sonho é de Deus, fale do sonho. Mas não fique inventando moda, não fique dizendo que eu disse sem eu ter dito. E se a igreja não interpreta, a igreja se afunda. A igreja quebra. Satanás chegou para Jesus. Jesus era o Verbo. Não é interessante? Jesus era a palavra. E Satanás chega para Jesus. Buscou um momento que ele estava um pouco debilitado fisicamente, eu diria, depois de 40 dias de jejum. Ó, faz dessas pedras pão. Para mim me parece lógico. Está escrito na Bíblia que eu posso transformar a pedra em pão, então tá, vou fazer isso aqui. Jesus pode ter pensado, né? E até daria uma coisa também que pareceria ser lógico. O poder do meu Deus vai fazer com que seja confirmada a sua palavra e vou me alimentar desse pão. Jesus falou, olha, está escrito isso aí. Mas está escrito também que nem só de pão viverá o homem. Glória a Deus. A palavra pela palavra. O poder da palavra sendo utilizado pela palavra, pelo Verbo encarnado. E é isso que, meus irmãos, eu quero que vocês saiam daqui hoje usufruindo. Saibam se utilizar do poder da palavra, porque Deus fala, e a partir do momento que Deus falar a palavra na sua boca, ou você pronunciar a palavra de Deus através da sua boca, a voz será sua, mas a palavra será de Deus. E sendo a palavra de Deus, sendo usada de forma legítima, o que Deus está falando haverá de se cumprir. E veio o diabo de novo. A Bíblia fala que o diabo levou Jesus até o alto, um pináculo do templo. Alguém chega a dizer que eram as ruínas dos tempos dos Macabeus ainda. Colocou lá e falou, olha, está escrito na Bíblia que tem anjo para todo lado e Deus tem um servo ali, ele ordena os anjos para estar ali, para guardar. Então dá um pulo daqui, se arrisca aí.
parece legítimo. Parece que isso poderia confirmar de repente, não, anjos vieram, o seguraram, não o deixaram ferir-se, ou se ferir. É o Messias, é o Filho de Deus. Por outro lado, parecia que o inimigo tentava colocar tipo assim, você é o Filho de Deus, você está encarnado, você está, é Jesus Cristo homem nesse momento, confia que o Pai vai te guardar. Que diabo queria que Jesus obedecesse? A resposta foi, está escrito. Deus fala. Quantas vezes, meus irmãos, pessoas às vezes completamente iradas, às vezes colocando situações onde não existem situações e querem partir para a briga mesmo. Eu sempre digo para minha esposa, responda dentro da Bíblia e não haverá resposta. Às vezes digo aos irmãos mesmo que trabalham conosco aqui, irmãos, vamos responder dentro da Bíblia. Respondeu biblicamente, eu nunca vi nenhum que continuasse a conversa. Sabe por quê? Porque nós estamos falando, ou nós estamos digitando, mas a palavra é a palavra de Deus e Deus fala. Deus fala conosco, Deus fala também por nosso intermédio. Não tentarás ao Senhor teu Deus, foi a resposta. Pois as coisas simples, não é? Te dou reinos. Tudo isso tem em Mateus 4. Olha os reinos do mundo. Te dou fama. Vou contemporizar, trazer para hoje. Dou a você popularidade. O que mais que o inimigo nos oferece hoje? Te dou tanta coisa. Mas você tem que me adorar. E Jesus disse, está escrito, somente ao teu Deus adorarás e a ele servirás. Deus fala, Deus fala. E nós podemos, meus irmãos, nos utilizar dessa palavra, ouvir essa palavra, porque essa palavra é a verdadeira tradução do poder da vitória, do fecha boca contra Satanás. Assim como o Senhor Jesus chegou diante daquela tumba de Lázaro, conforme nos diz a Bíblia em João 11, não é? Estava lá o cadáver, mais de 3 dias, cheirava mal, e o Verbo Jesus, Verbo encarnado, falou, Lázaro, sai para fora. Sai para fora. Glória a Deus, glória a Deus. E o defunto se levantou e saiu. Eu teria dado uma corridinha, não é possível, né? Dá susto, que assusta, assusta, né? Mas, mesmo tomado pelo espanto, os que ali estavam verificaram um dos grandes milagres operados pelo Senhor Jesus, porque a palavra tem poder. Quando a palavra pronuncia, ou quando você pronuncia a palavra, está entendendo o que eu estou tentando colocar? Porque não adianta conhecer a palavra se nós não usarmos a palavra. E eu quero que vocês entendam que a partir do momento que vocês falarem a palavra de Deus, é Deus quem está falando. E diante das piores muralhas, das maiores montanhas, dos piores desertos, podem falar a palavra de Deus, que será a voz de vocês, mas será Deus falando. E quando Deus fala, as coisas haverão de acontecer. Louvado seja o nome do Senhor Jesus, aleluias. Palavra que sair da minha boca não volta vazia de jeito nenhum, prospera, prospera, prospera. Jesus fala, meus irmãos, que essa palavra é espírito e é vida. Essa palavra é espírito e é vida. Jesus fala que para nós nos firmarmos e nos concretizarmos como discípulos, ele fala claramente na sua palavra que nós devemos observar essa palavra, guardar essa palavra. Jesus fala àqueles judeus que criam nele, se permanecerdes na minha palavra, verdadeiramente sereis meus discípulos e conhecereis a verdade, e a verdade vos libertará.
Deus fala, é pelo falar de Deus, e é pelo nos utilizarmos da palavra de Deus, que nós nos concretizamos e nos firmamos como discípulos. E também é por essa palavra de verdade, a verdade de Deus, que nós experimentamos a verdadeira liberdade. Quando Deus fala, a liberdade acontece. Quando nós falamos o que Deus fala, nós podemos disseminar também a verdadeira liberdade. Eu só fico abobalhado com certas bobagens que a gente ouve. Cheguei até a comentar isso aqui, um filósofo famoso, até professor de uma das grandes universidades, ou foi ou é, não sei, disse que, generalizando todas as classes religiosas, que as pessoas tinham que se livrar das questões religiosas, porque a religião aprisiona. Desde quando o cristão é aprisionado? A Bíblia fala o contrário. Se religiões por aí aprisionam, a nossa questão não é nem questão de religião, a nossa questão é um segmento. Aleluia. Nós que servimos o nosso Senhor Jesus, vemos pela própria palavra, porque Deus fala que, conhecendo essa palavra e essa verdade nos faz verdadeiramente livres. Livres, livres, libertos. Essa palavra que o salmista diz, que para nós é lâmpada. Deus fala. Quem tem uma lâmpada não anda em escuridão. Se está andando em escuridão, porque está faltando a lâmpada. É luz para o nosso caminho. Olha, meus irmãos, é hora de mandar alguns defuntos que estão, tipo, já que meio que esquecidos dentro da sua vida, que se levantem e saiam, viu? É hora de se utilizar da palavra de Deus. A palavra de Deus, sim, é poderosa. Deus fala contigo, e a palavra de Deus, quando fala, ela surte o efeito. Cristão não pode ser aprisionado, cristão tem que ser discípulo, cristão tem que estar experimentando a verdadeira liberdade, cristão tem que ter o poder, por essa palavra, de pronunciar o que Deus fala através da sua própria boca e ver Deus fazer cumprir a sua própria palavra. É impossível que Deus minta. É impossível que a palavra de Deus não tenha o progresso. A Bíblia está dizendo: progredirá, ela não voltará vazia, ela prosperará. Eu enviei a palavra, ela

que gente que gosta da palavra de Deus glorifica muito mais do que às vezes falar apenas de questões motivacionais, você está tudo bem, está tudo bom contigo e coisas dessa natureza. Mas por quê? Sabe por quê? A Bíblia Sagrada fala através do salmista no Salmo 119: eu escondi a tua palavra no meu coração para não pecar contra ti. Deus fala. Eu escondi a tua palavra no meu coração. Então, quando a palavra vem, e a palavra nos faz desenterrar atitudes, coisas, sei lá, mentira branca, mentira azul, mentira, sei lá, alguns cor de rosa, falso testemunho, enfim, tanta coisa que a gente sabe que não agrada ao Senhor, e atualmente nós estamos numa onda de sensualidade, né? Meu Deus do céu, Deus fala. Para que homem e mulher? Mulher e homem, não quero ser injusto falar só de mulher, porque homem também às vezes. Para que homem e mulher às vezes se comportarem na sua vestimenta de forma sensual? Já pensou o pregador com a roupa apertada, a ponte rasgar em plena pregação e o pastor passar aquela vergonha? Agora, tem irmãs que não tem vergonha de rasgar a roupa, não, hein? Tem não. Não tem. É cada coisa que a gente está vendo. E eu não consigo entender, irmãos. Não consigo entender, irmãos. Mas tem esses irmãos bombadinhos, né? Fazer exercício é bom, mas não precisa chegar e colocar uma camiseta mais. A camiseta é 3, chega na loja 2. E vem com aquela camiseta, tipo, tentando mostrar os bracinhos, tudo gordinho assim, não. Como é que é músculo, né? Tal, todo. Na igreja, se vai correr no parque é uma situação, mas na igreja, misericórdia, Senhor, na igreja não. É claro, meus irmãos, quando nós falamos de pecados, não se resume apenas a essas coisas. Eu principalmente gosto de dizer que às vezes a gente se pauta com se falando de doutrina, apenas falando das coisas às vezes que exteriores, mas eu tenho certeza absoluta que Deus verifica o interior da gente também. Aleluia. Tem tanta gente maldosa, tem tanta gente fofoqueira, como diz meu pai, fofoquento. Tem tanta gente ruim no coração. Tanta gente mentirosa, dissimulada, falsa, desonesta. Glória a Deus, aleluia. Tanta gente que não tem um pingo de amor pelo próximo. Pode ver o irmão comendo da lata de lixo, não tem coragem de enfiar. Isso é pecado também. Quantas pessoas que maquinam mal contra o seu próximo. Mas Deus fala, esconda a palavra no seu coração para não pecar contra Deus. E se utilize da palavra vencer as suas batalhas e as suas guerras. Eu gosto muito, meus irmãos, Deus fala, Deus fala, e fiquem de olho aberto, Deus fala, e cuidado com o extra bíblico. Todo mundo sabe o que é o extra bíblico, não sabe? Cuidado com o extra bíblico. A igreja Deus e amor, para ser uma igreja vitoriosa, para ser uma igreja em abundante crescimento, ela tem que pautar toda a sua existência dentro da Bíblia Sagrada. E cuidado com o extra bíblico. Muitas situações extra bíblicas destruíram igrejas, destruíram reputações, destruíram pessoas. Teve um, meus irmãos, que anunciou para o ano 2000 o arrebatamento da igreja à meia-noite. Era meia-noite mesmo, não? Para falar a verdade, não me lembro se era meia-noite. Era meia-noite? Meia-noite. Porque meia-noite, 99 para 2000. Mas a Bíblia fala que não dá para saber. Aleluia. A Bíblia fala que não nos convém estar nesse tipo de julgamento. A Bíblia fala que isso compete a Deus. Mas o que acontece é que muita gente não presta atenção quando Deus fala. Aleluia. Mesmo uma coisa séria como essa, não prestaram atenção e foram milhares de pessoas atrás dessa pessoa. Que ano nós estamos já? 2017. Mas que a única coisa que foi arrebatada dessa igreja foi a conta bancária. Nada mais. Cuidado com o extra bíblico. Aleluia, glória a Deus. As maiores heresias do mundo.

0: nasceram com extra bíblico. Ouça o que Deus te fala, siga o que Deus te fala, se utilize do que Deus fala e seja uma bênção. E seja um vitorioso, é o que você precisa.
1: Deus fala, Deus fala, Deus fala. Através dessa palavra nós já vimos tanta coisa bonita acontecer. Levanta-te e anda, sai dele, Satanás. É Deus falando. Capítulo 10 de Atos dos Apóstolos, eu acho uma das passagens bonitas. Aquele centurião que com a sua família eram tementes, gostavam de orar e tal, até que Deus falou: vamos concretizar o negócio, vamos formalizar a situação, vocês vão procurar Pedro. E a Bíblia fala que foram atrás de Pedro, Pedro estava orando no segundo piso. E a Bíblia fala que quando se reuniu aquele grupozinho ali, Pedro não foi, eles foram a Pedro por revelação. Mas não se esqueçam que naquele tempo não tinha ainda o Novo Testamento, só o Antigo. E quando chegaram diante de Pedro, Pedro começou a falar a palavra, e falava a palavra, ensinava a palavra, e Deus falando, a voz era de Pedro, mas era Deus falando. E enquanto Deus estava falando por intermédio do seu servo, a Bíblia fala que o Espírito de Deus desceu. O Espírito de Deus se moveu entre aqueles que ali ouviam a palavra de Deus. Deus fala, e quando você ouve a palavra de Deus, não são só milagres e maravilhas, não. O Espírito de Deus também se move. Você sabia que você não necessariamente precisa estar orando para que o Espírito de Deus se envolva ou se mova na sua vida? Eu vou dizer a vocês tantas situações gostosas, maravilhosas, que eu mesmo já passei por experiência, meditando na palavra de Deus. E fui envolvido, e sei que muitos de vocês já passaram por essa experiência também. Na mais sincera, profunda e honesta meditação, buscando de Deus uma interpretação ou uma resposta, se utilizando da meditação na palavra de Deus. Quantas vezes o Espírito de Deus já envolveu a vida de vocês, já se moveu na vida de vocês? Deus fala, e quando Deus fala, o Espírito de Deus se move. E quando o Espírito de Deus se move, coisas lindas e espirituais, evidentemente, acontecem na vida das pessoas. Louvado seja o nome do Senhor Jesus. Não voltará, não voltará. A palavra que sair da minha boca não voltará vazia. Essa palavra é espírito e é vida. Viva essa palavra. Quer confirmar que você realmente é um discípulo? Então permaneça nessa palavra. Deus fala, permaneça nessa palavra. Quer conhecer o que realmente liberta? Conheça essa verdade. Na oração sacerdotal, Jesus mesmo fala para que nós fôssemos santificados, não é verdade? Santificados nessa palavra. Conheça essa palavra, viva essa palavra. Conheça a verdadeira liberdade, libertação que Deus pode produzir na sua vida. Às vezes, meus irmãos, nós somos oprimidos, não possuídos, oprimidos. Está em momento de opressão, está em momento de dificuldade. Vai lá no finalzinho do capítulo 4 de São Mateus. Depois de haver resistido brilhantemente com respostas curtas, sem muita argumentação, com o diabo não se argumenta tanto, não há necessidade. Seja uma pessoa de precisão cirúrgica. Como pode acontecer isso, irmão Lourival? Conheça essa palavra. Então viva essa palavra, conheça essa palavra, desfrute essa palavra, ouça essa palavra, use o poder dessa palavra. Lá no finalzinho do capítulo 4 que Jesus fala basicamente, traduzindo para hoje, seria o mesmo que dizia assim, ó, Satanás se afastou, não é? Diante da resposta, a resposta bíblica automaticamente já é: sai daqui, coisa feia, mentiroso do inferno, fedorento e enxofrento. Essa é a resposta àqueles que conhecem a palavra, usufruem a palavra, pode se utilizar do poder da palavra. Essa palavra pronunciada pela sua boca é a palavra de Deus, e o diabo se estremece ao ouvi-la. Então use o poder dessa palavra. Deus fala. Semana passada eu falei para vocês que coisa maravilhosa é nós termos a certeza, a segurança, a ousadia de nos colocarmos como profetas de Deus e dizer: assim diz o Senhor, e se cumprir aquilo que o Senhor fala através daqui da nossa boca, através daquilo que Ele nos mandou falar. Isso não é para qualquer pessoa, não. Chegar com a ousadia de Deus e falar assim, diz o Senhor, é para você que tem a certeza que Deus está falando por seu intermédio e de alguma forma para falar através de você, Ele teve de falar contigo. Deus fala. Então, meus irmãos, a palavra que sai da boca de Deus, ela não volta vazia. Delicie-se no poder dessa palavra. Guarde essa palavra e tenha uma expectativa infinita. O poder dessa palavra traz resultados. O poder dessa palavra traz, enfim, as respostas que você precisa. Os resultados mais magníficos e fantásticos vão acontecer quando você entender: Deus está falando e eu posso falar o que Deus fala. Eu posso viver o que Deus fala. Eu posso usufruir do poder que Deus fala. Poder da sua palavra é isso. Ninguém vai enganar vocês. Pode parecer ser um ministro do evangelho, pode parecer ser um anjo de luz. Falou, cometeu o erro, deslizou. Você já está repreendendo. Aqui não, Satanás, para cima de mim não. Satanás está tentando desvirtuar. Não importa se utilizem a palavra, ou não importa se inventem coisas que parecem verdades. Está falando da filosofia. A filosofia, se você não parar a pensar e buscar realmente, porque afinal de contas eu tenho o direito de contrapensar. Muitas coisas parecem totalmente lógicas, mas às vezes o que parece lógico para o mundo é tão ilógico diante de Deus. Então Deus fala contigo, ouça o que Deus fala. Vocês não precisam, irmãos, de nada mais do que Deus fala convosco, para que vocês sejam campeões de Deus, vencedores de Deus. É a palavra de Deus, nada mais do que a palavra de Deus. Esse é o caminho da tua vitória. E pode se pronunciar com autoridade, porque quando você se levantar para falar assim diz o Senhor, ou está escrito como Jesus disse, não importa o tamanho do demônio, ele vai estremecer e vai fugir, porque diante da palavra de Deus, não há como vencer, não há como derrotar, não. A palavra de Deus é vitoriosa sempre. Deus fala contigo, Deus te abençoe, Deus te guarde. Eu agradeço vocês por estarem conosco nessa campanha. Tenham a autoridade de Deus, tenham a autoridade do Senhor, tenham o discernimento daquilo que vocês ouvem, também daquilo que vocês falam, e desfrutem esse poder, em nome de Jesus Cristo. Coloquem-se de pé, meus irmãos, e coloquem as mãos sobre as vossas cabeças. Nós vamos orar e vamos, em nome de Jesus, repreender todo o mal. Nós vamos orar e vamos repreender todas as obras satânicas, diabólicas e infernais, em nome de Jesus, para a glória do nosso Deus. Põe a mão sobre a sua cabeça. Grande Deus, poderoso Pai, nós estamos diante da sua presença. Senhor, o Senhor falou conosco, tem falado todos os dias, mas nós fizemos, ó Deus, uma campanha, 7 dias, só tocando no tema, o Senhor fala. E eu sei que o Senhor falou, eu sei que o Senhor nos orientou, eu sei que os nossos olhos estão e estarão mais abertos a partir de hoje, a partir dessa campanha. Eu sei que o nosso entendimento, Senhor meu Deus, está mais aguçado. E sei também que o adversário vai ter que se preparar muito mais para tentar nos enganar a partir de hoje. Senhor, aprendemos também que a sua palavra para nós é poder, é salvação, é liberdade. A palavra do Senhor para nós é espírito, é vida. A palavra do Senhor é lâmpada, a palavra do Senhor é luz. A palavra do Senhor é o que nós precisamos para que as nossas vidas estejam escondidas, para que não pequemos, ou para que nós estejamos escondidos na sua palavra, para que não pequemos contra ti. Senhor meu Deus, assim como o Senhor Jesus resistiu ao inimigo no deserto, se utilizando da palavra, queremos nós também assim fazer. E assim como o Senhor Jesus, o Verbo encarnado, se utilizou da palavra para que tantas coisas acontecessem, assim queremos também proceder. Queremos repreender o mal, queremos repreender a morte, queremos repreender o inferno, queremos repreender pecados, queremos repreender opressões, queremos repreender o diabo, queremos repreender todo o mal, queremos repreender a enfermidade, e nós queremos ver o resultado, ó Deus, o resultado da prosperidade, da palavra que o Senhor tem nos mandado falar, o que o Senhor tem falado, ou por nosso intermédio, enfim, ó Deus, ela tem alcançado algum tipo de proposta. Senhor meu Deus, Senhor meu Pai, em nome de Jesus, em nome de Jesus, eu repreendo agora toda dor, toda enfermidade, toda doença, toda tristeza, toda friagem espiritual, eu repreendo todo sentimento de derrota, eu repreendo agora, levanta, Senhor meu Deus, esse povo com poder e com autoridade. Levanta essa igreja, ó Deus, para ser uma igreja poderosa, uma igreja que incomoda o adversário, uma igreja que não se deixa levar por emoções, uma igreja que não se deixa levar por extra bíblico, uma igreja que não se deixa levar por contos e mais contozinhos tão bonitinhos, mas todos mentirosos e sem embasamento na sua palavra. Senhor meu Deus, entra nesse coração agora trazendo alegria, trazendo paz. Entra nessa casa agora trazendo, meu Deus, prosperidade, trazendo a ajuda que essa vida precisa para ser uma vida muito melhor. Esse lar, ó Deus, que está sendo fustigado pelo adversário, coloca a sua mão agora, meu Deus, para livrá-lo, para libertá-lo, para dar a ele vitória, para dar a essas pessoas a vitória que precisam, e que o nome do Senhor seja glorificado no testemunho que será dito, no testemunho que será contado. Vem, Senhor meu Deus, em nome de Jesus, essa pessoa cancerosa, venha curá-la. Essa pessoa com dores por todo o corpo, venha curá-la agora. Essa pessoa desanimada da vida, tem pensado até mesmo no próprio suicídio, venha, meu Deus, agora fazer com que esse coração possa ser totalmente revertido para a vida, para o testemunho, para a alegria da vida. Eu te repreendo, espírito imundo, você que tem trazido confusões a esses corações, a essas vidas, eu te repreendo em nome de Jesus, pegue a sua bagagem de maldição, de destruição, e desapareça dessa casa, desapareça dessas pessoas, desapareça agora e não toque mais nessa vida, em nome de Jesus Cristo. Senhor meu Deus, quanta gente depressiva, quanta gente entristecida, quanta gente, Senhor meu Deus, ansiosa, quanta gente desempregada, quantas pessoas atravessando o verdadeiro vale da miséria. Eu peço ao Senhor agora, coloca a sua mão, Senhor meu Deus, em nome de Jesus, em nome de Jesus. Assim como Cristo disse, pelo dedo de Deus eu te repreendo, Satanás, eu também digo, é pelo dedo do meu Deus que eu te ordeno, Satanás, sai da frente. Sai da frente, coisa ruim, espírito imundo, destruidor, espírito assassino, espírito do suicídio. Eu te repreendo, tristeza profunda, inexplicável, ansiedade sem nenhum tipo de razão. Eu te repreendo, sai desse corpo, sai dessa vida, o dedo do meu Deus está em ação. Sai da frente, espírito imundo. Senhor meu Deus, é para a glória do teu santo nome. É para a glória do teu santo nome. Senhor, ouro e prata não temos, mas tal qual Pedro e João, eu digo a essas pessoas que recebam o poder de receberem a cura nesse momento, que os que estão, Senhor meu Pai, eu diria, atravancados na vida, que se levantem, os que estão coxos espiritualmente, que se levantem, e que possam, meu Deus, desfrutar das promessas que o Senhor nos faz antes mesmo que nós as peçamos. Em nome de Jesus, meu Deus, toca nesse povo, toca nessa igreja, toca na juventude, toca nas nossas criancinhas, toca nos nossos velhinhos, toca nos nossos obreiros e obreiras, para abençoar, levantar, fazer aclarar a visão espiritual. Em nome de Jesus Cristo, meu Deus, o Senhor é poderoso para abençoar essa casa, para abençoar essa vida, para abençoar todas essas pessoas que aqui estão. O Senhor é poderoso, Senhor, meu Deus, para trazer aos nossos corações um sentimento eterno de vigilância, Senhor, no que diz respeito ao tipo de alimento que nós vamos nos alimentar dele, porque afinal de contas esse alimento é que vai nos tornar pessoas capazes de prosseguir até o dia certo, ó Pai, em que tiver de terminar a nossa caminhada. Estamos nessa travessia e contamos com a ajuda do Senhor, meu Deus, porque nós queremos chegar lá e vamos chegar em nome de Jesus. E por mais que o inimigo tente, por mais que o inimigo possa lutar, ele não vai conseguir enganar esse povo conhecedor da sua palavra, esse povo que sabe que o Senhor fala, esse povo que ouve a fala do Senhor, esse povo que ouve a voz do Senhor. Em nome de Jesus, meu Deus, que a bênção do Senhor esteja caindo agora, efusivamente sobre todos esses que oram conosco aqui, que a dor que aflige essa vida,
2: que a dor que aflige esse corpo nunca mais seja aflição nessa vida. Em nome de Jesus Cristo, ó Deus, que haja paz, que haja alegria, que haja prosperidade, que haja contentamento, que haja amizade entre os irmãos, que haja força para a batalha, que haja, ó Deus, porta do emprego aberto, que haja do bom e do melhor para o seu povo, porque eu sei, ó Deus, que esse povo é um povo herdeiro de todos os seus benefícios. Em nome de Jesus Cristo, amém, Senhor, amém. Batam palmas para Jesus, meus irmãos. Você que está aqui e nunca deu tanto crédito à palavra de Deus, você sabe que a sua situação é ruim, você sabe que se a igreja for arrebatada agora você fica, você sabe que você tem pendências com Deus e precisa tomar uma atitude hoje. Você quer retornar para os braços do Senhor? Dá um sinal com a sua mão assim. Quer agora? Eu não, hoje eu não vou esperar, não. Não posso ficar todo dia, por favor. Você tem uma vidinha. Não, você tem uma vida. Você quer a salvação que há em Cristo? Você quer morar no céu com Deus? Com a igreja salva? Quer? Jesus está chamando você e dando uma oportunidade. Você que desviou-se, quer voltar para que você não perca. Eu diria, o dia em que o Senhor chamar a igreja, você não perca o trem da salvação? Dá um sinal com a sua mão assim. Faz um concerto com Deus. Receba esse Deus vivo. Tem mais alguém? Levanta a sua mão. Deus está te chamando. Essa palavra é fiel e verdadeira. Essa palavra não é da igreja Deus e Amor. Essa palavra é de Deus. Não é minha, é do Senhor. Aí sim tem poder. Tem alguém desviado que quer voltar para Jesus hoje? Tem alguém que quer se entregar para Deus hoje? Oração da fé, meus irmãos. Senhor meu Deus, Senhor meu Pai, o Senhor vai confirmar a sua obra nessas vidas, nessas pessoas. O Senhor vai confirmar a sua obra nesse coração. Senhor meu Pai, a oportunidade foi dada a todos os que aqui estão e também aos nossos ouvintes, para que raciocinasse por alguns momentos sobre a situação que estariam vivendo, para que tomasse uma atitude vencedora. Senhor, leva o seu povo em paz, curado, abençoado, e está em suas mãos, ó Deus, a próxima oportunidade. Senhor Pai, que mesmo havendo um tempo para tudo, quando se fala de salvação, o tempo é agora. Que esses corações estejam firmados em Ti, que essas vidas estejam firmadas no Senhor, até o dia em que o Senhor chamar, quer seja individualmente, quer seja quando o Senhor chamar a igreja. Em nome de Jesus, amém, Senhor, amém. Os irmãos podem acompanhar pelo site, pela rádio, pelas mídias sociais, a nossa programação. Agradeço a presença de todos vocês. Digam comigo assim: a paz do Senhor, mais uma vez, a paz do Senhor, mais uma vez, a paz do Senhor Jesus. Agradeço a gentileza de vocês, meus irmãos, de estarem conosco aqui. Vocês sabem que pregar a palavra de Deus é uma coisa gostosa, maravilhosa. Eu gosto, fico feliz e honrado em poder pregar a palavra de Deus para todos vocês. Então, muito obrigado, independente da igreja que vocês congreguem. Que Deus abençoe vocês, que Deus siga fazendo muitas bênçãos na vida de todos vocês. Muito obrigado pela vossa presença, louvando o nome do nosso Deus.
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0: Nós estamos nesta poderosa campanha Profetizando no Vale. Eu sou o irmão em Cristo, diácono Matheus Galvão. Tenho a honra de estar com todos vocês para juntos clamarmos ao Senhor. E também conosco aqui para interceder pela sua vida,
1: presbítero Alan Rodrigues. Que Deus abençoe a sua vida, casa e família. Todos os nossos queridos irmãos internautas que estão acompanhando esta live diretamente do Santuário da Oração, recebam todos a bênção de Deus e que a graça do Senhor te alcance nesta noite. Que Deus te abençoe.
0: 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Qual é a relevância do compartilhamento? 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
1: Por natureza, o homem é esquecido. Esquece de fatos, datas, pessoas e compromissos. Por outro lado, a tendência humana é para não esquecer certos fatos que ocorrem na vida, principalmente quando se trata de perdoar ou pedir perdão. Vemos e ouvimos muitas pessoas afirmarem: eu perdoo, mas não esqueço. Perdoo, mas não quero mais amizade com ele ou com ela. Isto não é perdão. O perdão que a Bíblia ensina é cheio de amor e misericórdia. E normalmente, se perdoando, se esquece, se sepulta no passado. E isso é possível se a pessoa experimentar o perdão divino, tornando-se revertida do grande amor de Deus. Deus, ele é onisciente, é onipresente, é onipotente, mas sem dúvida alguma, ele esquece dos nossos pecados. Pois eu mesmo, Senhor de Israel, apago as tuas transgressões por amor de mim, dos teus pecados, e não me lembro mais. O Senhor Deus lança os teus pecados perdoados para trás de suas costas e joga nas profundezas dos mares. Caro amigo ouvinte, o sangue de Jesus Cristo nos purifica de todo pecado. Através do seu sangue, que temos a comunhão uns com os outros, e o sangue do Cordeiro de Deus, o Filho de Deus, nos purifica de todo pecado. Isso se conhecemos a Jesus Cristo e sabemos que Ele é o Senhor. Mantemos a comunhão uns com os outros e o sangue do Cordeiro nos purifica e nos lava e nos limpa de toda iniquidade. Amigo ouvinte, pare, pense, confesse os seus pecados e a partir de hoje, tu serás uma nova criatura em Cristo, Jesus, o Filho de Deus. Aprenda a perdoar e será perdoado. Pois quem conhece a Deus, sabe perdoar. Esta é mais uma mensagem da Igreja Deus e Amor, levando você ao caminho do Senhor.

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7: Meia-noite 2.
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3: 12:30.
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5: Meia-noite e 58.
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1: 1:16.
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3: 1h48.
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2: 2h20.
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3: 2h54.
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4: 3h58.
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2: 4:24.
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4: 4h53.
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2: 5h24.
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2: 5h58.
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5: 6h26.
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4: E hoje a gente conversa com o Dr. William Castro. Doutor, por que parece que cada vez mais as famílias estão menos unidas?
5: Olha, Vivian, uma pergunta interessante. As famílias hoje, elas realmente se encontram em um ambiente de disputa. A tecnologia era invadir os lares e trouxe ali uma condição para que cada um pudesse realmente defender a sua ideia e opinião. Então, uma criança, um adolescente hoje, ele já tem, por influência desse universo aberto, onde à disposição se encontra a falsa sensação de prazer, onde então a redundância, a forma de desrespeitar um pai e uma mãe, ela está muito precisa. Então nós precisamos convergir para a nossa ideia original, onde o pai e a mãe tenha realmente a voz, tenha realmente a disciplina, porque é na disciplina é que a gente se aglomera, é que a gente se reúne, é onde a gente se ama.
4: Com certeza, doutor. Cada vez mais a tecnologia, as pressões sociais, os compromissos têm inviabilizado os momentos em família.
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10: O Geo Nelson ficou bravo com você aqui. Vou te mandar o áudio do Nelson aqui.
11: O que ele disse?
10: Que é pra você parar de chamar a Dilma de disléxica.
11: Por quê?
10: Porque você está ofendendo as pessoas que têm epilepsia.
11: Dislexia,
10: perdão.
11: Por favor.
10: Perdão.
12: Nós não vamos colocar uma meta, nós vamos deixar.
10: Quer ouvir
12: uma
10: o, que
12: meta
10: o que o Nelson
12: quando
10: falou?
12: Quando a gente atingir a
11: pode
12: meta,
11: pode pôr, põe no ar.
12: Nós então vamos a pôr. Meta.
10: Põe aí o Nelson, Rafa, esse é o áudio que eu te mandei.
13: Ô, Gê, gosta de escutar teu programa, tá? Mas, homem, quando você se referir a Dilma, pode chamá-la o que quiser, eu odeio essa mulher, mas não fala que ela é dislexa. Você tá afetando pessoas. Não sei se você já pesquisou quantas pessoas têm dislexia, já tiveram dislexia, entendeu? Eu sou uma que tinha dislexia. E daí? Qual o problema? Então, quando você fala assim, daquela filha de uma égua, daquela Dilma, eu me sinto ofendido no sentido, ah, aquela dislexa. Foda-se ela. Nossa. Fala dela, mas não fique falando, apontando um negócio tipo de dislexia. Pra mim isso é um preconceito. Tá bom? Você gostou, beleza? Você não gostou, foda-se também. Beleza? Vou continuar ouvindo teu programa. Mas pare de fazer isso, cara. De repente tem mais pessoas que escutam você falar ali e ficam chateadas com isso. Não é de hoje, claro, teu programa tá iniciando agora, né? Mas tem vezes que você... Ah, aquela dislexia. Foda-se ela nesse ponto, cara. É uma idiota, é uma anta, uma...
11: Chega de falar esse palavrão aí, rapaz.
13: Mas não faça isso, ficar falando. Dislexia. Beleza? Um abraço. Gostou, beleza? Não gostou? Foda-se também.
11: Não é assim que fala, cara. É não gostou, tira a calça e pisa em cima. É. Como é que é o nome dele?
10: É o Nelson.
11: Nelson, é, eu sempre gosto da crítica. Eu vou abstrair o palavrão, evidentemente. Mas eu sempre gosto da crítica, porque eu entendo que a crítica é construtiva. E recebo sua crítica com humildade. E quero dizer o seguinte, não vou mais falar isso. Porque é justo que as pessoas efetivamente sintam ser atingidas. E toda vez que alguém me fizer uma crítica aqui e que ela for construtiva, eu encaro como tal. É, ele deve ser muito jovem, né? Então o palavrão aí fica por conta também e tal, e eu também abstraio essa questão. Mas eu vou seguir o teu pedido. Não chamarei mais essa senhora... É, na forma como você pediu que eu não o faça.
14: Olha o caráter dele! Não faz. Olha o caráter dele! Não diz!
11: Aí. Você vê a importância do rádio, né?
10: Sim. Eles acham na que a hora, gente, né? Coloca no ar, colocamos no ar, não tem problema.
11: O quê? Crítica?
10: É.
11: Mas por que não colocar no ar? Se nós temos coragem de fazer crítica, mais coragem ainda temos que ter de receber as críticas. Né? Porque... É, se você constrói uma relação com as pessoas, elas te permitem entrar nos seus rádios, nas suas redes sociais, nos rádios automotores. Gostou, Rafa?
15: Bonito.
11: Chique, né?
15: Chique.
11: É, a rádio do carro.
15: Carroça, antigamente.
11: É. Então, é justo que as pessoas nos exijam minimamente respeito. E eu considero essa crítica extremamente importante e valiosa. Obrigado, Nelson, mas tira o F aí, né, meu?
10: Ele mandou uma mensagem de novo que já mando pro Rafa aqui agradecendo, viu, gente?
16: Treine, teu puto! Treine!
10: Oh, se Rafa, prepare! Essa que eu te mandei agora é mais uma do Nelson. Tá? Depois do Denilson.
15: E esse cidadão aí pode falar os palavrões?
11: Não,
10: esse
11: ele pode tudo, porque tá chapado, tomando todas, ele tem direito de qualquer coisa.
10: Mas ponha mais uma do Nelson aí.
13: Nota 10, não vou falar palavrão, não sou tão jovem, tenho 42 anos, agradeço o carinho da resposta, entendeu? Parabéns, continuo ouvindo ainda mais, porque gosta de acompanhar no trânsito infernal de Curitiba, né? Seus comentários, o pessoal aí, olha... Obrigado pelo retorno, obrigado pela, né, pela humildade do reconhecimento. Tá bom, meu amigo? Deus abençoe vocês aí. Valeu, muito obrigado.
17: Pare de ser lobo mau. Boa noite, doutor Jay. Boa noite a toda a bancada. Ah, isso aí do Bolsonaro também. Isso aí também é... Chega a encher o saco aí a imprensa vermelha aí. Tá certo. O cara é envolvido em fraude e tal, lá o Vorcaro. Mas e a hora que o Bolsonarinho chegou nas repórteres da Globo lá? É, mas e o dinheiro que vocês pegaram, vocês também não sabiam? Daí fica o grilinha, gri, gri, gri, gri, cadê? Cadê? E o Moraes, isso é uma vergonha, isso é uma vergonha a OAB não se pronunciar, a OAB, federação, sei lá se essa desgraça aí tá sendo dirigida aí por cegos ou só a justiça que é cega mesmo. Um grande abraço a todos e Deus nos abençoe.
10: Esse é o Márcio, gente.
11: É a segunda pessoa... que fala em Deus, desde que a gente começou o programa. E que Deus efetivamente, existe esse sentido popular, né, de falar que Deus é brasileiro. Porque ele nos deu efetivamente uma terra benfazeja. Aqui não tem furacão, tem aquele da rebaixada ali do Henrique, né? Mas aqui, sabe, nós não temos...
15: A Joelma também.
11: Quem?
15: A Joelma do Chimbinha também. É. O furacão.
11: Como é que é, Rafa?
15: Acho que ela é considerada não sei o que, furacão lá.
11: Rafa, você me surpreende.
15: Não, tem que pontuar todos os furacões que nós temos.
11: Você me surpreende diuturnamente. Porque uma hora você fala que é fã do Freddie Mercury.
10: Outra... Esse eu também sou.
11: Eu também. Bom, quem não é? Aí outra hora. Não,
15: mas nós também temos o nosso Freddie Mercury.
11: 10 pra você. Parabéns. Sensacional. Mas aí ele é o Freddie.
15: Valorizar o que é nosso.
11: Isso.
10: É verdade.
11: Então quando ele vier fazer um show aqui em Curitiba.
15: Não, passo.
11: Ah, você
15: não,
11: passa?
15: Não, não.
11: É. Aliás, eu acho que já acabou a onda desse rapaz aí, né?
10: É, sumiu, né?
11: Bom, mas o cara não canta nada, pô. O cara é um independente, pelo amor de Deus. E que aí não seja uma observação relativamente às opções pessoais dele e tudo mais. Mas a questão é a seguinte, ele não canta nada.
10: Não.
11: O cara tem que ter raiva do ouvido.
10: É desafinado.
11: O cara tem que ter raiva do ouvido pra ver um show desse gritalhão aí.
10: É verdade.
15: Tem que não gostar de si mesmo muito.
11: É, e pagar ainda, né, meu?
15: Pagar pra ser torturado.
11: Mas é a tortura, meu.
10: Ô, Gê, eu tenho mais um recado aqui, daí eu vou fazer um intervalo. E na volta nós vamos tratar do assunto Flávio Bolsonaro, Eduardo Bolsonaro. Os dois se manifestaram hoje, tem muita coisa pra gente ouvir. Mas antes, ó, cadê o recado que sumiu aqui, meu gente? Um recado muito importante de um ouvinte que quer conhecê-lo, viu, Gê? É tanto recado aqui que eu perdi o recado aqui. Eu já acho, Gê, já acho aqui. O recado que o nosso ouvinte mandou pedindo, que o pai dele é muito seu fã e quer conhecê-lo. Tá aqui, achei. Meu pai se chama Adir Benato, aqui de Campina Grande do Sul. Ele escuta você todo dia e gostaria de conhecer o Ogier. Ele está ouvindo o rádio agora. Se puder falar no rádio, ele é muito fã de vocês e escuta todo dia. Adir João Benato, de Campina Grande do Sul.
11: Quero dizer com emoção, senhor Adir Benato, que o senhor tem o mesmo nome que tinha meu pai. Eu sou órfão de pai desde muito cedo, né? O meu pai chamava-se Adir Buki, funcionário da Rede Ferroviária Federal Paraná. Naquele tempo era Rede Ferroviária Federal Paraná Santa Catarina.
10: Certo.
11: E a piazada brincava naquela época dizendo que as iniciais da Rede Ferroviária Paraná-Santa Catarina, Rita viu papai sem calça, né? Então, sou Adir, com bastante emoção que eu agradeço a sua audiência e daí peça para o filho dele marcar o endereço, etc., uma oportunidade que a gente possa ir a Campina Grande do Sul.
10: Campina Grande do Sul, vamos lá.
11: É, vamos na chácara do doutor. Daí passamos para dar um abraço no
10: Adir.
11: No seu Adir.
10: Combinado, vou combinar com o filho dele aqui. Obrigado.
11: A intimidade tua também, o Adir. O Henrique é brincadeira, né? Hein? É da família.
15: Da família, já.
10: Da família.
11: É, já tomou um chimarrão com o seu Adir e tal.
10: Vamos lá. Vamos fazer um intervalo então rapidinho. E na volta, então, vamos falar de Flávio Bolsonaro, Eduardo Bolsonaro.
11: Só deles.
10: E tudo o que está acontecendo no país.
11: Só deles?
10: Quer falar de quem mais?
11: Ah, quero falar da Itaipu Binacional, quero falar do Correios, quero falar da Petrobras. Como é que ele fala? Petrobras, ele fala. Né?
10: Isso aí.
11: Quero falar da dívida dos 3 trilhões, porque há 48 horas eles só falam disso. E faz de conta que está tudo bem. Que o problema do Brasil é o Flávio, que é senador, do irmão que está nos Estados Unidos, que não é mais nada, porque foi cassado o mandato dele, correto?
10: Sim.
11: Então ele não é mais nada. Ou é?
10: Não.
11: Pois é, então, sabe, se o Flávio canta...
10: Ele só é filho do presidente Bolsonaro.
11: Bom, e daí o filho do Lula tá onde, meu irmão?
10: Pois é.
11: Tá onde? Conta para mim.
10: Barcelona.
11: Ah, está em Barça. Só que tá como lá? É 300 bagarotes por mês... E mais os 25 que recebeu de cala a boca. E ninguém mais fala nada.
10: É.
11: Então, eu acho muito engraçado, viu, Rafa? É. Essa indignação seletiva. Eu já disse aqui e repito. Acho importante que os Bolsonaros se expliquem. Porque, afinal, a bandeira da moralidade é levantada pelo senhor Jair Messias. Tudo bem. E isso todas as pessoas podem pedir, menos, ou como diria o pai do Lulinha, menos o pai do Lulinha. E a turma que bate palma para maluco, que é a turma que bate palma pro PT, né?
18: Quando alguém estiver desanimado, ah, eu tô cansado, ah, eu perdi o emprego, ah, não vê aumento de salário, pense no Lula. E pense no Lula.
10: Bom, o senador e pré-candidato à presidência da República, Flávio Bolsonaro, disse nesta sexta-feira, antes de embarcar para o Rio de Janeiro, que não tem nada para se preocupar a não ser a perseguição. Segundo Flávio, o governo federal fica a todo momento tentando criar narrativas mentirosas, trazer notícias mentirosas para a imprensa, para depois colocar a Polícia Federal atrás. Flávio citou como exemplo do que chamou de perseguição a apuração da Polícia Federal sobre a possibilidade de seu irmão, o ex-deputado Eduardo Bolsonaro, ter recebido dinheiro de Vorcaro para se manter nos Estados Unidos. Além disso, disse que conversou com o seu pai, que o aconselhou apenas a dizer a verdade. Vamos ouvir o senador.
19: Com eles, a parte da tarde, hoje é sexta, foi na quarta. É, eu falei com ele, expliquei que a imprensa tinha noticiado isso, que não tinha absolutamente nada de errado. Ele falou para ficar tranquilo, seguir firme, só falar a verdade, que é o que eu estou fazendo. Insisto que eu não tenho nada de errado. Um investimento privado em um filme, com a expectativa de um retorno em cima disso. Esse é o completo, dinheiro todo usado no filme. Eu falo o seguinte, né? Todo mundo que tenta fazer a coisa certa, é assim que esse atual governo trata. Com perseguição, usando a máquina pública para tentar descredibilizar quem pensa diferente. E é por isso que eu precisei fazer um filme americano. Porque aqui no Brasil, a gente sabia que isso ia acontecer. Os potenciais investidores tinham preocupação porque sabiam que a gente está na vigência de um governo Lula, um governo que persegue. E o filme não ia acontecer se fosse aqui. Infelizmente, precisamos fazer. Esse filme nos Estados Unidos é um filme americano. Uma grande produção e graças a Deus ficou um filme muito bonito. Daqui a pouco está estreando aí nos cinemas de todo mundo, inclusive lá fora.
10: Bom, o Flávio Bolsonaro, melhor dizendo, em entrevista à CNN Brasil nesta tarde, também afirmou estar 100% disposto a tornar públicos contratos de investimento do filme Dark Horse. Flávio teria negociado cerca de 134 milhões com o dono do Banco Master, Daniel Vorcado, para financiar a produção. A informação foi revelada por reportagem do Intercept Brasil, que teve acesso aos áudios, mensagens, documentos e comprovantes bancários relacionados às tratativas entre Flávio e Vorcaro. Vamos ouvir o que disse Flávio Bolsonaro hoje à tarde na CNN Brasil.
19: Os Estados Unidos, que ele é gerido por um fundo privado, né, que tem as regras de compliance, e eu não sei se eles, né, têm esse mesmo entendimento que eu, mas eu acho muito importante, por isso que eu pedi agora para a equipe que está nos Estados Unidos, para que houvesse uma prestação de contas por parte da produtora, que é quem executava esse contrato. O que eu sei dessa relação jurídica, né, é que havia um orçamento de 24 milhões de dólares, o que foi depositado efetivamente foi algo um pouquinho acima de 12 milhões de dólares, e uma outra quantia, que eu não sei precisar qual valor, foi investida por outros investidores privados. Só para deixar bem claro, Yuri, não tem absolutamente nada de errado com essa produção cultural. É um filme onde um filho, né, ou os filhos, né, foram prospectar investidores, pessoas que tinham condições de financiar isso, para fazer um filme privado sobre a história do seu próprio pai. A gente não foi pegar dinheiro com Lei Rouanet, a gente não foi pegar dinheiro na Embratur e na Prefeitura de Niterói, como fez o atual presidente da República ou o seu grupo, para viabilizar um desfile de uma escola de samba, que foi uma propaganda antecipada com dinheiro público lá na Sapucaí. A gente não está falando de filmes, né, que tem qualquer participação, esses filmes têm participação de dinheiro público, o nosso não tem absolutamente nada. É 100% dinheiro privado e houve essa relação jurídica num momento, isso é muito importante falar, sempre frisar. Em dezembro de 24, quando houve essa colocação positiva para que ele fizesse o investimento ou buscasse esse investimento em alguns do seu conglomerado de empresas, o Daniel Vorcaro era uma pessoa que era um astro no Brasil, circulava bem entre autoridades de Brasília, era cortejado por bancos, quer dizer, não tinha absolutamente problema nenhum. O tanto foi, naquele momento, a pessoa que foi a grande investidora desse filme com dinheiro privado, mais uma vez, absolutamente nada de errado.
10: Bom, Jay, para fechar essa parte, o Flávio Bolsonaro também disse que já pediu para que o contrato seja disponibilizado a todos que o queiram. Vamos ouvir.
19: Comprovar o que eu pedi hoje para o pessoal lá do fundo privado é que ou disponibilizasse o contrato, e eles estão vendo se tem algum impedimento legal para isso, ou houvesse a prestação de contas aqui por parte da produtora aqui no Brasil, que eu acho que é o suficiente, ainda mais, né, para as pessoas verem com os próprios olhos que todos os recursos que foram destinados a esse fundo privado nos Estados Unidos foram 100% investidos no filme. Tá? Você imagina agora, Débora, se esse filme tivesse sido feito aqui no Brasil, se o fundo fosse aqui no Brasil, sem ter absolutamente nada de ilegal nesse momento, já não ter quebrado sigilo, já não ter prendido pessoas, né? Porque é véspera de eleição, o desespero está grande lá do lado do PT, só que não adianta, a gente não fez absolutamente nada de ilegal, o filme vai acontecer, a gente vai concretizar esse sonho de ter um filme de altíssimo nível, um filme americano contando a história real sobre esse herói chamado Jair Messias Bolsonaro.
11: Bom, vamos lá, contextualizar um pouco quem é Flávio Bolsonaro. Porque contextualiza pouco, né? Normalmente é o filho do Bolsonaro, senador. Ele, com 25 anos, se elegeu a primeira vez deputado estadual no Rio de Janeiro. Passou 4 mandatos na condição de deputado estadual no Rio, portanto 16 anos, ao cabo do que foi eleito junto com o pai foi eleito presidente da República e foi eleito senador da República. É casado, tem 2 filhas, não vou declinar os nomes, não há porquê, são menores, né? Mas ele é formado em Direito pela Universidade Cândido Mendes, do Rio de Janeiro. Então, conhece a lei, né? Não exerceu a advocacia, evidentemente, porque desde 25 anos já é deputado estadual, estadual do Rio de Janeiro, não é? Esse é o breve histórico dele. O senhor conhece a lei. Quando nós falarmos sobre esse assunto, ontem, requeremos várias vezes, solicitamos, pedimos o quê, Henrique?
10: O contrato.
11: O contrato. Agora ele diz que vai pedir a quebra do dito sigilo. A quebra do sigilo, Rafa estuda direito, sabe disso, é perfeitamente possível, factível, desde que o outro contratante ou outros contratantes concordem com a quebra de sigilo. E me parece que o contrato vindo a lume, vindo à luz, acaba esse mal-estar criado. E outra questão que eu acho importante revelar e frisar. Ele alega que fez a negociação com o Volcano em 24. E o Volcano em 24 era popstar. Pagou dinheiro lá para todo mundo, viu? Para essa turma que foi viajar para London. Beber whisky de 133, sei lá quantos conto a garrafa e tal. Então, vocês veem, vocês podem observar que macaco velho não mete a mão em cumbuca. Vocês perceberam a parcimônia do senhor Gilmar Mendes quando tratou desse assunto? A cautela, certo?
10: Sim.
11: Porque esse rapaz, o Vorcarito, o Cacá, presidiário, tem o Cacá e o Henri. Henri é papai, ladrão pai.
15: Peleleco.
11: O Peleleco, é melhor o Peleleco. O Peleleco, ele andou em tudo, né, Henrique?
10: Sim.
11: Ele foi o rei do Planalto Central. Então, essas tipificações de tempo e do espaço e do próprio teor do Congresso me parecem fundamentais. Eu atribuo até ao fato de que o Flávio é advogado. Então, ele sabe o poder do contraditório. E a responsabilidade, depois de todas as acusações, sobrou efetivamente para o réu, que não é réu, que é só vítima de um libelo acusatório. Porque daí aquele é o talco, Lídio Talco? É, o Lindinho do Talco? Tem que prender. Tem que prender o quê, ô boca aberta? Aliás, eu escrevi sobre isso aqui no Impacto, na minha coluna. Vocês me permitem ler o que eu escrevi desse Lindenberg?
10: Claro.
11: Me dão licença? Impacto, página 3. Ah, onde é que está aqui?
10: Tá embaixo da foto aí.
11: Ah, embaixo.
10: Não, lá, a última da primeira coluna.
11: A última da primeira coluna?
10: O último parágrafo da primeira coluna. É isso?
11: Não, não é isso.
10: Não é isso?
11: Lully e Lindenberg. Aqui, página 3 do Impacto, que é um semanário, portanto, de 15 a 21 de maio de 26. Episódios como esse oportunizam a beócios idiotizados como Lindenberg, o Lindinho da Odebrecht. Você que fala Odebrecht?
10: Odebrecht.
11: Odebrecht. Odebrecht. É o secretário de comunicação. Odebrecht. Que tem uma pretensão de vir a público falar em nome da moralidade. Pois bem, Lindenberg não tem estofo moral para cobrar nada de ninguém. E o que me incomoda, aliás, agora é saber que lhe falta, inclusive, conhecimento científico. Pois seja incentivado pelo seu autoconsumo, que é de conhecimento público, ou pela sua agora reconhecida ignorância, não se faz derrogado e pede a prisão de Flávio Bolsonaro. Ora, convenhamos, Linde, se nem você, Linde, está preso, como propor a prisão de Flávio? Vá de retro, guri. Está escrito aqui na terceira, na página 3. Ele não é tão guri assim, né? Ele já é meio gastinho, inclusive porque é, né? Sabe como é? Mas de qualquer maneira, vá de retro, o piapansudo de Niterói. Vai te catar.
10: É verdade. Hoje, já já vamos colocar mais ouvintes, mas o Intercept divulgou agora há pouco mais uma matéria com relação a isso, dizendo que Bolsonaro, do PL de São Paulo, atuou como produtor executivo de Dark Horse, o filme biográfico sobre Jair Bolsonaro, com responsabilidades e poder sobre a gestão financeira do projeto, segundo um contrato assinado por ele e diálogos obtidos com exclusividade pelo Intercept Brasil. Vale lembrar, Rafa, como é que o Intercept Brasil está recebendo essas informações? Se elas são sigilosas da Polícia Federal. E vale lembrar que o Intercept Brasil, se eu não me engano, o proprietário é aquele Glenn Greenwald, aquele jornalista norte-americano.
11: É, o Greenwaldo.
10: Isso. Que tomou uns tapas do Augusto Nunes no Pânico há um tempo atrás.
11: Não, mas não é só isso, né? O Greenwaldo, né?
15: É. Então as informações estão vindo do celular do Vorcaro, é isso?
10: Só pode ser.
15: Tá.
10: Tem outra fonte? Eu não conheço outra fonte. Bom, os registros contradizem as afirmações feitas por Eduardo Bolsonaro em uma publicação no Instagram na quinta-feira sobre sua relação com o filme. A matéria é grande, está lá no Intercept, quem quiser ver, mas o Eduardo Bolsonaro hoje, ele gravou um vídeo faz 15 minutos, 20 minutos sobre isso. É um vídeo um pouco longo, eu vou colocar o primeiro trecho, que tem 5 minutos o vídeo.
11: Não dá, né?
10: Aí é muito grande. Mas vamos ouvir o que o Eduardo Bolsonaro gravou há pouco tempo atrás e divulgou nas suas redes sociais. Desculpa, sobre este assunto.
11: Me perdoe, Henrique. Como você não vai pôr o áudio inteiro, é muito longo e tal, informe para as pessoas como é que elas podem ir atrás do...
10: Está no X do Eduardo Bolsonaro, no Instagram dele, está em todas as redes
11: social
10: sociais.
11: Dele.
10: Do Eduardo Bolsonaro.
11: Legal.
10: Vamos ouvi-lo.
20: Mas, cara, vocês estão vendo o que está acontecendo. O Intercept está fazendo um vazamento seletivo, algo criminoso, para tentar assassinar a reputação do Flávio Bolsonaro, porque ele lidera as pesquisas para presidente. Não tem nada de legal, nada de regular. Mas ainda assim, eles vão tentar emplacar as suas narrativas, se apegando a termos técnicos, para tentar manipular você a imaginar que nós estamos mentindo. Acabou de sair agora mais uma matéria falando, né, ou sugerindo, que eu estou sendo bancado, financiado nos Estados Unidos por Daniel Vorcaro, o que é uma mentira. Eu acho que nada melhor do que vir aqui a público falando diretamente com vocês, que é muito melhor do que passar pelo crivo do Intercept, do que será publicado, porque eu já sei que eles estão na maldade, e dar os devidos esclarecimentos. Vocês lembram uma vez que eu lancei um curso chamado Ação Conservadora? Tem um tempo atrás, alguns anos. Pois bem, nesse tempo estava nascendo o sonho de fazer um filme da história do meu pai. Uma sugestão do Mário Frias, que é alguém da área e tem competência para colocar diante um filme desse. Aquele tempo, a gente sonhava em contratar estrelas de Hollywood, como o Jim Caviezel. Mas sabíamos que seria muito difícil. Com o dinheiro dos recursos da Ação Conservadora, eu peguei R$350 mil, transformei em cerca de US$50 mil e mandei para os Estados Unidos. Por quê? Para garantir o contrato com um diretor de Hollywood, para que ele pudesse fazer o roteiro, começar a rascunhar, desenhar essa história que lá na frente, se conseguimos um investidor, né, ou um grupo de investidores, fazer o filme acontecer. Então a gente conseguiu segurar diretor de Hollywood 2 anos com esse contrato. Que eu fui um louco, que eu coloquei todo o risco somente para mim. Tava chegando no final desse contrato, nós iríamos perder o diretor de Hollywood, quando surgiu a possibilidade de um grande investidor vir a nos ajudar a fazer o filme, que depois acabou sendo, né, um pool, vários investidores. Então, não tem nada além disso. A essa época, o meu contrato era com a produtora, que basicamente disse o seguinte: Eduardo, bota esse dinheiro aqui, como o risco está 100% seu, eu vou te garantir que você ser diretor executivo do filme. Mas depois, quando a gente colocou o pé no chão e que a gente viu, diante da possibilidade que nós estávamos e da perseguição sofrida no Brasil, fizemos toda a estrutura fora, nos Estados Unidos, para não sofrermos perseguição. Se o Brasil Paralelo, que não fez um filme sobre Bolsonaro, já foi censurado previamente em 2022, imagine dizer um filme sobre a história do Jair Bolsonaro com grandes estrelas de Hollywood. Certamente, isso não iria adiante no Brasil.
10: Bom, gente, esse é um trecho do vídeo do Eduardo Bolsonaro colocado nas redes sociais dele agora há pouco.
11: Voltar à manifestação anterior de Flávio. Disse que conversou com o pai. E o pai falou o quê?
10: Fale a verdade.
11: Fale a verdade. Aí, seu Flávio, seu Eduardo omitiu anteontem parte do assunto, cometeu um erro. Porque o estilo desse Intercept é se sustentar exatamente soltando pílulas. Aliás, é um estilo de quem faz esse tipo de material, difamatório ou não, verdadeiro ou não. Mas ele nunca é exposto, né, de uma vez só. Então, que fique esta lição para o senhor Eduardo, que hoje não tem obrigação de dar explicação a ninguém. É uma pessoa de direito privado. É só. Não é mais policial federal. Parece que foi exonerado. Não foi exonerado?
10: Foi exonerado.
11: Pois é, então ele não tem nenhum vínculo público. Foi deputado federal.
10: O mais votado da história.
11: Continua sendo o mais votado da história do país. Ele foi cassado. Eu, presidente da Câmara, está lá, presidente da Câmara. Eu, presidente do Senado, o Malcolumbre, continua presidente do Senado. E o cassado foi quem?
10: O Eduardo.
11: O Eduardo. Então, convenhamos, minimamente se espera um tratamento equânime para a família Bolsonaro. Aqui foi preso o ex-presidente da República, em Curitiba. Mais de 500 dias ficou em cana. Correto?
10: Sim.
11: Ninguém absolveu esse senhor. Ele foi preso por quê? Acusado de ladrão. Não é isso?
10: Sim.
11: Nenhuma absolvição ocorreu em relação a esse senhor. Não é mesmo?
10: É verdade.
11: Então, todas as conclusões de 3 instâncias de que ele é ladravaz, elas permanecem nos anais da justiça. Não adianta esse sujeito aí, o sócio do Vorcaro, como é o ministro Tony Toffoli, eliminar provas. As provas estão aí à disposição, são históricas e tudo mais, né? O que me causa espécie é que isso causa uma comoção quando é do lado de cá. Lado de cá é o nosso lado. Qual que é o nosso lado?
10: Da direita.
11: Sim.
10: Sempre.
11: É isso.
10: É isso.
11: Temos lado.
10: Ô Gê, vamos fazer um intervalo rapidinho. Na volta, milhões de recados dos ouvintes, né, Rafa? Hoje tem... Aliás, antes do intervalo, vou trazer mais uma mensagem que eu recebi aqui, Gê. Que você recebeu, no caso, né? Eu vou fazer um intervalo.
15: Não, nós não recebemos mensagem, Henrique.
10: Não, só o Gê.
11: Para de chiar. Não, equipe, para de bancar o Mariquinha.
15: Pelo amor de Deus.
11: Para de
10: achei
11: bancar.
10: Aqui, ó.
11: Não faça assim, é feio.
0: É brincadeira.
11: É brincadeira.
10: Boa noite, Gê, Rafael e Henrique.
11: Aí.
10: Nós três.
11: Tá vendo?
15: Queimei a língua. Véio.
11: Queimou a língua.
15: Que bom.
10: É o Everson. Disse o seguinte: a melhor crítica que você pode fazer é ajudar a extirpar esse partido das trevas. Não só do poder, tornando-os um fóssil político. Aqui nos Campos Gerais, em 2026, você será um prazer falar o seu nome. Ele mora em Imbituva, no Paraná. Diz que já votou em você em outras eleições e que vai potencializar nas eleições de 2026.
11: Muito obrigado.
10: O Everson de Imbituva. Vamos lá visitar o Everson também. Manda o endereço, Everson, que a gente vai te visitar aí em Bituva.
11: Escuta, eu tenho saudade disso, sabia? Muito obrigado, Everson, assim, do fundo do coração. Mas eu tenho saudade desse homem fazendo essa brincadeira e dando risada.
10: É verdade.
11: Porque o que está sofrendo esse homem, ninguém merece, cara.
10: Sabe? E não fez nada, né?
11: Não,
15: e é inocente. Preço alto por nada, né?
10: Não, é inocente.
11: Não, pagou um preço alto só porque errou. Porque no 7 de setembro de 21, ele tinha a chance de ter extirpado todo esse mal que assola o nosso país. E esse mal, você que fica nervosinho, você que fica bravo comigo aí, que eu falo mal, né? Né, Nelson? Você fica bravo comigo? Mas me explique por que que nós vamos começar 2027 empatando renda e despesa. E isso, eu estou minimizando o orçamento público para ser mais didático, né? Mas sabe o que isso significa? Estado falimentar. Será que é isso que vocês querem? Será que é isso que é o desejo do povo brasileiro? Daqueles que produzem... Nós estamos mal, hein? Porque nós já fomos a sexta, agora somos a décima economia do mundo, mas somos. Será que é justo? Será que é justo, minha gente? Sabe, esse cara que é presidente da República, esse sujeito diz que tem fome no Brasil. Você não tem vergonha, homem? Você administra o país há 20 anos, pô. E tem fome no país.
10: É verdade. Vamos para o intervalo, já voltamos.
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8: Estamos de volta, hoje.
9: Antes de você falar aquilo que já está na pauta e tal, eu queria só trazer a lume o assunto do filibuster.
8: É.
9: O Gilmar Mendes brigou com o Luiz Edson Fachin e acusou frontalmente de filibuster. Não confundo com filibusteiro. Filibusteiro é pirata. Filibuster é o cara que posterga as coisas, joga para frente e tal. Então, lá no Supremo, o vento não venta como já ventara anteriormente, viu? E a senhorinha aquela, aquela senhorinha de Minas,
8: Carminha,
9: Carmete, já disse que vai pegar o boné e é para já também. Então, obviamente, eles estão percebendo que o vento que ventava lá não mais venta. Que agora o vento que ventará lá é vento de tormenta. É, porque, veja, o povo brasileiro cansou, né, Henrique?
8: Cansou.
9: Cansou desse dedo do meio fazendo o que faz. O Gilmar Mendes vai fazer o circo dele lá de Lisboa.
10: O Gilmar Palusa.
9: O Palusa. Vai fazer outro Palusa.
10: O código de ética, então, foi para a gaveta do Fachin.
9: Pois é. E o Fachin não quer que vá para a gaveta. Então, mais uma vez, eu reitero meu respeito aqui ao Luiz Edson Fachin. Porque... Eu discordo da linha filosófica dele, discordo do embargo que ele inventou para livrar o Lula, discordo do fato de ele ter proibido a polícia do Rio de Janeiro de subir o morro, foi um desastre para a nação isso, mas eu acredito em honestidade intelectual e pessoal dele. Discordo de tudo, mas eu não acho lícito um ataque moral ao ministro Luiz Edson Fachin, porque seria uma desonestidade intelectual da minha parte.
8: Bom, só uma notícia aqui. José Dirceu é internado em São Paulo. Ex-ministro é diagnosticado com linfoma. um tipo de câncer. Mais detalhes mais pra frente. Por enquanto não temos. É, vamos para os ouvintes, Rafa? O primeiro, quem é?
10: Denilson.
8: Denilson, vamos ouvir.
0: Boa tarde a todos, bancada e ouvintes. Que fauna riquíssima essa da beira do Iguaçu, até piranha então, senhor Ogier.
8: Meu Deus. Ah, é. É, boa, boa. Vamos pro próximo. Que bárbaro. Vamos pro próximo da Raquel.
11: Olá, bancada do Jornal Direto ao Ponto. Quem está falando é a Raquel Goetz. Eu estou descendo ao litoral, como eu faço todas as sextas-feiras. Meu esposo e meu filhinho de 5 anos moram lá. E eu moro em Curitiba de domingo a sexta-feira. De sexta a domingo à noite, eu moro no litoral do Paraná. A serra agora tem muita neblina, está chovendo bastante, o trânsito está delicado. Mas eu gostaria só de dizer que eu estou ouvindo o jornal, tem um pouquinho de interferência, às vezes dá uma chiada, mas eu estou conseguindo ouvir. Então, é só para confirmar a audiência e mais uma vez dizer que eu gosto muito desse jornal. Um abraço a todos vocês.
9: Que Deus proteja, dona Raquel, e aliás, todos que estão nas rodovias, tem neblina, é complicado. O filhinho de 5 anos dela está esperando que chegue bem, que seja protegida. Não, é, São Cristóvão, que é o padroeiro dos motoristas, né?
8: Não sei. Não.
9: É, a coisa importante vocês nunca sabem. É sempre, veja aí se é São Cristóvão, padroeiro dos motoristas, mas que, e eu sei que é, que seja ele a protegê-la, né?
8: É isso aí.
9: É, porque eu pergunto para eles.
10: São Cristóvão, conhecido como protetor dos viajantes.
9: É, pois é.
10: Seu dia é celebrado anualmente em 25 de julho.
9: É, eu espero que você lembre disso em 25 de julho e que dona Raquel chegue bem, chegue em paz.
8: É isso. Vamos pro recado do Wellington e também do Aramis, Rafa.
12: Boa noite, Ogi. Boa noite, Henrique. Boa noite, Rafa. Marcando presença na audiência aí. Ô, Rafinha, hoje tá atirado, hein? Não pode falar um que ele já põe uma musiquinha aí. O Rafa hoje tá que tá, hein, Rafa?
8: É isso aí. Vai lá, Aramis.
13: Boa noite, doutor Ogi, Rafa, Henrique. Aqui é o Aramis Salata, do Auer. Já que estão falando em Deus, se der tempo, gostaria que colocasse minha poesia. Procurando Deus. Procurei por Deus nas estrelas, no espaço imenso e infinito. Procurei nas imponentes geleiras, aonde está esse Deus tão bendito? Procurei na imensidão do deserto e no mais profundo oceano. Percorri com passos incertos, continuei por Deus procurando. Procurei em diversas igrejas, em templos de várias denominações. Não o encontrei. E nem sei onde esteja para ouvir as minhas orações. Finalmente consegui encontrar, terminando a procura assim. Deus está num humilde lugar, ele habita dentro de mim.
8: Muito bem, Aramis.
9: Bonito, e eu queria estender a dona Raquel um convite, que a nossa direção reafirmou. Se ela for jantar no Armazém do Coco hoje, ela tem um jantar grátis. É, e aí, evidentemente, se tiver companhia, a companhia paga, né?
8: Sim.
9: Porque também você não pensa que é o homem, né? Vocês conhecem o homem.
8: É verdade.
10: Hein? Já é uma conquista.
8: É uma conquista. É. Vai lá, Raquel, aproveita. Vamos para o próximo recado do Walter.
14: Boa tarde, Gê. Boa tarde, bancada Mercosul. É o Walter aqui falando. Gê, não adianta a gente criticar os políticos, os ministros, apesar que a indicação dos ministros vem dos políticos, mas não adianta a gente criticar essa politicagem aí, porque quem coloca essa turma aí de ladrão que tá lá, do PT, é essa turma aí que muitas vezes troca o seu voto por um favor, por um eletrodoméstico, por uma cesta básica, por um tanque de gasolina, e acha que tá na razão de cobrar alguma coisa, né? Então, o pessoal não busca informação e acha que tá no direito de exigir alguma coisa. Então, a culpa não é desses bandidos corruptos lá. Esses bandidos corruptos lá é o espelho de quem vota neles. É o espelho de quem vota neles. Ou seja, quem vota nesses políticos aí que tá aí nessa roubalheira toda aí, são igualzinho. são ladrão igual. Então, para mim, trocou voto, por favor, ou qualquer outro tipo de coisa, é corrupto igual. Ah, você tem uma Sky Gata em casa? É corrupto igual. Sempre tá burlando alguma coisa.
8: É, eu, Ricardo Volta.
9: As pessoas estão cansadas de coisa errada, né?
8: É. Hoje a Raquel mandou mais um recado aqui. Pelo jeito ela tá ouvindo, pelo jeito ela vai lá no armazém, vamos ouvir.
15: Muito obrigada, doutor Ogier. Eu vim com muito cuidado, vim devagar, estou chegando aqui em Pontal do Paraná já. E eu agradeço e com certeza vou chegar em casa, vou pegar meu filho, vou pegar meu marido e vamos no Armazém do Coco Steakhouse. A minha por conta do doutor Ogier. É isso, né? Meu marido que pague. É isso aí. Sim, o homem tem que pagar mesmo. Muito obrigada.
9: Dona Raquel, acabei de receber a comunicação do diretor-presidente do grupo, que diz o seguinte: efetivamente uma parcela é por conta do Armazém do Coco e do Direto ao Ponto.
8: É.
9: Ou seja,
8: vamos pro último recado, Pedro, aqui, Rafa.
16: Tarde, senhor Vier. Eu, aqui é o Pedro, do centro da cidade, sou militante do MBL, e o senhor estava a cara de Olavo de Carvalho ontem, estava muito elegante, parabéns, não pude mandar mensagem pro programa ontem, estou mandando hoje, um beijo, um abraço, sucesso!
8: Aí o Pedro.
9: Muito obrigado, Pedro, um grande abraço. A gente termina uma semana muito importante. Ô João, você está bem? Está trabalhando? Não, é porque o homem está escutando o programa. Então é importante que ele saiba.
8: João está aqui.
9: Você é um menino, você é um grande profissional e uma grande aquisição do Grupo Mercosul.
8: Vai acabar, hoje.
9: Então tá. Então, bom de semana. Quem estiver dirigindo, por favor, tome cuidado, não é?
8: Estamos indo lá no Anabela agora, hein? Vamos lá.
9: Um grande abraço a todos. Você faz propaganda do Anabela, o homem vai te despedir.
8: Eu não fiz, falei que a gente tá indo no Anabela.
9: É.
8: Falei
9: acho
8: nada
9: que se a gente tivesse na praia, a gente ia...
8: A gente ia no Armazém do Coco.
9: No Armazém do Coco, é evidente.
8: Tchau, pessoal. Bom fim de semana.
9: Um abraço, muito obrigado a todos.

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4: 7h27. 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

0: de casa, meus amigos. Muito, muito, muito bom dia a todos. Alegria, sábado. Programa Impacto na 92.3.
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0: Isso, viu que a gente fala aqui, repete lá. Esse nosso sonoplasta aqui é dos muito bons, viu? E queria dar um bom dia então a todos meus amigos, minhas amigas, todas as pessoas que acompanham o nosso programa todo sábado. Eu recebo muitas e muitas manifestações. Tem gente que dá sugestão, tem gente que fala, eu já fico aguardando a hora que dá o O de Casa lá, que eu sei que está começando o programa de vocês. Isso só traz alegria pra gente. E a gente se esforça o máximo. A gente sempre quer trazer notícias, discutir assuntos que ninguém discute, levantar questões que é importante para o município de Cascavel. É importante para a administração pública também saber, opa, o que estão dizendo de tal coisa, para que a própria gestão municipal possa acertar o seu caminho. Se ela ouvir o povo, ela vai acertar cada vez mais o seu caminho, a sua administração vai fazer melhor, e fazendo melhor é muito bom para o município, o povo de Cascavel. Então fica aqui o meu fraterno bom dia a todos vocês. E do meu lado aqui, não mais, não menos do que Mano Presner, do Impacto de Curitiba.
2: Muito bom dia a todos, bom dia para a nossa equipe, bom dia para a família Siliprandi. Quero aqui fazer um elogio diferente, que essa rádio independente, uma das poucas rádios que não recebe verba política de órgãos públicos, e entre outras qualidades dela, fora a independência, que é o fator principal, o café aqui, meus amigos, eu gostaria que vocês provassem, é muito bom. Então, bom dia a todos, bom dia Fernando, que está em casa, hoje está online conosco.
3: Literalmente,
2: o de casa. Oi, fala Fernando.
3: Literalmente, o de casa.
0: O de dentro ou de casa, se aproxime, amigo velho.
3: Bom dia, mano, bom dia, Edgar, né? Hoje a música combinou, porque eu tô o de casa hoje.
0: Você tá em casa mesmo.
3: Maravilha, né, gente? Maravilha. Bom dia a todos aí que estão ouvindo a gente. E vamos em frente.
0: Então, só para explicar, Fernando, me ajuda aí a gente explicar para o nosso público de casa. O Fernando não está presente no programa. Fernando está ao vivo, mas está em casa, falando online aqui com nós. É um sistema novo e moderno que a gente tem, que daqui a pouco alguém não pode vir, e aí você usa esse sistema. Então, Fernando, está tudo bem? Qual é o recado do dia aí? O que você diz para a população que está meio encarangada de frio? Levanta, fica na cama com o radinho ligado, ou levanta e assa um pinhão? O que você acha?
3: Rapaz, para quem tem fogão a lenha, eu já tava de pé metendo fogo do lado ali. Mas se bem que hoje ainda não tá. A gente pegou um frio de 2 graus na semana passada, então quando tá 14 parece que tá calor agora.
0: É verdade, meu amigo. Escuta, Fernando, vamos começar a falar agora. E você já vai participar, quero começar aqui com o Mano. Para nós falar dessa licitação do hospital que foi cancelado. Dizem que foi cancelado para revisões. Está dito também que não aceitaram o apontamento do Tribunal de Contas, que isso eu não acredito. E dizem também que tão logo eles fizerem a nova minuta, vão mandar para o Tribunal de Contas. Como é que eles não aceitam e como é que agora, depois de terminar a minuta, vou mandar para o Tribunal de Contas? Essas coisas eu não entendo muito bem.
2: É, essa discussão. Só um minutinho, por favor. Essa.
0: Tem muita gente aqui dentro do estúdio. Nosso programa está cada vez mais gente aqui, né? Então, sabe como é que é? Se a gente não der uma cortadinha aí, o papo de lá fica melhor que o nosso aqui.
2: E como eu não sou um profissional, então eu perco completamente a concentração, o barulho. Essa licitação é uma das que mais deu o que falar. Aliás, nesta gestão foi a mais famosa, mais comentada, e nem sempre com elogios. O pessoal criticou muito alguns pontos da licitação. Teve inclusive um médico lá, o doutor Solano, que questionou, se não me engano, ele está ameaçando entrar com um pedido judicial. A boataria é geral em Cascavel sobre esse assunto, tanto que a prefeitura forçou-se a cancelar essa licitação, adequar o edital e submeter ao Tribunal de Contas para evitar problemas futuros. Então, eu não entendo a motivação de um hospital que funciona bem há vários anos, desde o início da pandemia, quando foi aberto em caráter emergencial, e agora nós ficar entregue da mesma forma que a Copel e a Sanepar, entregue a um grupo privado que, segundo comentários, estaria sendo preferencialmente dirigido a grupos de fora de Cascavel. Não é um dos nossos aí que nós conhecemos e sabemos. Pessoal tradicional.
0: Mas isso faz parte da lei, mano. A lei não permite que você proteja determinados grupos.
2: Exatamente.
0: Grupo.
2: E a queixa era a lei, essa aqui.
0: Que eu acho essa lei muito incorreta.
2: Estariam sendo... Eu falei no mundo ideal. Mundo ideal, alguém de Cascavel...
0: Que escolher alguém daqui, fazer circular a coisa
2: mas
0: aqui.
2: Como é a licitação, é claro, ela é aberta, o comentário é que existiam alguns aspectos da licitação, alguns itens importantes de exigência que direcionavam para grupos de fora. Então, esse é o motivo da... Agora, também, a prefeitura, a alegação da prefeitura é muito triste, porque alegaram que custa entre 2,7 milhões até a 3 milhões por mês de custo e a arrecadação não passa de 400 mil. Então, a prefeitura estava tendo um prejuízo, entre aspas, porque saúde não é prejuízo, de aproximadamente 30 milhões por mês. Me causa estranheza, eu acabei de escrever no Jornal Impacto, que circula a partir de hoje, que se tem 200 milhões de reais, como se fala, para fazer centro de convenções que ninguém pediu, você mexer num hospital que está funcionando muito bem, eu acho meio temerário, principalmente para secretários novos que assumiram agora há pouco tempo, poucos meses, um ano por aí, e mexer no hospital de retaguarda, que é um braço importantíssimo na saúde da região norte, principalmente.
0: É isso aí, mano. Tem algumas coisas assim que é controverso. Pode trazer meu cafezinho aqui que eu aceito, viu? A troca de copo aí. Obrigado.
3: Pessoal, vamos fazer assim. um adendo aqui, ó. Muito foi falado na última eleição aí do hospital da região norte, lá, né?
0: Pode falar, Fernando. Eu não,
3: e aí?
0: Eu não estou te visualizando aqui, mas pode falar.
3: Eu acho que vamos botar uma televisão aí nessa cadeira.
0: Agora, meu Deus, agora você ficou bonito ali na fotografia, tá barbudo.
3: Tá aparecendo agora?
0: Nem aparece a tua careca aqui, homem.
3: Mas você viu? Agora você entendeu a estratégia.
0: Ficou bom demais, tá? Ficou lindo aí. Parabéns. Maravilha. Você tá bem, agora eu tô te vendo.
3: Aí a gentileza do Toco aí também, tô com a baixinha dormindo aqui, então vamos começar a ficar mais quente aí, eu levo ela junto para os estúdios aí.
0: Isso, daqui uns dias você traga ela junto. O que você tem para falar aí dessa licitação? Você que foi um vereador ativo?
3: Eu estranho ali essa questão de um julgamento que não leva em conta o peso financeiro também, né? Para mim, saúde... Veja bem, a gente estava falando aqui em construir esses dias um centro de convenções de 200 milhões de reais. Né? Esse centro de convenções de 200 milhões de reais. E aí a gente fica entendendo assim, ó, há uma discussão muito grande sobre a carga tributária no país, né? Sobre o próprio estado do Paraná também, mas eu creio que essa discussão passa pela priorização do gasto público, né? Então, enquanto a gente está tentando aí privatizar questões que são essenciais, como saúde, e como a educação também está tentando se privatizar aqui em Cascavel, né? Mostrando aí uma falta de comprometimento em atender as demandas básicas da população, que é saúde e educação. Então, e um interesse maior em atender demandas privadas, como, por exemplo, um centro de eventos. Então, me recordo muito bem que na época que a gente conseguiu cancelar aquela compra do Atacado Liderança pela Prefeitura de Cascavel, ia sair por mais de 100 milhões aquilo lá, né, porque era empréstimo para comprar aquilo, ia virar um cabidão de emprego aquilo. Essa é a verdade. Né? Só que, quando envolve saúde, será que esse é realmente a melhor estratégia? Não estou fazendo aqui não estou nem afirmando, eu estou refletindo. Né? Será que o que está acontecendo para a gente ter que privatizar esse hospital de retaguarda ali? Por que não transformar tem várias demandas em Cascavel. Né? Inclusive, mostra que até essa parte de hospital da região norte se tratou de uma falácia de campanha, né? Porque se não está conseguindo dar conta do que tem, está querendo privatizar, vai construir mais um? Né? Então, eu creio que essa discussão aí ela tem que ser feita, e uma análise aí sobre prioridades, quais são as prioridades que a população investe, né, dinheiro. Até o Mano foi lá esses dias para ver como é que a gente parcelava o IPTU lá, né, mano?
2: Pois é.
3: Então, a gente investe dinheiro na prefeitura. Então, a gente paga o imposto das nossas empresas e temos que cobrar que o melhor serviço seja oferecido. Né? A população de Cascavel, ela compra no comércio, né? Ela consome serviços, né? Ela paga os seus impostos em dia. E o serviço público nada mais é do que um retorno desse investimento que a própria população faz. Então, assim, como está sendo esse retorno? Ele está sendo para a população mesmo, de verdade? Será que isso vai privatizar ali, vai melhorar o atendimento? Será que vai piorar o atendimento? Eu lembro que a gente tinha filas incontáveis ali de procedimentos, como, por exemplo, cirurgia no joelho, essa parte ortopédica, essa parte do Boca Santa lá também, que inclusive tinha que ligar para ele e botar ao vivo aí, porque alguma coisa boa sai de lá sempre, viu? E ele entende muito bem nessa área de saúde aí de Cascavel. Fala o que muita gente não gosta de ouvir. Mas exatamente, será que a gente está atendendo a demanda? Será que estão sendo atendidas as prioridades da população de Cascavel? Qual é a maior dor da população de Cascavel com relação à saúde? Né? Então, eu acho que passa por tudo isso, né? E essa licitação, ela tem que ser bem escrutinada, na verdade, né? Tem que ser um debate, se for para privatizar mesmo, não dá para ser dessa maneira que está sendo feito. Tem que ser um debate aberto, um debate público, né? Um debate com associações de Cascavel, com a população, inclusive. Será que o Conselho Municipal de Saúde, qual foi o parecer que eles deram sobre essa licitação? Será que temos isso também, Lombardi? Para a gente ver o que está sendo feito com relação a isso, porque efetivamente essa discussão entre privatizar ou não, ela tem que ser olhada mais a fundo. Ela vai atender realmente, vai melhorar alguma coisa para a população de Cascavel, ou isso está sendo feito para contornar, por exemplo, o índice prudencial pela má gestão pública? Né? E não estou nem falando do Renato, né? O Renato pegou essa bucha já pronta, né? O Renato pegou o índice prudencial elevado quando ele entrou na prefeitura. Nós estamos falando de 8 anos da gestão Paranhos, né? Então, que para a população muitas vezes não entende isso, né? Então, ela não consegue analisar esses números de gestão. A população sequer organiza suas próprias finanças muitas vezes, né? Então, quanto mais entender como que se mede a saúde financeira de um município, né? Então, hoje nós temos aí diversos empréstimos que estão em andamento e sendo pagos. Nós temos aí o índice prudencial altíssimo, né, que impossibilita a contratação aí, de novos funcionários públicos para atender a demanda e demandas essenciais aí como saúde e como educação. Enfim, são essas as reflexões aí que eu passo para os senhores aí.
0: Fernando, fica na linha aí, que eu quero falar de lucro e despesa. Fica na linha aí, você tá me ouvindo? Acho que tá, porque o Fernando continua falando lá, eu tô achando que... Ah, mas acho que é o delay, tá bom.
3: É o delay.
0: Fernando, fica na linha aí, é o seguinte. Lucro, você faz uma contabilidade de lucro numa empresa, numa cooperativa, numa loja, numa indústria, aí você tem que fazer o fluxo de caixa e saber que lucro que você precisa ter para manter, para crescer, para gerar mais emprego, perfeito? Fernando, os 3 milhões que eles estão dizendo que dá de prejuízo no hospital, não é prejuízo. Esses 3 milhões está no orçamento e é para ser gasto com saúde, não é isso? Fernando.
3: Opa, Fernando. Temos convidados especiais aqui agora.
0: Pois é, você não pegou o que eu te perguntei, né?
3: Peguei. Então, esses 3 milhões, Edgar...
0: Eu falei o seguinte, 3 milhões, eles estão dizendo que dá de prejuízo, está isso no relatório. E prefeitura não é prejuízo. Prefeitura é orçamento para ser gastado na saúde. Gastou os 3 milhões, aquilo não é prejuízo para a prefeitura.
2: Não, a ligação é absurda. É o retorno, né? Eu acho que o termo lucro foi um escorregão do redator da prefeitura que fez essa nota informando essa bobagem. Porque, Edgar, você falou exatamente o óbvio, todos os cascavelenses entendem. Pô, quer dizer que um hospital que cura milhares de pessoas a cada ano, ele dá prejuízo? Foi alguma coisa parecida com o que aconteceu lá na gestão do Beto Richa, quando ele decidiu colocar em cada cidade polo do Paraná um helicóptero para transportes
0: urgentes.
2: Alguns médicos me falaram, não, mas o custo-benefício, isso aí custa muito caro, com esse dinheiro dá para fazer isso e aquilo. Eu falei, não, esse dinheiro aí salva vidas. E o resultado disso é um resultado extraordinário, né? Você veja a contabilização de vidas que foram efetivamente salvas, não é que comento, né? Casos gravíssimos da pessoa que, se não chegasse logo no hospital, com certeza iria morrer, e esses helicópteros salvaram muita gente, continuam salvando. Aliás, nunca mais se investiu nessa área do transporte de pacientes. Então, realmente, acho que o prefeito Renato precisa

0: ser melhor informado a respeito disso, porque na gestão anterior, quando tinha um problema desses, o problema continuava, ninguém mexia, mas fazia-se propaganda. Olha aqui...
1: Que estava resolvido.
0: É, e dali a pouco aparece até como uma coisa
1: e
0: boa.
1: E o outro lado estamos da cidade
0: estamos economizando.
1: O outro lado da cidade acreditava que tinha acertado, não tinha acertado
0: nada. As pessoas acreditavam. Eu sempre falei de obras de perfumaria, obras para enganar um eleitor não muito atento. Por exemplo, o problema do aeroporto de Cascavel é um problema que se arrasta há muitos anos, de cancelamento de voos e decolagens. Qualquer mau tempo, não tem equipamentos suficientes. Quando tem para vender, e não é muito caro, Londrina está inaugurando agora, um aparelho chamado ILS, que é o que tem de mais moderno no mundo. E há muitos anos já existe, inaugurou em Curitiba há décadas. E então, como esse problema precisava de competência para ser resolvido, era muito mais fácil projetar um predinho e fazer um predinho bonito, que é bom de ver, a gente assiste, é agradável, a pessoa que está esperando ali passa aquela meia hora anterior ao voo sentado numa poltrona melhor, mas isso não resolve o principal da aviação, que é a aterrissagem e a decolagem. Então, chama isso de obra de perfumaria.
1: Então, tá certo. Fernando, fica na linha aí que eu quero uma palavrinha tua sobre lucro e investimento, tá bom?
2: Maravilha.
1: 7 horas, 52 minutos e 16 graus aqui dentro do estúdio. Então, tá um climazinho bom, não tá nem muito frio, nem muito quente. E quero concordar com o Mano e quero concordar com o Fernando Hallberg, que falaram, isso tudo que está acontecendo hoje não é culpa do Renato. É verdade, não é culpa do Renato. Mas o Renato vai ter que assumir algumas coisas, porque senão a culpa vai ficar dele.
0: Quem está privatizando um instrumento tão importante para a saúde dos cascavelenses é o Renato.
1: Perfeito, o Paranhos que preparou tudo isso, mas claro, é o Renato.
0: O Renato pegou, além de uma dívida monstruosa, pegou um monte de armadilhas para... Vejam as verbas que chegam do Estado, que são generosas, o Estado está abarrotado de dinheiro. Essa dinheirama toda que está chegando, ela é dirigida quase que na sua totalidade para tapar buraco. A cidade virou um queijo suíço.
1: Mas daí que a pouco nós nem terminamos o assunto, já vamos entrar no buraco. Ontem eu vi uma reportagem na Globo mostrando a fila de carro que vão para a oficina quando quebra um pneu, quebra uma roda, fura o pneu no buraco. Então nós não podemos variar esse assunto, esquecer do outro, vamos terminar o outro. Mas
0: tá vendo como é que é, ouvinte? Os caras não podem nem falar o que ele quer aqui nesse programa.
1: Nós não podemos misturar tudo. Então, isso é uma verdade, mas o Renato é o prefeito. E a gente não está aqui querendo criticar o Renato, eu quero que ele faça uma administração boa.
0: Quanto melhor a gestão dele, melhor para todos.
1: Isso é bom,
0: né?
1: Para Cascavel, e eu torço para ele fazer. Não é porque ele ganhou a eleição de mim que eu vou ficar emburrado torcendo contra. Não, eu torço a favor e quando eu posso, ainda dou conselho para algum. Eu tenho pouco contato lá, mas quando eu pego algum, eu sempre dou alguns conselhos. Eu volto para o Fernando só para ele falar da questão do lucro.
2: Edgar, mas é exatamente essa questão que a gente está falando. O retorno do investimento que a população faz para Cascavel em saúde não pode ser chamado de prejuízo. Então, prejuízo é quando a prefeitura gasta o dinheiro, né, de uma maneira que não há um retorno para a população.
0: Prejuízo é quando um doente, numa situação gravíssima, morre na fila de espera em qualquer
2: unidade
0: de saúde.
2: Isso é prejuízo. Quando você fica aí 4 anos esperando uma cirurgia de joelho, por exemplo, isso é prejuízo. Quando você fica aí 3 anos em qualquer fila de cirurgia, que a gente acompanhou vários casos lá, principalmente esses casos ortopédicos aí, que o transtorno na vida das pessoas é gigantesco, entende? Porque você tem aí a pessoa não pode caminhar direito, acaba aí tendo outros problemas, né, como depressão, como obesidade, como, né, e vai desencadeando cada vez mais, piorando. Então, assim, qual é a prioridade? O que mais vai tirar a dor da população de Cascavel? Prejuízo para mim, aí já entrando no que o Mano vai trazer para nós aí, imagino eu, prejuízo é você ficar consertando asfalto de uma maneira que não resolva o problema, e a cada chuva a cidade enche de. Ontem eu caí em três buracos seguidos, falar a verdade. Aqui na Bom Jesus, né? Um binário de Cascavel aqui. Fui desviado de um lado, caí do outro, daí fui para o outro, caí em outro buraco, fui para o outro, caí em outro buraco. Falei, meu Deus do céu. Falei, deve ser uma parceria aí com essas empresas de balanceamento e alinhamento, né, cara? Só pode, né? Então, esse tipo de coisa é prejuízo. Agora, jamais dá para falar que retorno para a população de Cascavel em saúde seja prejuízo.
1: Muito bem. Agora eu queria fazer outra continha. Está anunciado, está escrito, pela informação da prefeitura, que dá 3 milhões de prejuízo. A prefeitura, na licitação, quer uma outorga de 7 milhões e meio. Está certo? E daí é o
0: Uma
1: seguinte:
0: luva vai cobrar
1: é a
0: 7 milhões
1: outorga
0: e
1: é a
0: meio.
1: luva, é uma
0: Sim.
1: luva, tá, vai cobrar. E vai cobrar mais 65 mil reais por mês para investir na própria obra do hospital.
0: É. E
1: Perfeito?
0: querem uma empresa,
1: Tá. E
0: querem
1: aí
0: uma
1: essa
0: empresa
1: empresa, que eles já dizem que está dando 3 milhões de lucro,
0: de
1: ela vai
0: prejuízo.
1: tirar de prejuízo, ela vai tirar o pelo de quem para cobrir todos esses furos e ainda ter lucro? Essa empresa é burra? Vem para cá para dar dinheiro? Não, ela vem para cá para ganhar dinheiro. Então, ela vai ter que ganhar de alguém. Quem é que vai pagar essa conta toda que está aparecendo aqui? Se ela ainda precisa de lucro, como é que faz?
0: Eu fiz até uma brincadeira no jornal Impacto, não é propaganda do jornal, mas é o único que eu escrevo, então é por isso que eu cito sempre. Aliás, foi o que inspirou o nome do nosso programa, né? Uma homenagem ao último jornal impresso que trata
1: Da capital do
0: quase que
1: estado.
0: exclusivamente de política. E se a ordem agora é buscar lucro nas finanças da prefeitura, apresentar um balanço superavitário no final do ano, então por que não cobra o uniforme também das crianças? Não cobra merenda escolar? Não cobra
1: Você pode ser
0: o
1: mal
0: deslocamento?
1: interpretado. Você
0: Sim, eu
1: pode
0: fiz
1: ser
0: uma
1: mal
0: ironia.
1: interpretado. Ironizando.
0: Eu tenho essa dificuldade que eu escrevo normalmente
1: Essa facilidade que você
0: e
1: tem.
0: falo. Não, eu falo de forma irônica para chamar mais atenção.
1: Não é qualquer um que consegue isso.
0: Daqui a pouco, quando alguém for roubado na sua casa e chama a guarda municipal, isso aí tem um custo para a prefeitura, para o povo que paga, que sustenta.
1: Sim, nós
0: A
1: pagamos
0: prefeitura não
1: imposto
0: tem
1: para
0: um
1: isso.
0: tostão dela, só tem o dinheiro nosso, dos contribuintes. Então, daqui a pouco a viatura vai lá atender alguém e tem que pagar uma taxa para o cara chegar lá. Não, dá prejuízo, dá prejuízo. Foi muito mal a prefeitura nessa explicação. E para fazer justiça, a informação que me chega, eu não sou médico, não sou especialista na área, mas acho que todos vão concordar, essa atribuição do hospital, ela seria de Estado e União prioritariamente, com a ajuda da Prefeitura normalmente. Mas como o governo do Estado está bancando a administração de Cascavel, você não ouve falar numa obra com recurso próprio, a não ser com pequenos percentuais. Eu acho, e seria facílimo com esse caixa abarrotado do Ratinho, que ficou 6 anos e pouco só arrecadando sem obras significativas para torrar no ano eleitoral, e está fazendo isso e gastando bastante bem, aliás, essa dinheirama toda, e tem ajudado Cascavel. Eu vejo sempre o secretário Folador, que é o secretário que dá a cara para bater, a maioria fica um pouco recolhida.
1: Você acha que o Folador está indo bem lá?
0: Eu acho que sim. O Folador é um cara que não tem meias palavras, ele quando tem de fazer alguma coisa, ele vai e faz. Depois ele vai ver
1: Esses dias eu encontrei ele, falei, menino, você está surpreendendo, hein?
0: É verdade.
1: Porque ele realmente está surpreendendo. É um dos caras. Bom, eu não conheço o nome de outro secretário.
0: Ah, você fala com um monte de gente por aí que fala, não, o candidato só... prefeito tem de ser o Folador.
1: Então o Folador já está até cotado para prefeito, não
0: é? É verdade. Porque... é um bom nome. Eu...
1: Do jeito que ele está tocando o negócio aí, firme. A vantagem, alguém me falou assim, eu gosto de ir lá tratar com o Folador, Edgar, porque quando o Folador me fala. Vai ser isso ou não vai ser isso? Eu saio de lá com uma resposta. Ele falou, não gosto de falar com quem não me dá resposta.
0: O Folador é a voz da credibilidade da prefeitura.
1: Poxa, nesse Folador, momento. Eu não sabia, o Folador estava com essa bola toda aí.
0: É, não, ele está assim, está sendo muito elogiado, está fazendo a parte dele, está tapando tudo que é buraco que tem aí. E ele é muito esperto também politicamente, né? Porque quando... ele investe, vamos supor, lá numa reforma de algumas avenidas aí, investe 50 milhões. Ele primeiro anuncia que tem o projeto, depois ele anuncia que já conversou com o governador, e depois ele anuncia que a verba vai chegar, e depois ele anuncia que a verba chegou, e aí depois de várias
1: vários
0: anúncios, ele vai entregar a obra.
1: Uhum. Olha a outra arapuca que o pai deixou para o Renato aí. Quando é verba que vem só do governo do estado, eles começam logo os projetos. Mas quando é verba que exige a contrapartida, aí é que ficou um arapuca. E o Ronaldo não tem essa contrapartida. Entendeu? Ainda bem que o governo do estado está bonzinho e está mandando esses dinheiro para asfalto e está para buraco aí, está mandando, me parece que não está pedindo contrapartida.
0: Sim,
1: senão,
0: exatamente.
1: O município não ia fazer, não ia conseguir fazer.
0: É, para quem não é muito afeito às finanças públicas, por lei, em quase todas as situações, quando o Estado ou a União mandam uma verba, qualquer dinheiro, vamos supor lá, vamos asfaltar um bairro inteiro lá, vai custar 100 milhões, mas a prefeitura tem sempre, por exigência legal, de entrar com 5%, 10%, tal.
1: 30%, então, 40%, 50%, até 50%.
0: E a prefeitura precisa ter esse dinheiro, ou então não vem o recurso.
1: A obra nem começa se
0: exatamente.
1: Não tiver esse recurso. E isso são arapucas, né? O Renato está sem esse fôlego. Mas como o Renato é muito leal também, assim ele jamais vai falar que o Paranhos pegou o lixo com 2.900. O Paranhos pegou o lixo com 2.900 há 8, 9 anos atrás. Entregou para o Renato quase 7 milhões.
0: E agora, por mês.
1: Por mês. E aí ficavam mentindo que não subia, que não tinha aditivo, que não tinha nada. Como é que milagre é esse de 2.900 para mais de 6?
0: Sem aumentar.
1: Esse é o milagre.
0: É.
1: O milagre.
0: Milagre da propaganda.
1: Exatamente. Então, agora vai ter que fazer uma licitação a mais de 7 milhões. Que vai abrir a licitação, depois você vai ver como é que isso vai ser a concorrência lá, enfim. A empresa que está aí... é uma empresa boa, isso eu posso falar.
0: É, isso para fazer justiça, a cidade está bonita, a cidade está limpa.
1: É uma das empresas melhor avaliada de Cascavel, incluindo todas as prefeituras, prefeito e tudo. É uma empresa que tem uma aceitação de 92% em média. É média isso, não é um mês 92% no outro mês 30%, não. Em média ela tem mais de 92%. E emprega mais de 500 pessoas aqui de Cascavel.
0: E causou muita estranheza, né? Você é a parte interessada não deve nem se pronunciar, mas eu não tenho qualquer vínculo, causou muita estranheza que às vésperas da licitação, que vai abrir agora nos próximos dias, uma licitação de 400 milhões de reais, uma condenação de uma juíza substituta pedindo lá explicações e
1: na véspera de uma campanha política
0: e na véspera da licitação, que
1: sim,
0: é o principal.
1: Tudo
0: então,
1: armado.
0: O
1: assunto que agora a justiça me notificou aí, mas tenho certeza absoluta, confio nos advogados que vão nos defender, porque...
0: E nos juízes também,
1: tem,
0: né?
1: Tem muitos argumentos para mostrar que a juíza cometeu um erro naquela sentença, né? Então nós estamos tranquilos porque acreditamos na justiça, Tribunal de Justiça do Paraná, vamos lá para o STF, para onde tiver que ir. Enfim, mas a gente vai se defender, né? Mas só estranhou. Faz 16 anos o que agora eles estão julgando. E julgando em véspera, né? Então, isso é muito estranho.
0: Vamos aguardar para ver.
1: Você sabia que o Dilvo deve estar nos ouvindo aí, mas não chegou ainda. O Dilvo ia começar às 8 horas aqui com a gente. E ele não chegou ainda. Ô, Dilvo, se estiver nos ouvindo, chega para cá, homem. Se você não quiser cafezinho, tem chimarrão, tem o que você quiser aqui. Mas venha para cá, porque você foi anunciado e o povo gosta de te ouvir. E é importante que você venha para o nosso programa. Voltando agora também para a questão licitação do hospital. O peso da definição, assim, 70% vale para você julgar a técnica do hospital, desse que vem o novo, que vai
0: Exatamente.
1: licitar. E 30% é o financeiro. Assim,
0: Exatamente.
1: e teria que ter
0: É.
1: outros itens misturados com
0: É.
1: 70% e com os 30% para você fazer uma coisa bem equilibrada, né? E justa e segura. Porque se fosse segura, já tinham feito, né? Eles não fizeram ainda. Então, antes de continuar essa conversa aí, nós vamos para o primeiro break do dia, né? Aqui é o primeirinho. Vamos faturar.
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8: Oito horas, 11:29. Continua 16 graus aqui, no nosso maravilhoso estúdio. E o assunto aqui é hospital, é saúde pública, está faltando remédio nas UPAs, está faltando médico, está faltando tudo. E nós estamos aqui sonhando em fazer uma licitação desse tamanho, mano. E Cascavel tem carência na saúde.
9: É, e a continuar nessa balada, a Câmara de Vereadores, o Ministério Público, Tribunal de Contas, vai ter de dar uma ajuda à população, porque Cascavel vem, apesar de toda a propaganda, vem regredindo nesse setor. Você veja, agora estão falando em privatizar, transformar um hospital que funciona muito bem, que é o Retaguarda, numa nova Copel, nova Sanepar, que virou o que vocês estão acompanhando aí depois da privatização. E tem que lembrar também do que aconteceu há poucos anos atrás, quando um dos hospitais que era um sustentáculo da saúde da cidade, que é o Hospital Salete, que depois especializou-se na parte cardíaca, também foi fechado sem ação qualquer do município.
8: Não teve um dedo do município.
9: Não teve nada,
8: um
9: nada,
8: estado.
9: Nada.
8: Ninguém ajudou a salvar o hospital.
9: Exatamente. O hospital foi lá, tá virando agora um prédio lá de escritórios, um supermercado.
8: Mudou o rumo.
9: E então é muita propaganda, é pouquíssima construção nova, é reforminha de posto de saúde daqui e dali, e a população continua reclamando. A sorte da prefeitura é que o Paranhos deixou uma lição muito bem ensinada. Investe na propaganda, que o resto depois existe o fato e existe a versão. Então a versão que sai é que está indo bem, então fica indo bem.
10: Mano, Renato, Mano, Edgar.
8: Pode falar, meu amigo.
10: Opa, maravilha.
8: Cadê aquela moça bonita que tá do teu lado aí? Quantos aninhos ela tem e o nome dela, por favor?
10: Maria Fernanda. Deixa eu mostrar aqui, então, antes
8: Maria
10: de começar.
8: Maria Fernanda.
10: Olha aqui, filho. Dá um bom dia. Ah, bom dia.
8: Que linda. Então, na próxima você traz ela junto.
10: Vamos lá, esquentar um pouquinho.
8: Olha, que linda.
10: Tô olhando aqui.
8: Olha, ela viu, meu. Eu abanei e ela respondeu do outro lado. Você viu? Legal.
10: Tô olhando aqui a notificação do Observatório Social para a Prefeitura. E bem interessante aqui. É, sobre essa questão da licitação. Então, eles apontam que na chamada do edital, tem um valor simbólico de um centavo que aparece na requisição e no aviso de licitação. E o edital estabelece uma outorga mínima, então, de 7,8 milhões e um pagamento mensal de 65 mil. Porém, não tem nada que demonstre de onde tirar esses valores, entendeu? Ou seja, é um valor que está ali simplesmente colocado...
8: Inventado, fictício, inventado.
10: Aleatoriamente. Outra coisa, não há nenhum estudo de viabilidade com relação a isso. Não tem nenhuma modelagem econômico-financeira, projeção de receita, análise de risco, né? Que são elementos considerados obrigatórios pela lei de licitações. Então, me parece que foi uma licitação amadora, uma licitação... muito mal feita, né, para uma questão tão séria na cidade de Cascavel, né? Então, esse tipo de coisa não dá para a gente considerar mais que exista hoje em dia, né? Então, porque nós temos hoje técnicos qualificados, né? A prefeitura é especialista em, ou deveria

0: em fazer licitações, né? Então, até mesmo o seguinte, para que garanta para a população de Cascavel, não vamos colocar em xeque aqui somente a questão de conceder ou não esse hospital para iniciativa privada. Pode ser que isso realmente traga uma melhoria do serviço. Agora, para que isso aconteça, tem que ter esse estudo de viabilidade. Não é essa preocupação que a gente está vendo. O que a gente está vendo é uma licitação feita às pressas ali, de qualquer maneira, para licitar logo, né? E aí o que chamou a atenção ali do Observatório Social. Aliás, quero dizer parabéns aí para o Observatório Social, né? Que há muito tempo eu não via nas notícias aí o Observatório Social. Eu acho que tem uma função, importantíssima aí no acompanhamento de licitações, e mostrou que estão atentos aí, a isso. Outra coisa que ficou destacado ali é um contrato que pode chegar a 20 anos. E ele não tem especificado na licitação nenhuma garantia, né? Por exemplo, assim, aumentando o risco da própria inadimplência do serviço sem que a prefeitura possa cobrar isso, entendeu? Então é uma licitação muito fraca, na verdade. É uma licitação muito fraca, permitindo aí que às vezes qualquer grupo sem condições nenhuma possa assumir isso e daqui a pouco desaparecer, abandonar da noite para o dia, né?
1: Fernando, o hospital, não sei se você está misturando
0: Tô
1: voz
0: ouvindo.
1: aí, mas o hospital, para se habilitar na licitação, esse hospital tem que mostrar uma viabilidade econômica. Quem vai pagar a
2: O
1: conta?
2: concorrente está dizendo, né?
1: O hospital, que eu não sei quem é,
2: Sim.
1: não sei nem quem está concorrendo. Mas assim, ele tem que mostrar que ele tem viabilidade. Senão, daqui um ano, 2 anos, ó, o hospital parou. Simplesmente virou as costas e foi embora. E daí? Quem vai pagar? Então, o Estado vai ajudar? Isso tem que estar no contrato. O governo federal vai ajudar? A prefeitura que está se queixando do prejuízo vai ajudar esse hospital? Vai ter saúde de graça nesse hospital? Ou vão tirar o couro da população para poder viabilizar e esse hospital dar lucro e ele se manter? E aí, Fernando, o que é que você diz?
0: E tem mais um detalhe ali, Edgar e Mano. Esse modelo de licitação que eles colocaram, ele não vai permitir competição entre os licitantes ali, em quem está participando. Então, não é. Normalmente, uma licitação, ela vai se tornar proveitosa, porque você vai ter lances, né? Então, o melhor lance vai ganhar, desde que atenda aos requisitos técnicos,
2: É,
0: aqueles
2: mas
0: que têm essa lógica.
2: tem um peso de 30% a parte
0: Isso,
2: financeira,
0: exatamente.
2: 70% é a qualificação técnica, né?
0: Mas esse julgamento não está claro de como ele vai ser feito, mano.
2: Sim,
0: Esse
2: exatamente.
0: julgamento técnico. E não vai ser aberto. Então, daqui a pouco, isso ali,
2: É, por
0: não
2: isso que gerou essa
0: estamos afirmando. Será
2: boataria
0: que não tem
2: toda, né?
0: cartas marcadas? Né? Estamos questionando. Não, e nem apontando responsabilidade, mas será que não é uma licitação com cartas marcadas aí? Feita dessa maneira? Então, isso tem que ser analisado. Então, se for realmente aí. Outorgar aí conceder esse hospital aí para iniciativa privada, tem que ser da melhor maneira possível. A licitação ela tem que ser exemplar ali para conseguir ali o melhor valor com o melhor serviço. Isso é licitação.
1: Acho que podemos concluir esse assunto, né, Fernando?
2: Eu queria só fazer uma pergunta antes. Você foi prefeito em três mandatos. Qual seria a sua solução para esse hospital? Seguir com o gasto, o que me parece mais justo, ou realmente entregar para a iniciativa privada e a saúde da população correr um risco? Pode ser até que aconteça um milagre de uma melhoria, mas dá para ficar otimista em relação a
1: Deixa eu
2: isso?
1: falar uma coisa, é que eu tinha um projeto para o meu quarto mandato. Eu tinha um projeto já. Qual que era o projeto? Pegar esse hospital de Santa Catarina, esse da retaguarda aí, e transformar num hospital da criança, bancado pelo município, o Estado e o governo federal. Ia ser um tripartite aí para sustentar esse hospital da criança, oferecendo saúde gratuita para as crianças. Perfeito? Ah, mas daí vai faltar leito. Não, eu tinha um projeto de um hospital na região norte de 120 leitos, sendo 100 leitos mais 20 UTIs. E a UTI já ficava na parte alta do prédio, porque os helicópteros já chegam por cima, né? E há um degrau ali, ele já está dentro da UTI. Entendeu? Eu tinha isso. Esse projeto agora, até quero agradecer ao Renato, porque o Paranhos abandonou porque quis abandonar, porque era uma obra que tinha a minha mão lá, tinha a minha ideia, e aí o Paranhos cortava tudo isso. Qualquer coisa que soubesse, que ligasse com meu nome, ele cortava tudo. Assim como ele fez ali com a parte 2 do lago. Nós fizemos lá duas pistas lindas, maravilhosas, bem iluminada, tudo funcionando, a população ia lá. Agora você vai lá, só tem problema com droga, com roubo, esconderijo de produtos roubados, e você não pode mais passar lá porque você é assaltado. Então, essa ficou 8 anos pelo Paranhos totalmente abandonado. Então, ele abandonou o meu projeto desse grande hospital da região norte, que até ia se chamar o Hospital do Trabalhador, e o Renato está mantendo isso. Eu quero dar os parabéns para o Renato, porque um dia desse eu me cruzei com o Renato, acho que na chácara do Dia Triste, e daí ele me falou: olha, nós vamos fazer aquele hospital lá. Então deixa. E agora eu vi, não foi o Renato que me falou, mas eu vi isso no. Que vão liberar hoje 77 milhões. 77 milhões. O meu
2: Vão
1: orçamento
2: liberar para quê, Edgar?
1: para construir o hospital da região norte, aquele que era o meu projeto anterior.
2: Sim.
1: Vamos fazer agora. E o governo do estado vai liberar 77 milhões. E esse mesmo hospital, eu tinha ele orçado por 13 milhões e pouco, não chegava a 14. Agora vai para 77. Eu que eu digo, o município ia dar uma contrapartida de 10% e o governo Beto Richa ia garantir o resto. Um deputado muito influente teve, trabalhando na Secretaria de Saúde de Curitiba, para não permitir que o secretário liberasse a primeira parcela da verba que o governo ia passar. Porque se chegam a liberar na época que eu tinha planejado, eu tinha feito a parte de concreto, no mínimo, até terminar meu mandato. Não ia dar para terminar, mas eu faria isso. E agora o Renato está trabalhando nisso, estão arrumando a verba. Eu quero dar os parabéns, porque foi uma coisa muito importante, que independente de campanha eu ia fazer isso. Aliás, comecei quando eu estava entregando já, ali que deu para terminar. O projeto foi construído em Londrina, porque não é qualquer engenheiro, qualquer arquiteto, qualquer escritório que projeta um hospital. É diferente. Então, um hospital tem que ser projetado por alguém que, esse alguém,
2: Tem
1: que
2: especialização
1: entenda,
2: no
1: que
2: setor.
1: tenha especialização do hospital, porque é totalmente diferente. Então, isso tudo está acontecendo, eu faria ali o Hospital da Criança e o município ia dar uma saúde muito melhor para Cascavel. Eu espero que chegue isso no Renato Silva. Daqui a pouco ele podia mudar o rumo de tudo isso. Isso não vai quebrar a prefeitura, porque ele vai buscar muita ajuda e fazer ali o Hospital da Criança e logo que der começar o Hospital da Região Norte. O Divo está chegando, olha, eu já estou
0: Eu
1: vendo ele
0: dou
1: lá
0: um recado aí,
1: fora.
0: Edgar.
1: Oi, fala aí, Fernando. Enquanto o Divo vai se acomodar aqui, você vai falando aí, tá?
0: Maravilha. A gente teve uma notícia triste na manhã desse sábado aí. Faleceu aqui nessa madrugada o advogado Olímpio Marcelo Piccoli, ex-vereador e ex-presidente da Câmara de Vereadores Santa Teresa do Oeste. Então aí nossos sentimentos aí à família. Do Marcelo, né? O velório está marcado para começar às 7 horas desse sábado no cemitério Jardins, que fica atrás da Expovel, em Cascavel. Então, com pesar aí, a gente noticia o falecimento do advogado Olímpio Marcelo Piccoli, ex-vereador, e ex-presidente da Câmara de Vereadores de Santa Teresa do Oeste.
1: É o Piccoli, né?
0: Sim.
1: Então, deixa eu te contar uma coisa assim, mais triste ainda. Eu sou padrinho dele.
0: Ah,
1: Eu
0: rapaz.
1: sou padrinho dele, homem. Que coisa triste, hein? Um rapaz atuante, ativo, posições claras, às vezes um pouco radical, mas tem que ter no meio da sociedade alguém radical. Porque senão as coisas não entram no rumo. E o Piccoli fazia isso. E ultimamente eu conversava seguido.

0: Sim, igual o brasileiro não existe, né?
1: Sim.
0: Mas eu melhorei muito depois daquele conselho.
1: Eu já ouvi muito esse conselho e continuo meio mal educado, mas é a tendência. Não, não
0: Vamos
1: tem
0: ao
1: jeito.
0: break, o Dilvo já está sentado aqui.
1: Será que precisa break? Não dá para tocar
0: Não, tem que
1: direto
0: ter
1: com o
0: um break
1: Dilvo,
0: aí
1: que
0: só para
1: chegou
0: a gente
1: agora?
0: cumprimentar o Dilvo.
1: Presidente, tudo em paz?
0: Está aberto o microfone aqui,
1: Porra, mas
0: então.
1: que
0: Então
1: notícia!
0: dá bom dia, vai. Passa
1: Bom,
0: por cima do break aí.
2: Eu quero cumprimentar o Edgar, particular amigo. Há 60 anos começamos a vida profissional juntos.
0: Aí já temos tudo isso, homem.
2: Não, mas é que nem na Bíblia está escrito os tempos não são os mesmos. Mas eu quero comentar, Edgar, dando esse depoimento de 60 anos de carreira junto ao Mano, outro expoente nosso, pessoa que sempre foi combativa, mas é bom que você seja assim, que você expressa a tua opinião e aquele sentimento que você tem.
0: E assume, né?
2: E assume, né? E
0: Isso
2: eu
0: que é importante.
2: quero também passar e ligar minhas condolências a toda a família Picuri pelo falecimento do Marcelo. Nós conhecemos o Marcelo desde criança,
0: Acidente, hein? Oxe.
2: desde criança, filho do saudoso Luiz Picuri, que também foi vereador, presidente aqui no Municipal de Cascavel, e quis o destino que o filho dele fosse vereador, também presidente.
0: Ele quase foi prefeito lá em Santa Teresa por duas vezes.
2: Isso. Então, quero dar minhas condolências à família e dizer que o legado dele foi positivo.
0: Fernando, dá um bom dia pro Diego aí, Fernando. Você que tá anônimo hoje.
3: Anônimo não. Estamos aqui, ó, ao vivo e a cores.
0: Anônimo para mim. Anônimo
3: Bom
0: só para mim.
3: dia.
0: Os outros estão te enxergando.
3: Bom dia, Dilvo. Maravilha. Bem-vindo aí ao Impacto Cascavel. Sempre bem-vindo, né?
2: Obrigado, bom dia, Fernando.
3: Nosso passado presidente da Câmara Júnior de Cascavel também aí, ó.
0: Opa,
3: Na JCI.
0: maravilha, hein?
3: O Dilvo, só ensinamentos aí pra gente, né?
0: Muito bem.
2: Obrigado.
0: Antes de passar a palavra para o Mano aí para começar uma conversa boa com o Dilvo, aí quero mandar um abraço para o Sadi Kiziel, vereador do 14 de novembro, que todo sábado ouve a gente aqui. Pode. Sadi, pode mandar sugestão. Um dia que quiser vir tomar um cafezinho aqui, pode vir. E também falar, mano, uma grande homenagem que aconteceu aí pro Jorge Sonda aí, ontem.
1: Pois é.
0: Jorge Sonda,
1: Eu
0: você tava lá?
1: raramente, eu raramente saio de casa, mas ontem eu fiz questão de ir lá dar um abraço no Jorge, que recebeu o título de cidadão benemérito de Cascavel.
0: Maravilha.
1: E um evento, olha, foi. A gente sabe que o Jorge é muito estimado, mas foi uma surpresa a quantidade de autoridades do Paraná todo. Secretários de Estado, deputados federais, deputados estaduais, a Câmara de Vereadores de Cascavel em peso. O prefeito, o Renato, estava lá. Então foi uma festa surpreendente.
0: Que maravilha, hein?
1: Nós estávamos falando aqui, Dilvo, de saúde, da licitação para privatizar o hospital da região norte, o hospital de retaguarda, que é um braço importante auxiliar aí da saúde da cidade, principalmente daquele lado da cidade. E Cascavel tem uma excelente oportunidade. Porque o segundo homem da Secretaria de Saúde do Paraná, e que permanece desde o início do governo do Ratinho, é o Ian Sonda, filho do Jorge, que nasceu em Cascavel, é um cascavelense e tal. Ele é fundador do Data Sonda. Aliás, ontem o Jorge, quando falou do prestígio que sempre teve de algumas empresas, entre elas a Copavel, que sempre prestigiou o pessoal local em todos os setores, né? E foi muito bacana, muito. E não está sendo devidamente utilizada a influência do Ian, que ele tem a Secretaria de Saúde do Estado na palma da mão. Ele conhece todos os meandros e as
0: Vamos
1: dificuldades.
0: dizer que ele comanda, ele é um
1: É,
0: baita de um gerente, é um comandante.
1: exatamente.
0: E por ele ser nascido em Cascavel e filho do
1: Pois
0: Jorge,
1: é.
0: eu aconselho, né, todas as pessoas que têm essa ligação para pedir para o Ian ajudar mais Cascavel na área de saúde.
1: Exatamente.
0: Não é
1: Presidente,
0: verdade?
1: me fala uma coisa. Como é que a Copavel chegou a ter essa premiação repetida e frequente de melhor cooperativa do Brasil? Não é a maior, mas é a melhor. É o que se fala. O mundo conhece a Copavel.
2: Bom, Mano e Edgar, o cooperativismo tem um tripé. Primeiro, você faz a

0: parte econômica, porque a empresa vive de ter resultado positivo. Segundo, dentro do cooperativismo, você tem que fazer a parte social. E junto com o cooperativismo se faz a questão democrática, da participação das pessoas. E eu acabei de acabei não, estou lendo um livro do Cláudio Luqueza. Eu quero dar um abraço para ele.
1: Grande Cláudio, conheci ele.
0: Pois é, um abraço ao Cláudio, que hoje está no Sudoeste, no Oeste de Santa Catarina, escreveu um livro sobre a Copavel, contando uma história sobre a Copavel. A Copavel teve, e o livro dele está escrito assim: Desenvolvimento e Crise. As empresas passam por desenvolvimento e crise. O importante é a gente absorver isto e ter um plano estratégico. A Copavel tem um plano estratégico hoje.
1: Tenho interesse nesse livro, viu?
0: Ele, através de um amigo comum nosso, ele mandou um e fala com ele e parabeniza, Edgar. Parabeniza, porque ele
1: História
0: contou
1: bem contada.
0: a história bem contada. Então, mano, a Copavel tem um plano estratégico. Nós vamos crescer esse ano de 10% a 15%. O nosso desejo era crescer até 20% esse ano. Numa economia que vai crescer 2,3%, contra uma inflação de 4,5%, talvez chegue a 6%, por causa dos problemas dos combustíveis, que aí afetou toda a economia mundial. Então, esse ano está vivendo aí quatro fatores que tem que ter muito cuidado nas empresas. Primeiro, a parte financeira, certo? Com a Selic em 14,5%, aí é muito alta a Selic, contra a inflação de 4,5% a 6% que vai dar esse ano. Segunda parte, parte logística. A parte logística vai ser pesadamente influenciada pelo valor do petróleo e também a toda a logística vai ser no Brasil e no mundo todo. E a terceira parte é tributária. A tributária, nós estamos vendo aí no governo brasileiro e muitos governos do mundo todo tendo déficit. E quem vai pagar esse déficit? É a população de cada país. Então, nós estamos vendo um governo federal com um déficit de 44,5 bilhões, com mais agora um subsídio que vai vir para os combustíveis, vai chegar a 70, 80 bilhões de déficit. Isso aí vai impactar a nossa economia por 2 anos tranquilamente. Bom, e você então tem que viver esses três pontos, a parte e cuidados especiais, financeira, logística e tributária. Agora está acontecendo também um quarto ponto, tá? É a questão da geopolítica internacional. Os países, devido aos seus déficits, que começou lá na Covid, né? Os países, os governos, os países investiram muito. E aí, ligar, nós temos aí o problema da geopolítica internacional, a parte da tributação que está acontecendo. E nós somos um país exportador, principalmente de produtos agrícolas e pecuários. O ano passado, o Brasil exportou 170 bilhões de
1: Produtos,
0: produtos pecuários, né, e agrícolas, né? E importou menos que 30, entre fertilizante e outros insumos. Então, deu um saldo positivo na balança comercial brasileira de mais de 140 bilhões, tá? No entanto, esse saldo positivo fez com que a nossa balança não fechasse negativa, porque o superávit da balança comercial brasileira foi em torno, parece que, de 70 bilhões. Se não fosse os 140, nós teríamos 70
1: de
0: bilhões
1: prejuízo.
0: de prejuízo. E a Copavel, então, ela tem que crescer nesse agronegócio, mas tem que ficar muito preocupada com estes itens que eu acabei de falar.
1: Tem que fazer uma leitura mundial do que está acontecendo.
0: Tem que fazer, porque nós somos uma
1: Problema
0: empresa.
1: da guerra é um,
0: É
1: né?
0: um. E nós.
1: Problema da taxação é
0: É
1: outro.
0: outro. Parte financeira é outro. Dada a logística é outro. E nós temos exportações para 40 países. 40 países. Eu acho que nós estamos crescendo.
1: Nós quem? A
0: Copavel.
1: Copavel.
0: Copavel, né? Desculpa usar o nós por ser uma empresa
1: Sim, não, é
0: coletiva.
1: porque pode alguém imaginar que nós estamos falando de Brasil, né?
0: A Copavel.
1: Então.
0: Então, a Copavel exporta para 40 países, né? E a Copavel vai crescer, mano. Vai crescer. Mas com o devido cuidado, por causa.
2: Com o velho pé no chão, né? Que é a marca registrada da Copavel, né?
0: Certo,
2: A
0: porque você.
2: segurança, a diversificação, você me explicou um dia, né?
0: Outra coisa que o Pavel tem muito importante é que ela se diferencia de outras cooperativas, e é muito bacana você chegar nesse tema aí, porque quando a gente fala em diversificação, a Copavel tem um portfólio muito bacana de valor agregado. As cooperativas do Paraná têm 160 agroindústrias. As cooperativas do Paraná. E a Copavel, dessas 160, ela tem 18. Então, nós temos 10% das agroindústrias das cooperativas do Paraná. E aí dá uma sustentação legal, mano, Edgar. Muito boa. Para que você tenha valor agregado. E o valor agregado no cooperativismo é a distribuição de renda. Produtor rural, a cadeia começa. Produtor rural, aí vem na agroindústria e vai até o consumidor. Mas essa cadeia envolve muitas pessoas e outras empresas para completar essa cadeia. Não é só do produtor ao consumidor. Copavel tem, por exemplo, a indústria de esmagamento de soja. Copavel tem duas indústrias de trigo, de moagem de trigo, uma em Cascavel, outra na região do sudoeste. Aí nós temos também uma indústria muito bacana e bom se falar, Edgar, uma indústria de bioinsumos. Bioinsumos é um insumo que vai substituir parte dos produtos químicos. E a Copavel tem uma grande indústria.
1: Uma modificação fantástica.
0: É, a Copavel tem uma grande indústria. Nós temos uma indústria foi implantada faz 2 anos. O que eu quero falar é dar uma referência ao Rogério Rizardo, que foi o que motivou a Copavel a fazer essa indústria de insumos, é a indústria do futuro, mano. Então, quando você fala de Copavel, a gente tem que fazer um plano estratégico para o futuro. Nós não somos uma Bayer, que tem uns 20, 30 centros de pesquisa no mundo. Mas nós temos que captar a tendência da agricultura e da pecuária e que essa tendência esteja afinada com o produtor rural e com o consumidor, que nós sejamos, a Copavel seja intermediária. Aí nós temos uma indústria também muito importante, parece que não é atividade da Copavel, material de saneantes e material de limpeza.
2: Sim.
0: Porque nós usamos por mês de 40 a 50 mil litros de material de limpeza para higienização dos frigoríficos.
2: Isso é coisa de 4, 5 anos para cá, né?
0: Isso.
2: É nova, assim.
0: É nova.
1: Cresceu muito, né?
0: Cresceu. Cresceu tanto é que nós vamos já duplicar ela. Cresceu bastante. E aí nós passamos para a linha doméstica também, Edgar. E aí então abriu um novo caminho para a Copavel e para a sociedade do Oeste do Paraná, a parte econômica. Aí nós temos um laticínio em conjunto com a Piracanjuba, para que nós temos a parte de lácteos tem que ter não pode ser pequena, tem que ter uma escala grande. Então nós pegamos uma empresa de Minas, de Goiás, a Piracanjuba, e tem uma sociedade muito bacana, uma parceria no laticínio. Nós temos uma boa indústria de carne suína. Nós começamos no final de 2020, início de 2025, final de 2024, com o peixe. Nós temos que dar mais alternativa para o produtor. Começamos com o peixe. Aí nós temos a nosso carro-chefe, que é a indústria de carne de frango, que é o frigorífico de frango. Já falamos da indústria de soja, já falamos das indústrias de trigo. Temos duas indústrias de sementes, uma aqui e outra no sudoeste, né? E temos duas indústrias de fertilizantes. Fertilizantes NPK, que é fertilizante sólido, e também fertilizante líquido, que é muito usado hoje quando a planta tem uma deficiência na vida dela, você coloca um adubo foliar. O Pavel também fez essa indústria de adubo foliar para fazer complemento. E tem 4 indústrias de rações, 3 aqui em Cascavel, 1 em Pato Branco, e está fazendo uma quinta indústria de ração para atender esse crescimento na área de peixe e das outras carnes. Então, quando a gente fala da Copavel, nós temos uma particularidade. As cooperativas do Paraná têm 48% do seu faturamento nas agroindústrias. Recebe soja. Muitas delas recebem soja e vendem a soja para Caju e Natura. Mas tem as cooperativas nessas 160 indústrias delas, elas industrializam 48% de todos os produtos, matérias-primas que recebe commodities dos produtores rurais. A Copavel está chegando, passou, aliás, não está chegando, porque passou de 90% do valor agregado.
1: Pois é, meu amigo. Eu vejo assim que a Copavel Ela tem uma marca e ela vai ficar cada vez mais forte.
2: A Copavel, não confunda com a Copel, que a Copel não anda aquela máquina.
1: Não anda bem, né? Mas então a Copavel tem a marca do show rural. Esses dias eu vi o maior show rural na região de São Paulo. Lá, eu olhei, falei, mas não chega nem perto do nosso, como é que é a maior? Então todo mundo quer dizer que é a maior, né, Dilvo? Mas vocês têm um cuidado todo especial com esse show rural. E isso ajuda em todos os sentidos. Ajuda Cascavel, ajuda a mostrar o potencial do oeste e sudoeste do Paraná. Você agrega aqui os maiores empresários do Brasil e, quiçá, do mundo, que eu sei que vem também de fora. E é uma marca que vai cada vez mais solidificar a Copavel em aberturas de novos negócios, porque tem uma marca positiva, né?
2: É um fenômeno, né? Não é comum um evento
0: perpetuar.
2: Não, e ter uma aceitação unânime, porque eu nunca vi nos anos, fazem muitos anos que eu frequento lá, né? Pelo menos um dia da semana eu vou lá, você não ouve uma crítica, além daquela coisa anormal também, que é você não vê um papel no chão, não vê nada tal, é um show de organização.
0: E o show rural,
2: não,
0: né?
2: Tem uma crítica. Como é que chegou nesse patamar, Dil?
0: O show rural começou num momento feliz que o Rogério Rizard e eu fomos convidados para visitar em setembro de 1988 a Farm Progress Show na região próxima a Chicago, Estados Unidos. Chegamos lá, encantamos com aquele evento, ficamos encantados. Por quê? Nós conhecemos o evento no Brasil, aqueles eventos estáticos, a Expovel, a Feira de Maringá, a Feira de Londrina, a Exposibu de Minas Gerais. E quando chegamos lá, vimos a coisa dinâmica. Você via a semente de soja, não a semente de soja somente, você viu o pé de soja, viu os produtores no meio lá, abrindo as fileiras de pé de soja para ver quantas vagens tinha, quantos grãos tinham, a altura da soja, se espaço entre um gomo e outro. Aí eu já estou encantado. E quis o destino que no dia 30 de setembro de 1988, no avião da Varig, começamos a desenhar o show rural num guardanapo.
2: 38 anos atrás.
0: Desenhar o show rural, para nós não esquecermos o detalhe. Primeiro evento, tivemos 110 visitantes. 110 visitantes.
1: Visitantes,
0: 110. E 15 expositores que nós até chamamos eles, ó, me ajuda, vamos começar um evento aqui, vai dar certo.
2: A laço,
0: pelhado. E aí, em 2026, já tivemos 430 mil habitantes, visitantes, passou de 110 para 430. Número de expositores. Nós fixamos, faz 4 anos, que o número de expositores é fixo, 600. Por quê? Nós temos que fazer uma triagem, uma escolha das melhores empresas do mundo. Para que os visitantes não tenham lá 800, 900 empresas e não possam visitar todos e saiam frustrados. 600 é um número grande, mas é um número que nós limitamos. Aí você falou as comparações. Realmente o show rural Copavel hoje é o maior evento da América Latina, da América Central e da América do Sul. Esse evento que acabamos agora... no final de abril, início de maio, é um evento que é grande. Mas, por exemplo, visitantes no show rural Copavel, 430. Visitantes lá, 270. Tá? Número de empresas lá, 500. Nosso número, 600. O que existe lá é uma comercialização. Nós tivemos uma comercialização aqui em torno de 6,57 bilhões de reais. Lá teve uma comercialização de 10. Porque lá é um evento que vai... as revendas e os revendedores. Por exemplo, tem gente lá, faz um pedido para 6 meses das máquinas agrícolas de uma marca tal. Ele vai revender, o revendedor vai revender durante 6 meses. Então, não é um evento direcionado ao produtor rural diretamente. Então, o show rural realmente se consolidou-se como o maior evento da América Central, da América do...
1: Assim, só para as pessoas entenderem, aqui o show rural vende para quem vai usar o maquinário, né?
0: Certo.
1: É diferente lá, vende por revendedor, revender depois para o agricultor.
0: É isso mesmo, lá mais atende mais as revendas.
1: Divo, deixa eu só ver, o Fernando está no ar, eu vou fazer duas coisas agora. Ver se ele tem alguma pergunta, alguma posição, algum comentário com o Divo aqui. E após esse comentário, você já pode se despedir, que nós não vamos te chamar mais daí até o final do programa. Valeu?
3: Maravilha! Maravilha! Essa questão do show rural aí, né, que o Divo tá explanando, a gente sabe aí, o show rural hoje é um dos maiores eventos do mundo aí, né? E ninguém vai tirar esse título aí, né? Pode falar o que for aí, né? Então, dá os parabéns pro Divo aí, que ano após ano vem superando aí sempre um após o outro, né, em números, em participantes, enfim. Divo, uma questão que não sei se é da alçada sua ou da Copavel ali, mas enfim, você está, né, nesse meio, e a gente teve uma notícia recente sobre essa questão da União Europeia e da carne brasileira, né? E se você puder explanar para a gente um pouco desse ponto de vista, pelo que eu entendi ali, foi um prazo que a partir de setembro, já prevendo aí um tempo para que então os pecuaristas brasileiros aí se adequem a essa situação, né? Então, só fiquei assim, será que isso já não, essas normas sanitárias da União Europeia já não existiam antes?
0: Veja bem, Fernando, existe o protecionismo mundial. Quem que foi isso. Que mais gostou dessa decisão da União Europeia querer pedir para o Brasil mais alguns dados sobre o uso de certos produtos?
1: Antibiótico, principalmente o antibiótico que a União Europeia não quer.
0: Isso, mas nós usamos só em caso necessário. Existe substituto de antibiótico hoje que chama-se probióticos. Eu não vejo problema nenhum. Mas é o protecionismo mundial, Fernando. E eles deram esse prazo de 3 de setembro, acho que é o prazo que o governo brasileiro, as empresas brasileiras têm para comprovar aquilo que nós fizemos e não tem problema nenhum.
1: Vai atender, né?
0: Vai atender. Mas é ficar atento, porque, veja bem, a União Europeia então deu essa decisão de fazer o Brasil levar certos documentos sobre problemas desses usos de certos produtos. A China é a maior compradora de carne nossa. Ano passado, nós exportamos para a China 1 milhão 570 mil toneladas de carne de frango. Pois bem, a China fez o seguinte: até 1 milhão e 100 entra com a tributação de 15% na China. De 1 milhão e 100 acima, certo? Você vai ter a tributação entre 40% e 50%. Então, este é o protecionismo internacional. O que nós precisamos é atender todas as partes sanitárias e também nós temos que negociar numa mesa com muito cuidado, com tete a tete, não através de mídia, porque ninguém aceita puxão de orelha por mídia, ok? Sentar para ver como é que nós vamos equilibrar esse nosso país nas exportações com o protecionismo mundial. Então, a União Europeia tem a China também. Nós temos que fazer mais algumas aberturas também. A África, por exemplo, a África do Sul privilegia mais produtos da Europa, que tem um convênio lá, Europa e África do Sul, e nós temos que também tentar fazer algumas negociações. O Japão, nós estamos tentando abrir para a carne suína brasileira, que é a carne mais competitiva que tem no mercado hoje, em questão de custo de produção, é o Brasil. Então, nós temos que fazer uma abertura da carne suína para o Japão e mais alguns países da Ásia. O crescimento também, só para você dizer, falou na Europa, mas vamos abrir um pouquinho mais esse leque, da produção, por exemplo, da China. A China, há 3 anos atrás, exportava 4,6 milhões de toneladas de carne suína. O último ano foi 1 milhão, veja bem, 4,6 para 1 milhão, no último ano, 25. Esse ano eles vão importar menos de 1 milhão, em torno de 700 mil toneladas. Então, porque a China, ela também está fazendo o seu papel. Ela não vai dormir em berço esplêndido e ser uma importadora eterna. Ela compra soja do Brasil. No último ano comprou 108, 110 milhões de toneladas. Da soja, ela transforma em carne lá dentro e agrega valor lá dentro. E aí as pessoas sempre nos questionam: mas por que você não deixa de vender a soja e só vende o frango, só vende o suíno? Gente,
3: vai comprar em outro lugar.
0: No comércio, quem vendeu até pirulito sabe. Quem manda é o comprador. O vendedor tem que ser um negociante. E aí, então, nós temos essa geopolítica aí, você falou da União Europeia, e tem o mundo todo. O pretensionismo com imposto, barreiras sanitárias, certas exigências. Mas essa é a nossa vida, vamos tocar. Teve outras coisas no passado que nós vencemos, e assim vamos vencer também.
1: Fala aí, Fernando, e se despeça já da galera aí.
3: Maravilha, pode deixar. Eu compactuo aí da posição do Dilvio. Eu acho que nós temos que ter o produto que eles querem comprar. Então, essa é a questão. Então, se querem comprar soja, temos que ter soja, né? Então, se a carne suína foi na... a oferta e demanda, né, Dilvio? Então, é basicamente isso.
0: É o termo exato.
3: É oferta e demanda. Então, eles não vão comprar se não precisam.
0: Uhum.
3: Né? Agora, nós temos que ter o melhor produto, a melhor mercadoria e estar atento a... Tivemos abertura também de novos mercados aí nos últimos anos, Vietnã, se não me engano, né, e alguns outros. E acredito que também teve, nessa questão da União Europeia, um pouco do reflexo desse acordo que foi firmado do livre comércio. Então, nós tivemos muitos agricultores e pecuaristas europeus que acho que acabaram pressionando um pouco para ter essa espécie de barreira, porque talvez agora eles vão ter uma concorrência maior com os produtos brasileiros, mais produtos brasileiros na Europa, né? Então, penso eu. Um abraço a todos aí, bom final de semana. Maria, vamos dar tchau? Aqui, ó.
1: Valeu, tá aí a participação do nosso amigo Fernando, que hoje não pode estar presente, ele sempre é a primeira vez que ele faz online, né? E eu só queria dizer para vocês o seguinte: eu vi o Trump quebrar a cara no ano passado. Parecia que ia acabar o mundo, parecia que o Brasil não ia vender mais nada. Acabou vendendo mais do que vendia antes, porque pegou o mercado da China, não sobrou um boi de pé aqui, a China levou tudo. E a China quer continuar comprando. E o Trump estava lá essa semana para entrar em dois assuntos que interessam ao Brasil, que é a carne do boi e é o soja.
2: Eu queria, nesse...
1: Entra lá, então.
2: Pegar uma pequena aula do Dilvo aqui rapidamente. Quando, me corrija, quando eu errar. Quando o Trump assumiu, existia uma tarifa de 10%.
0: Certo.
2: Vamos falar de soja, né, que é o carro-chefe.
0: Nós não exportávamos soja, mas tinha uma tarifa nos Estados Unidos, estou indo 10%.
2: Sim, aí ele...
0: E outros produtos isento. Ele falou 50%.
2: Sim, jogou para 50%, 30%, 40%.
1: Eles nominaram lá os produtos que tinham.
2: Assim. Hoje, qual é a situação tributária? Tem Brasil e Estados Unidos.
0: Tá, nós temos produtos...
2: Principalmente nos nossos produtos.
0: Veja bem. Eles, certos produtos, voltaram à tarifa antiga e outros... E outros, eles até isentaram, como era antes. O que é isso, mano? Você joga de acordo com o interesse. Eles te interessam nos produtos, diminuíram a cota. É importante nós colocarmos os dois interesses. Tem interesse aqui nas terras raras? Então vamos pôr tudo na mesa, silenciosamente, até você fazer o acordo, tá?
2: Foi negociado.
0: Foi negociado. Parte, né? Foi negociado e vai continuando sendo negociado. E o Trump está defendendo quem? Estados Unidos.
2: Claro.
0: Agora vamos falar da economia americana. Qual é a dívida da economia americana? 37 trilhões a 39 trilhões de dólares.
1: É o país mais endividado.
0: É. A dívida, o PIB americano está com 27 a 29 trilhões. Então, elas devem 120% do seu PIB, tá? Vamos comparar com a economia brasileira. A economia brasileira, em torno dos 3 trilhões de dólares. Mas nós devemos somente 80% dos 3, tá? Então, nós devemos 80%, quando os Estados Unidos devem 120%. E o Trump veio para resolver o problema da economia americana. Mas aí tem umas consequências, né?
1: E várias consequências.
0: Várias. Se dispor com vários companheiros, parceiros... dos Estados Unidos no mundo,
1: inflação
0: explodiu, dentro, né, dos Estados Unidos, aí eles não mexeram no juro, agora ficou entre 3,75%, 3,5% a 4% o juro americano, isso gera inflação também, que vai no custo para o consumidor. Então, o Trump está defendendo os Estados Unidos, o que nós temos que ter é saber negociar com essa potência americana, porque um fato que a gente tem que, me chamou a atenção, a gente tem que se analisar o Caio Edgar e o Mano, que é especialista em política, e você também, Edgar. Como é que a Rússia não se meteu nessa conversa?
1: E não se entregou para os caras.
0: Porque os Estados Unidos, silenciosamente, certo? Silenciosamente, diminuiu o efetivo lá na OTAN, efetivo militar americano, desculpa, lá na Europa. E falou, não falou isso, não vi escrito, mas imagino que falou, ó, problema da Ucrânia e da Rússia é com a Europa. Agora vocês não me deixem silenciosamente fazer meu trabalho aqui na América, nas Américas. Imagino que seja isso.
2: Eu tenho um neto que mora nos Estados Unidos e são defensores do Trump desde o início da campanha que ele ganhou. E ele tem me dito que a imagem do Trump está horrível nas camadas inferiores, as camadas mais baixas em termos de renda, porque o preço dos alimentos está uma violência no supermercado. E eu fiquei surpreso, porque achei que essa alteração tarifária, essa cobrança que o Trump promoveu, e em alguns casos recuou, em outros não, que teria dado um ajuste muito bom para os Estados Unidos, para a economia americana. E ele me disse que é o contrário, que os preços estão insuportáveis e que o Trump diminui a chance de fazer o sucessor.
0: Vamos lá. Ele está acertando o endividamento americano. Mas quando ele taxa um produto para entrar nos Estados Unidos, essa taxação vai para o custo do alimento. Chega e aí consumidor. O consumidor é o penalizado.
1: É o consumidor que vai votar depois.
0: É, exatamente. Então, existe uma relação, disso aí, uma verdade verdadeira, que subiu o preço do alimento porque ele taxou a entrada de alimentos lá. Okay? Mas ele tem que resolver o problema da economia americana, porque senão vai para o colapso. E quem quer a primeira economia do mundo entrar em colapso? Aí nós teremos domínio de quem? Da China. E daí como é que fica o domínio mundial sobre a mão chinesa, que é mais pesada que a americana?
1: Pois é, o Trump tentou arrastar todo mundo, ele não conseguiu levar nem a Inglaterra para a guerra, que a Inglaterra é uma aliada de sempre, né? Sim. Ele tentou levar os europeus, não foram também. E hoje ele não goza da confiança nem da Europa e nem do mundo, porque ele está usando o poderio militar para resolver um problema econômico, quando ele deveria ter feito isso na base da diplomacia, da negociação.
2: Nós estávamos falando aqui da força da propaganda na política. A versão...
1: E o fato.
2: É uma, o fato é outro. O que vale é a versão, porque não, está tudo bem, está tudo bem. Qual é, na tua opinião, a realidade da economia do país? Está bem? Está...
0: Não, eu
2: futuro
0: acho...
2: Futuro bom?
0: Eu veja bem o seguinte. Primeiro, Três números.
2: Por isso que é bom de falar com o Dilvo, que ele vem...
1: Ele tem bala na agulha, né?
0: Previsão de crescimento da economia do PIB brasileiro 2026. 2,3, 2,2, 2,3. A inflação, a previsão era 4,5, agora estão falando em 4,9 para o ano 2026, talvez chegue a 6 por causa do problema do petróleo. Então, cresce 2,2, 2,3, numa inflação de 4,5 a 6 que vai acontecer.
2: Na verdade, okay. Regride.
0: Aí os juros. Os juros, que era para chegar a final de 2026 em 12%, começamos o ano com 15% da Selic, e era para chegar em 12%, hoje nós já estamos aí...
1: 14,5%.
0: Hoje está em 14,5%. E aí nós estamos já projetando no final do ano, mano, 13%. Então, o que quer dizer isso, a realidade da economia brasileira? Nós temos que resolver uns problemas internos, que é a parte de juros, logística, tá? E tributário, ok? E agora entender mais a geopolítica nacional, mas somos um país, nós estamos entre as 10 economias do mundo e nós temos que fazer um trabalho para chegar a ser a 6ª economia do mundo. E temos potencial. Aí nós temos que corrigir certas despesas nossas para que tenhamos uma eficiência maior em produtividade homem brasileiro versus pro PIB.
2: E agora com um dia menos de trabalho, como é que fica?
0: Vai e ser. Vai,
1: aumenta
0: vai,
1: o custo para o consumidor.
0: 10% a 12%.
1: É.
2: No preço de 40, dos produtos. Dos,
0: é 44 horas semanal, cai para 40, dá 10, 12% dos produtos.
1: Deixa eu colocar mais um probleminha aí.
2: O horário.
1: A infraestrutura brasileira, a logística, se ela fizesse um investimento para valer, se tivesse dinheiro, nem que tenha que buscar dinheiro internacional, nós transformamos o Brasil em uma década, nós tornamos um dos principais países do mundo. Só mexendo na logística.
0: Na logística. Legal, você tem toda a razão. E o Mano também entende muito bem nessa parte. A logística nossa, 70% da logística, o transporte é em cima de rodovias. Para um dado internacional, o transporte por rodovias, para você transportar uma tonelada de grãos por rodovias, custa em média no mercado internacional $60 a tonelada para 1.000 quilômetros. Se você fazer por ferrovias, de 60 abaixo por 40. Se você fazer por fluvial, de 40 abaixo para 20. Então, 60 rodovia, ferrovia, 40, 20 fluvial. Nós só temos uma grande costa que pode levar produtos do Rio Grande do Sul para outras regiões do brasileiro, desde que esteja na costa brasileira. Qual é a nossa saída, Edgar? Ele falou em 10 anos, eu colocaria até 20 anos. A parte ferroviária. Cascavel é um exemplo disto. Nós precisamos de 5, levamos para o Porto de Paranaguá 4 a 5 milhões de toneladas. A Ferroeste não chega hoje, acho que está em 1.300, 1.500, 1.700. Vamos dizer, precisa 4 e está transportando menos que a metade. Eu não tenho bem corretamente esse número. Então, a nossa saída é ferrovias.
1: Quando nós fizermos essa economia, o mundo vai procurar nós, porque tudo vai ser mais barato.
0: Vai ser mais competitivo. Então, logística é melhorar a nossa parte ferroviária e não tem segundo tempo, só esse.
1: E agora, para encerrar, quando eu fui presidente da Sociedade Rural, você sempre participou lá também, né? A gente tinha uma carência e temos até hoje. Por que, Divo? Não se constrói um frigorífico de boi, hein, Cascavel?
2: E, aliás, por que a Copavel saiu do setor de carne bovina?
0: No momento que a Copavel fez um projeto de carne bovina, nós tínhamos um problema sério de vir carne no Mato Grosso com uma tributação menor. Então, frigorífico tem muito a ver, certo? Aí tem também um detalhe, Edgar, nós somos o 10º estado da nação em produção de carne bovina. Então, nós temos que entender este número, certo, com investimento em frigorífico. No dia 6 de março próximo, não, 6 de junho próximo, vai ser inaugurado um frigorífico em Itapejara. No sudoeste
1: Paraná. Já cobre a região.
0: Vai cobrir a região de lá. Aqui eu vejo...
2: Um frigorífico da Copavel?
0: Não, frigorífico de um grupo privado ligado ao mercado No Ponto. Muito grande, que o seu Luiz, eu quero dar um abraço nele. É um grande supermercadista, tem 30 lojas de mercado e está abrindo um frigorífico lá. Nós temos um frigorífico aqui em Lindoeste, que está sendo operacionalizado pelo Padrão Beef. Está entregando uma carne de qualidade. Sim. Nós temos também um frigorífico em Ibema. E aí nós temos que unir a capacidade desses frigoríficos com a demanda e principalmente com a oferta de animais.
1: Muito bom. Papo está bom. Mas passamos da hora de nos despedir.
2: Foi uma pena que o presidente tinha outro compromisso, mas de qualquer maneira você vai voltar aqui, né? Claro, para nós.
0: Estou à disposição.
2: Para continuar a aula.
0: Não.
1: Então eu quero agradecer a todos. Obrigado, Divo. Obrigado pela presença aí.
0: Obrigado a você, Edgar, pelo convite. Você e o Mano têm um respeito muito grande pela trajetória e pelas posições firmes que vocês têm. Que Deus lhe abençoe vocês e te dê força sempre para você ser. Nos momentos também polêmicos, mas nunca deixaram de exercer a sua democracia que você está dentro de vocês com posições. As posições a gente vai acertando o caminho com tendências e companheirismo.
1: Obrigado também ao nosso companheiro de bancada, que hoje não está aqui, mas participou ativamente do programa, Fernando Halberg. E eu deixo aquele tchau, caloroso abraço a todos. E prometendo que sábado que vem, a partir das 7h30, mano.
2: 7h30.
1: 7h30 nós estaremos aqui novamente. Põe microfone. Pode deixar a música tocando.

0: Essa música é considerada uma das músicas mais tristes da história musical mundial. O autor é o
1: Eric,
0: maior guitarrista vivo, Eric Clapton. E essa música andou ganhando prêmios em todo lado. Ele fez em homenagem ao filho dele de 4 anos, que caiu de um edifício, morreu, e ele... Eu também não entendo muito inglês, mas eu vi a tradução. Ele pergunta ao filho, se você me encontrar aí no paraíso, você vai me reconhecer? E existe tristeza aí no paraíso? Eu fico emocionado porque...
1: É.
0: A música foi uma escolha do Fernando, mas realmente é um espetáculo. Te sugiro ouvir.
1: Muito bom, então vamos curtir a música. Ela é triste mesmo. Ela conta uma história. E não tem quem não se emocione, né? Muito obrigado a todos e obrigado, Mana, por essa participaçãozinha contando da história. Essa música é de 91, né? E assim mexe com o coração das pessoas.

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2: 9:09.
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4: 9h29.
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3: 9h46.
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17: Hello, hello, hello! Estamos em mais um Conexão de Sucesso da Rádio Estúdio 92.3 FM de Cascavel. Hoje eu consegui trazer ele, Diego Knebel. Ele que a gente se conhece há muito tempo, nem vou falar quanto tempo, senão vai mostrar nossa idade. É um mentor de pessoas, mas ele é um sensacional mentor de pessoas. Então se liguem que hoje vocês precisam aprender muito com ele. Diego, muito obrigada por aceitar o meu convite, estar aqui. Eu tenho certeza que você vai ser sensacional. É só 40 minutos, mas eu já queria mais umas 2 horas.
18: Eu estou muito feliz de estar aqui. Muito obrigado, Marielle. Estou muito feliz de revê-la, né? E a gente se conhece há tanto tempo mesmo. Eu estou muito feliz de estar aqui. Espero que esse nosso momento seja muito especial para nós dois e para todo mundo que vai ter acesso a esse material.
17: Nossa, tenho certeza disso. Porque o pouco que a gente já conversou, eu saí assim com milhões de insights. Eu saía pensando. Eu ficava dias pensando e pensando e pensando. Então, assim, tenho certeza que vai ser sensacional. Vamos lá. Em que momento que você está hoje? Eu sei que você é um mentor de pessoas e você sempre teve uma visão muito humanista, né? Você sempre teve uma visão de olhar para o próximo, uma visão de entender a pessoa, de saber o momento da pessoa. Mas e agora? Em que momento que você está? Continua assim?
18: Sem dúvida alguma e cada vez mais humanizado, né? Mesmo que a gente viva num momento de inteligência artificial, né? De cada vez mais acesso na palma da mão à informação, os processos, eles não podem se desumanizar. Né? Até mesmo a própria inteligência artificial, ela é comandada por seres humanos. Então, nós precisamos manter os processos e processos de relações, processos empresariais, sempre muito humanizados. Sempre que a gente se distrai nessa vida corrida, nessa vida de tantas informações e agenda tão cheia, e para de se olhar, para de olhar para o outro, de enxergar o outro, o sentido começa a decair, a gente começa a perder o sentido das coisas. Então, cada vez mais o Diego Knebel está num processo mais humanizado, mais do que nunca, e levando isso por onde ele anda, né? Nas suas relações pessoais, nas empresas, em todos os espaços onde eu tenho a oportunidade de cruzar com pessoas e levar um pouco da minha mensagem.
17: Tá, e quem hoje te contrata? Quem hoje traz você para perto? Grandes empresas, pequenas empresas? Qual que é seu foco nisso?
18: Hoje o Diego caminhou para grandes empresas.
17: Grandes empresas.
18: Mas, especificamente, hoje o meu portfólio ele está direcionado mais para as cooperativas. O Paraná é um celeiro de cooperativas, né? É o estado mais destacado no Brasil em cooperativas. Então, eu estou dentro de grandes cooperativas, como a Frimeza. Posso falar nomes de empresas?
17: Pode, pode sim.
18: Como
17: aqui
18: a
17: pode tudo.
18: Frimeza, Cressol, né? Lar. Então, essas são as grandes empresas onde eu posso ter a oportunidade aí de influenciar as lideranças.
17: Mas aí, diretoria, né? Nada de funcionários ou como que é?
18: Cargos de liderança.
17: Cargos de liderança.
18: A partir da gerência, supervisão, coordenação, direção e presidência. Esses níveis mais estratégicos. Eu atendi durante muito tempo o operacional. E ainda se me chegar uma demanda de operacional, eu atendo. Eu atendo, mesmo não sendo o foco. Mas eu entendi ao longo da minha trajetória que se eu focasse, como eu sou uma pessoa só, se eu focasse na liderança, de forma indireta eu atinjo a todos.
17: Sim, com certeza.
18: Né? E consigo expandir meu portfólio, atender mais empresas, porque são menos pessoas, com mais profundidade. E de forma indireta continuo também chegando lá no operacional. Que é, por exemplo, dentro de uma cooperativa, a grande alma do negócio. Só existe cargo de direção, só existe cargo de liderança, porque existe a alma do negócio, que é o operacional.
17: Operacional.
18: Então, precisamos pensar nas lideranças no sentido de, cada vez mais, prepará-las para os desafios que tanto entre pares, entre superiores, mas também, principalmente, o operacional precisa, que é essa humanização que a gente vinha falando até aqui.
17: E como que é esse operacional que você faz? Assim, digamos, chegou o cargo de liderança, você faz toda uma análise da pessoa. Como que funciona? Porque eu sou bem curiosa com relação a isso. Ou você chega lá e resolve o problema da pessoa, ou como que funciona?
18: Olha, Mari, legal essa pergunta.
17: É bem interessante, né? Porque,
18: bem
17: assim,
18: interessante.
17: Eu fico imaginando.
18: É um tripé. Hoje, 98% dos clientes que eu atendo são renovações de contrato.
17: Uhum.
18: Ou porque já gerou resultado e eles querem continuar com o Diego, com o trabalho, ou novos clientes que já chegam indicados. Então, meu trabalho de venda ele é muito fácil hoje, eu diria, porque eu já construí um portfólio com empresas renomadas, cujo meu método gera resultado, então fica muito fácil um RH indicar para o outro, um líder indicar para o outro, me levar para empresas diferentes, já chegando quente, chegando indicado. Então, o processo é, o RH geralmente me procura com uma demanda.
17: Uhum.
18: Fazemos uma primeira reunião, um briefing inicial, eu entendo essa demanda e apresento uma proposta dentro dos princípios que eu trabalho e dos formatos que eu atendo. Hoje são três formatos principais: palestras, treinamentos e mentorias, com foco principal em mentorias, porque a liderança precisa do quê? Geralmente desenvolvimento de competências ou transformação de comportamentos. Isso leva um tempo. Isso leva de 3 a 6 meses. Então, a única...
17: Às vezes o cara é inteligentíssimo e só falta um ajuste.
18: Mário, o que chega para mim de demanda é, resumindo, no seguinte, na seguinte mensagem. Temos esta pessoa ou estas pessoas que são tecnicamente excelentes, mas com problemas comportamentais. Precisamos da sua ajuda.
17: Entendi.
18: Então, como transforma o comportamento? E aí entro eu com toda essa bagagem, essa humilde bagagem que eu tenho. E como conversávamos no início agora, formado em hipnose clínica, né, eu consegui aprofundar e me apaixonei por essa área. E percebi, na verdade, desmistificando a hipnose, que eu apenas aprofundei os conhecimentos que eu já tinha. Então, hoje, por exemplo, eu posso, dentro de uma mentoria executiva, curar um trauma pessoal, que pode ser o bloqueio da falta de performance. Essa semana passada mesmo, uma empresária que eu atendo me deu um depoimento parecido, que estava no meu story ontem, dizendo o seguinte: eu não imaginava que os meus bloqueios, que as minhas inseguranças pudessem bloquear tanto o meu time. Então, você imagina que com 2 ou 3 semanas, ela já consegue ver uma grande diferença no time dela por desbloqueios emocionais na pessoa dela, que automaticamente, naturalmente, levou isso para a liderança, levou isso para os relacionamentos, para os outros lugares onde ela transita, mas principalmente no time dela. Antes, com os bloqueios que ela tinha dificuldade de delegar, por exemplo. Ela não confiava nas pessoas, ela se comunicava de uma maneira um tanto quanto brusca, sem perceber. Grande parte dos nossos comportamentos são inconscientes.
17: E você entende que, eu posso estar errada, claro, não é minha área, mas o líder ele pode ser uma mãe, considerado como uma mãe, um espelho, um pai, pelo funcionário, pela pessoa mais abaixo do líder?
18: Na grande maioria das vezes.
17: Que é um problema,
18: existe,
17: né?
18: Existe essa confusão.
17: É um problema, mas também é uma solução, né?
18: É. Eu diria que é um problema. Por quê? Porque quando nós não temos consciência do papel que estamos executando, nós usamos a abordagem errada. Você entende?
17: E é como criar um filho errado.
18: A forma como um pai corrige, a forma como uma mãe corrige, não deve ser a mesma como um líder corrige.
17: Porque você não vai levar o seu funcionário lá para sua casa.
18: Não.
17: Você não vai dar presente de Natal para o seu funcionário.
18: Exatamente. Ou até dá, né?
17: Ou até dá, brinde de empresa. Mas eu digo assim, mas você não vai escolher uma camisa para o funcionário A, um tênis para o funcionário B e aquela coisa de pai e mãe.
18: Isso. Humanizar saber dar limites. Esse é o processo. Então, todo mundo quer ser assertivo, quer se comunicar com qualidade, quer ter equilíbrio na fala e quer ter certeza que o outro está entendendo o que eu estou falando. Só que, muitas vezes, quando está fora do papel, está no papel errado, na função errada, ou está numa função exercendo papel, um papel que não deveria, não consegue, vamos ver se eu vou conseguir explicar, não consegue alinhar intenção com o formato da mensagem.
17: Entendi.
18: Sabe uma pessoa que tem as melhores intenções, mas na hora de se comunicar, faz de uma forma grosseira, ou faz de uma forma ríspida, impulsiva. E aí quando alguém corrige, diz, mas a minha intenção é a melhor. Eu quero só, né? As pessoas dizem isso de mim, mas eu não consigo ver. Né? Eu também estou acompanhando uma outra líder que diz isso. Eu preciso mudar minha comunicação porque eu não aguento mais. As pessoas dizem tal coisa de mim, mas eu não consigo perceber. Diego, me ajuda. O que está acontecendo?
17: Ah, é meio caminho andado. Ela já falou que ela precisa... Porque é muito difícil você assumir que você está errado.
18: É, mas ela está assumindo depois de tanto falarem. Muitas vezes não dá tempo. Muitas Sim. vezes a pessoa já saiu da empresa, já foi desligada, já foi remanejada, já foi rebaixada de cargo. Entende? Ela teve o tempo.
17: Uhum.
18: Então, essa consciência do desenvolvimento humano, ela é importante, esse admitir os meus pontos fracos para eu poder me desenvolver e me alinhar àquilo que o contexto pede de mim, no caso, a minha empresa, né, ou o ambiente onde eu estou inserido, é fundamental que parta espontaneamente de você. O que será que eu posso melhorar antes que a vida te corrija pela dor? Antes que aconteça alguma coisa que não precisaria acontecer se você tivesse tido esse desejo de forma antecipada. Eu entendo, nem sempre é simples. A gente tem uma tendência aí para o comodismo, tem uma tendência, a nossa mente ela é preguiçosinha. Ela
17: é
18: quer
17: difícil
18: sempre
17: mudar.
18: A nossa mente ela quer sempre o caminho mais fácil porque é uma questão biológica. Ela quer economizar energia e se desenvolver gasta energia. Dói.
17: Uhum.
18: Só que com o acompanhamento de um profissional capacitado, gabaritado, e que eu já aproveito aqui e digo para as pessoas, cuidado quem você contrata para te acompanhar. Cuidado com quem vai mexer na sua mente,
17: Sim.
18: com quem vai te ajudar.
17: Sim.
18: Busque informações desse profissional antes. Vá ao mercado, busque os clientes que já foram atendidos, os cases de sucesso, as pessoas que já podem falar para você como esse profissional atua, para que
17: Porque
18: você saiba
17: Hotmart
18: onde você está.
17: Porque no Hotmart tem muito cursinho de R$8,99, não tem?
18: Tem, mas aí a gente já está entrando numa seara um tanto quanto polêmica, né? Porque se eu entrego, se eu prometo R$8,99, mas eu entrego um conteúdo de R$8,99,
17: okay.
18: se eu faço uma promessa okay. de R$8,99, okay.
17: ok.
18: O problema é quando eu cobro R$8,99 e prometo algo muito maior.
17: É.
18: Entende?
17: Sim.
18: Por exemplo, numa imersão de final de semana, se eu faço uma promessa que você vai sair de lá com competências que a pessoa com um pouco mais de experiência olha e fala, não é possível. Eu até comentava hoje de manhã com um pessoal muito próximo a mim sobre isso. Não é possível que a pessoa vai entrar num sábado de manhã e vai sair num domingo à tarde formada nisso. Não tem como. Não tem como. Então, só que o marketing, ele é importante. Eu opto por buscar fazer um marketing consciente, mostrando para as pessoas realmente até onde elas vão e fazer uma promessa que eu realmente consiga entregar.
17: Comprei.
18: Isso faz parte de um princípio meu que, pela minha experiência, gera credibilidade e gera autoridade.
17: Tá, e desculpa a pergunta. Quanto tempo faz que você tá treinando pessoas, sendo mentor de pessoas?
18: A gente pode pular essa pergunta?
17: Sabe por quê?
18: 17 anos.
17: Porque, ó, deixa eu te falar, você é um dos culpados que eu tenho vindo. Porque um dia
18: Mentira.
17: A gente falou, verdade.
18: E eu não fui conhecer ainda.
17: Você não foi conhecer?
18: Eu
17: ainda.
18: Vou conhecer essa semana ou semana que vem.
17: Uma vez a gente foi almoçar no shopping e você olhou pra mim e falou assim, mas qual que é seu propósito? Eu falava assim, você lembra disso? Eu falei,
18: mas era uma conversa informal, né?
17: Era uma conversa informal. Sabia que eu saí de lá com raiva de você? Isso aqui é... Isso que ele sabe da minha vida. Eu saí de lá, mas assim... Aí a gente almoçou junto, a gente conversou e tudo mais. E tal. Brincadeira, tá? Não saí de lá. Mas você me fez pensar em muitas coisas. Só que é óbvio que eu não parei de dar aula ali um mês depois. Eu estruturei toda uma organização para deixar o meu curso bem, para deixar o curso organizado, para não deixar, porque assim, eu sou apaixonada pela FAG. E para não deixar a FAG desamparada, deixar uma pessoa certa e
18: Claro.
17: tudo mais. Aí eu saí de lá porque eu tava com uma ideia de montar um negócio meu, alguma coisa. Só que eu não sabia o que que era realmente, mas eu queria uma coisa com propósito. E aí eu descobri que eu. É muito engraçado que eu bati muitos anos de frente com a minha mãe com relação ao restaurante. Minha mãe sempre teve restaurante. E eu bati muito de frente com a minha mãe com relação ao restaurante. Que eu achava que restaurante não dava bem, que restaurante isso, que restaurante aquilo. O que eu tô tendo hoje? Qual
18: Restaurante.
17: era o meu propósito?
18: E super de sucesso, né?
17: Graças a Deus. Graças a Deus, tá dando super certo. E é muito engraçado que aí eu saí de lá, eu falei, bom, eu já não quero mais dar aula, já não faz mais sentido para mim, vou sair da FAG, mas eu tenho que montar alguma coisa. Menino, eu rodei, rodei, pensei, pensei, pensei, analisei, fiz conta, tô hoje num restaurante. Feliz da vida, adoro ir à noite para lá.
18: E tu vem me contar isso só hoje?
17: Ah,
18: Aquela conversa gerou tanto impacto.
17: só
18: Não pode, tem que me contar. Eu vivo disso. Eu vivo de
17: hoje. A
18: depoimento.
17: gente foi conversar com um amigo. E aí eu saí de lá, mas realmente, na hora que eu saí de lá, você mexeu muito comigo. E eu até assim, no momento, eu falei assim, Nossa Senhora, quem que ele pensa que é? Mas eu fui analisar, eu falei assim, não, e realmente eu não estava feliz, não que tinha acontecido alguma coisa, não que isso, não que aquilo, é que era coisa minha,
18: Sim.
17: eu tinha que ir atrás de algo que me fizesse feliz,
18: Sim.
17: né?
18: Sensacional.
17: Muito engraçado, né?
18: Obrigado. Obrigado por essa surpresa.
17: De nada.
18: Muito bom.
17: E é isso, mas você causa um impacto muito grande na vida das pessoas. E eu fiquei muito feliz de saber que você está com umas cooperativas, que você está nesse tamanho que você está.
18: Rodando o Brasil inteiro, guria.
17: Que
18: O
17: legal.
18: ano passado eu quase dei a volta ao mundo.
17: Meu Deus!
18: Eu fiz as contas, por curiosidade, eu fui somar a quilometragem das viagens, carro, avião e tudo mais, deu quase a volta ao mundo.
17: Mas você sabe que isso é realmente questão do seu marketing, de você ser claro e honesto no que você vai entregar,
18: Eu acredito que sim.
17: né? Então você tá muito firme nisso há muito tempo. Então tá certo, tá de caminho
18: Acredito
17: certo.
18: que sim. Graças a Deus.
17: Diego, eu vou chamar o intervalo e a gente já volta pra gente conversar um pouquinho mais.
18: Tá bom.
17: Ficamos aqui com o nosso intervalo. 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Voltamos. Diego, além das cooperativas, você tem palestras também? Ou você
18: Sim.
17: está só grudado nesse povo aí?
18: Não, existem três categorias de trabalhos hoje, né? Palestras, treinamentos e mentorias. As palestras geralmente são a porta de entrada para as
17: Para as grandes
18: empresas.
17: empresas.
18: Então, queremos experimentar, ver o trabalho do Diego. A gente contrata uma palestra. Então, até estamos fazendo um trabalho em massa aí de levar, né, o marketing do Diego ainda mais para o Brasil todo, né, e principalmente com foco nas palestras. A palestra é um grande momento para você gerar um forte impacto emocional e motivacional, mas o estilo Diego de ser não é aquela motivação vazia, aquela motivação simples de gatilho mental para disparar uma adrenalina e depois você sai dali sem ferramenta, sem nenhum tipo de apoio. Mesmo nas minhas palestras, eu faço algo extremamente dialético, conversado, desço, vou para o meio das pessoas, puxo voluntários, converso. Então é uma palestra extremamente impactante, sim, mas participativa. Tiro as pessoas dos lugares, né, faço elas se movimentarem para que esse momento de 1 hora e meia, 2 horas, por mais curto que seja cronologicamente, né, o tempo do relógio, mesmo assim ela consiga sair dali com uma base, com uma ferramenta que vá mudar o dia a dia dela, que vá realmente fazer diferença na vida dela.
17: Pouca coisa, mas ela vai mudar.
18: É pouca coisa, mas de fortíssimo impacto. Uma das últimas palestras que eu fiz em Francisco Beltrão, na sede nacional de uma das cooperativas, foi muito engraçado, porque teve uma hora assim que eu olhei na plateia e tava todo mundo chorando.
17: Capaz.
18: Emocionadíssimo.
17: Ai, tá vendo? É cada um, eu não ia saber lidar, não. Eu não ia saber lidar com gente chorando.
18: Você já assistiu uma palestra minha do início ao fim?
17: Eu já assisti uma palestra só do início ao fim, mas...
18: No TED, né?
17: No TED.
18: Mas aquele, no TED era um estilo muito diferente. Rápido, né? Muito rápido e muito diferente.
17: Não, mas tá, eu digo assim, eu não iria saber lidar, eu, Marielle, como palestrante, com as pessoas chorando. E eu te admiro por isso.
18: Ah, agora entendi.
17: Porque... E uma coisa que eu percebo também, você tem uma cabeça que você lembra muito de todo mundo.
18: Lembro.
17: Como que você consegue isso?
18: Olha, todo mundo é por sua conta.
17: Não, mas...
18: mas eu lembro de bastante. Eu sou muito, eu tenho memória fotográfica.
17: É.
18: Como quando você falou do rapaz no início da mentoria, ó, no início do nosso podcast aqui, conhece fulano? Então o nome pode ser... Mas me mostra a foto que eu vou lembrar. Então, a minha memória é fotográfica.
17: Que legal.
18: Entende?
17: Mas isso é importante.
18: Importantíssimo.
17: Isso é importante.
18: Então tá convidado a assistir uma palestra do início ao fim.
17: Pode deixar, a próxima você pode me avisar que
18: na
17: eu vou.
18: Na próxima
17: assim.
18: Você está convidada, cortesia, vai sentar na primeira fileira e vai curtir do início ao fim.
17: Muito obrigada, eu vou sim. Tá.
18: Anota aí para não esquecer.
17: Nota. Palestra, então, geralmente você faz palestra com a sua porta de abertura.
18: Isso.
17: Tá. Aí você tem a mentoria também.
18: Isso.
17: Como que funciona a mentoria? Você tem uma equipe que faz uma triagem dessa tua mentoria ou é tudo você?
18: Existem os programas pré-formatados.
17: Uhum.
18: Isso não quer dizer que é tudo igual para todas as empresas. Não.
17: Legal.
18: Porque o trabalho é completamente customizado, conforme a demanda. Mas o que já está pré-formatado é que a mentoria é um processo de médio prazo. Então, de 4 a 6 meses. É um tempo que nós vamos nos encontrar, de 8 a 10 vezes, com sessões de grupo, com sessões individuais, com planos de ações, com projetos que vão sendo executados por eles ao longo do processo. Então, são várias frentes dentro da mesma estratégia. Esse é o poder da mentoria, a estratégia do profissional. Como fazer realmente desenvolver as pessoas, transformar as pessoas. E você falou que você queria entender como que funciona isso. É o tripé. O Diego está numa ponta como mentor e desenvolvedor de pessoas, entregando uma palestra, um treinamento ou uma mentoria. Na outra ponta está o mentorado, a pessoa que está participando. E na outra ponta está o RH. Então o Diego tem que entregar para a pessoa a transformação e tem que entregar para o RH, para o CNPJ, para a empresa a transformação. Então a estratégia precisa contemplar o tripé. O respeito ao meu método, o respeito à individualidade e às peculiaridades do ser humano que está naquele processo, ocupando aquele cargo naquele momento, e também tendo que entregar um resultado para a organização que está me contratando e me pagando.
17: Capaz.
18: Então a estratégia precisa contemplar o tripé. É aí que mora e que a experiência faz toda a diferença. Porque eu já errei, já acertei, já tive formas de fazer que deram mais certo ou menos certo. Então, hoje eu consigo estabelecer princípios e uma estrutura de atuação que, assim, bem modéstia à parte, eu posso te dizer, garantem o resultado.
17: Uhum.
18: Porque qual é uma das principais inseguranças de uma empresa quando ela investe num desenvolvimento? Como é que eu vou mensurar o retorno?
17: Sim. Isso.
18: Como que eu mensuro o retorno de uma mentoria?
17: Sim. Com certeza.
18: E o Diego tem um método de mensurar o resultado e mostrar para a empresa por A mais B que se ela investiu R$1 na capacitação daquela pessoa, ela teve 10, 20, 30, 50, 100 vezes o retorno.
17: É essa que é a dificuldade que hoje a maioria... Eu falo até da minha empresa que é pequena, tem.
18: Uhum.
17: Um exemplo, eu vou contratar um profissional de que impulsiona.
18: Uhum.
17: No marketing que vai impulsionar.
18: Tráfego.
17: Tráfego, isso. Obrigada. Hoje eu tô com uma empresa que ela me dá o retorno, me dá os parâmetros, ela me dá um feedback, né? Então, assim, ela vai mostrar tudo o que tá acontecendo ali.
18: Legal.
17: É até chato, porque de 15 em 15 dias a gente tem que fazer reunião, reunião, reunião, reunião.
18: Eu acho legal isso.
17: Ai, eu sou meio preguiçosa pra isso. Mas eu entendo que hoje, assim, ela tá mostrando onde eu estou investindo meu dinheiro e qual o retorno que está tendo esse investimento.
18: Isso.
17: E não são todos os profissionais que fazem isso.
18: Não, são todos que sabem fazer.
17: É. Aham, uhum, mas isso é de tudo, até pra você, porque eu tô contratando, tô investindo no Diego. Cadê o retorno?
18: Isso.
17: Que legal.
18: Exatamente. Esse é muito o diferencial do meu trabalho, porque o retorno é infinitamente superior ao valor investido.
17: Que legal.
18: Isso é bom para mim, porque eu posso ir subindo o meu preço.
17: Sim.
18: Que sempre o retorno vai ser maior.
17: Vai ser maior.
18: Isso é bom também, né?
17: Com certeza.
18: Porque a gente também gosta de dinheiro.
17: Com certeza. A gente gosta de viajar. Né? Não, com certeza.
18: Comprar roupinha nova.
17: Roupinha nova, isso é importante.
18: É isso.
17: Tá. E aí, palestra, no caso, voltada mais para as cooperativas ou para qualquer pessoa?
18: Nós temos um portfólio, eu tenho, né, um portfólio de palestras pré-formatadas, mas também existe a possibilidade de construir uma palestra inédita, que não existe.
17: Que legal.
18: Essa é um pouco mais cara, quando ela é inédita,
17: uhum.
18: Entende? Mas a empresa, as pessoas que vão estar sentadas naquela cadeira vão ter a certeza e vão ter o gostinho de saber que vão estar assistindo aquela palestra pela primeira vez. Com estratégias novas, formas novas de se fazer, com impactos novos. Isso dá um trabalho bastante de bastidor, né? Porque você olha o palestrante no palco, você acha que ele só sabe no palco e faz a palestra. Né?
17: Não.
18: O trabalho mais demorado é o trabalho de pesquisa, desenvolvimento, montagem da estratégia, briefing com a organização, para daí sim construir o material, né, o conjunto de slides, os gatilhos que você vai acionar para subir no palco e dar o show. Entende? Fazer aquilo com maestria. E eu amo fazer isso. É apaixonante.
17: Que legal.
18: É apaixonante.
17: Tá, olha só como que a palestra, né, o mentor...
18: Eu queria voltar um pouquinho no assunto. Eu tenho esse direito?
17: De claro! Claro!
18: Você falou que não saberia lidar com a emoção das pessoas.
17: Nem
18: se você
17: pau.
18: Fosse palestrante. O que te incomoda?
17: Eu, hein? Sai fora. Não gosto de ninguém chorando perto de mim, não.
18: Mas não é um choro ruim. É um choro de emoção. É um choro que aciona uma memória. Que traz algo positivo. Né?
17: Eu não sei lidar com emoção.
18: Ó, vou te contar então. Assim, só pra você.
17: Tá.
18: Tem uma palestra minha. Que a pessoa me apresenta. E aí... O técnico de som apaga a luz e solta um vídeo. Que é um trecho de um filme de alto impacto. E todo mundo cola na cadeira. E eu nem entrei ainda. Acabou o vídeo, eu entro questionando as pessoas sobre aquele vídeo. Quem faria isso? Quem faria aquilo? E aquilo começa a ferver as emoções dentro da galera. E é justamente gerar essa carga alta de impacto nos primeiros 5 minutos para as pessoas entenderem, opa, não vai ser uma palestra qualquer. Não vai ser mais uma palestra. E abrir, né, o campo, eu digo, abrir o campo energético, até espiritual, para você ficar atento, para você entender que vai valer a pena prestar atenção naquela palestra, faz toda a diferença em todos os outros passos até a finalização da palestra. Então, a abertura é um dos pontos centrais da palestra.
17: É um show.
18: O que você espera quando chama um palestrante? Que ele entre... A maioria tá fazendo isso agora, né? Luzinho, entra correndo. Oi, galera, tudo bem?
17: Sim.
18: Vem o Diego e solta o quê? Um vídeo de impacto. E vem paulatino, sereno, questionando a galera. Entende? Mexendo com o que é mais importante
17: é
18: dentro.
17: É que tem uns palestrantes que eles são até arrogantes.
18: Tu acha?
17: Ai, eu acho, tem uns palestrantes que são até arrogantes, né? Que eu acho que esse é muito seu diferencial.
18: Eu diria que são estilos diferentes.
17: Ai, mas aí eu já falo, ai, tá vendo aquele chato lá, ó, se achando.
18: É isso. Muita gente tá me procurando, Mari, pra caminhar pro caminho das mentorias.
17: Entendi.
18: Então a Mari tem um restaurante dela, por exemplo, a Mari me procura para mentorar pessoas que querem abrir
17: não.
18: restaurantes.
17: Agora eu vou procurar você, quando eu ficar milionária, eu quero ficar milionária. Mas calma, eu tô trabalhando minha mente para isso.
18: Então, essa é a diferença. O Diego, meu estilo, é nunca trazer a verdade absoluta. Porque não existe verdade absoluta. Não existe.
17: Cada um é cada um, né?
18: Cada um é cada um. Então, eu vou dizer pra você. Por mais que eu tenha todas as evidências que pro teu problema a solução possa ser esta, eu vou dizer assim, Mari, pelo que você me trouxe, me parece que a solução mais viável é essa. O que você vê disso? Faz sentido pra você? É você que compra.
17: Não,
18: por mais que eu sugira...
17: Eu vou ficar com raiva
18: Por
17: de
18: mais
17: você.
18: Que eu sugira, é você que compra a ideia.
17: Sim.
18: Eu nunca vou falar, Mari, faz isso. Porque eu posso, de alguma forma, dentro de ti, eu nunca vou te conhecer 100%, desrespeitar alguma coisa aí dentro.
17: Sim.
18: Então, é o princípio que mais funciona para mim, é a estratégia que mais

0: funciona para mim, é o meu estilo. Só que eu também entendo que vai comprar o meu trabalho, vai querer estar presente num trabalho meu, as pessoas que têm essa forma de enxergar. Já o público que gosta de verdades absolutas, de fórmulas prontas, tá tudo bem, vai na palestra da fórmula pronta. E tá tudo certo, cada público tem gente para. Tem campo para todo mundo, tem público para todo mundo. Então, isso é uma parte do marketing também, saber que eu tenho que mirar no meu público, no público que vai me comprar, porque vai se identificar com o meu estilo de fazer. E tá tudo bem. E aquele que não se identificar, não vai comprar. E tá tudo bem.
1: Sim, concordo plenamente com isso.
0: Né?
1: Sim. Tá. E para onde mais está indo agora?
0: Olha, projetos novos. A gente sempre está com
1: Deixa eu pegar minha
0: projetos
1: solução
0: novos,
1: aqui.
0: além das palestras pelo Brasil, a gente está com uma campanha de divulgação das palestras. Estamos com um evento que eu não posso dar muita informação ainda, né? Mas vai ser um evento presencial, um evento premium, um evento com poucas vagas, uma imersão, provavelmente de 2 dias, isso eu posso falar, na cidade de Cascavel mesmo. Vamos fazer aí uma pré-seleção das pessoas para participarem desse evento. Vai ser um evento aí médio ticket, né? E um evento que vai trazer uma experiência diferenciada, que vai fortalecer ainda mais o posicionamento do Diego, para mostrar os meus diferenciais de atuação, para mostrar também as inovações de mercado e para mostrar também um método que está pintando aí, o método Diego Knebel, que está virando
1: Era isso que eu ia
0: livro.
1: perguntar, porque a gente estava conversando sobre
0: Isso.
1: você ter feito até. Ai, que a gente começou ali no começo, que eu falei assim,
0: Método?
1: nossa, né? Sobre o método, que agora você tem o
0: Isso.
1: seu método, mas eu acho que você sempre teve.
0: Sempre tive.
1: Sempre teve.
0: É que agora existe um método registrado que está
1: Ah, é?
0: virando livro. Já virou livro, na verdade.
1: Hã?
0: E que a gente está em processo de lançamento, chamado Teoria do Recipiente Humano.
1: Rapaz!
0: Exatamente.
1: E aí,
0: Inclusive.
1: vocês estão fazendo vai lançar daqui um tempo um evento sobre esse livro?
0: Não necessário. Esse evento que a gente está
1: Essa
0: fazendo,
1: imersão.
0: a gente já pretende falar desse método. Talvez não o lançamento oficial, porque o lançamento oficial do método tem o livro e tem outras ações envolvidas, que tem o marketing que está me ajudando a planejar e fazer. Porque assim, eu só queria lançar o livro. E aí o marketing chegou e falou assim: não, a gente não vai deixar, porque essa ideia é uma ideia que precisa virar método, e isso vai dar workshop, vai dar palestra, vai dar treinamento, e isso vai ser traduzido em 5 línguas.
1: Sim.
0: Sabe aqueles livros? Será que eu uso? Spoiler. Vou dar. É um método metafórico.
1: Como assim?
0: É uma metáfora. A teoria do recipiente. Eu faço uma comparação, uma analogia entre o ser humano e um recipiente, pela metade. Eu mostro com imagens, com explicações, e vou fazendo uma analogia do processo de desenvolvimento humano com um recipiente. É muito legal.
1: É, porque se você for parar pra pensar nós seres humanos, né? Eu tinha um analista na época aqui da faculdade e tudo mais, muito antigamente, que ele falava assim. Aí eu falava, ah, eu tenho que esquecer isso. Eu falava assim, não, não é assim.
0: Não.
1: Você não é computador. Você
0: Isso.
1: vai colocar isso aqui e colocar lá. Não. E o ser humano, por incrível que pareça, nós somos muito simples, né? Eu acho que a gente complica.
0: Nós somos naturais.
1: É.
0: Nós nascemos para viver com o pé na terra.
1: Ah, é? Ai,
0: A
1: meu
0: gente foi
1: Deus.
0: se modernizando e foi
1: É.
0: construindo os desejos mercadológicos e fomos subindo muros e concreto nas cidades e fomos nos reorganizando de forma diferente. Mas por que será que todo ser humano, quando chega em meio a um ambiente natural, relaxa? Porque a nossa essência é natural. A gente veio da selva, a gente veio da natureza, a gente é natural.
1: Sim.
0: Alguns preferem praia, outros preferem campo, outros preferem neve,
1: Ai, adoro uma praia.
0: né? Mas são ambientes naturais. Você não tira férias geralmente para você ficar dentro de um ambiente de concreto. Você tira férias para você ver paisagens novas. Olha para onde a gente está
1: Culturas
0: caminhando,
1: novas, é.
0: culturas novas.
1: Faz sentido.
0: A nossa base humana é relacional e natural. A alimentação, quando a gente se afasta de uma alimentação natural e vai para uma alimentação sintética, uma alimentação industrializada, problemas acontecem.
1: Sim.
0: Quando a gente para de respirar, Respira curto, deixa de fazer o que é natural, que é respirar como a gente respirava quando éramos bebezinhos, com o diafragma. A gente passa a ficar ansioso, ficar angustiado, não pensar direito. Então, sempre que a gente se afasta de princípios naturais, a gente tem problemas. Por isso que a minha abordagem, ela é humanizada. É para olhar no olho das pessoas e dizer assim: ei, sai de trás do computador quando você for dar um feedback. Sai de trás da mesa. Senta em cadeiras iguais para você mostrar inconscientemente que você não está ali para penalizar ninguém. Você está ali para ser uma alavanca para aquele ser humano se impulsionar, que você não quer penalizá-lo nem fazer a famosa mijada quando você vai dar um feedback, né? Você está ali para ser um apoio para aquele ser humano se alavancar. Então sai de trás.

0: né? Nós convivíamos há um tempo atrás ao redor de uma fogueira, né? Uma das principais formas de a gente, uma das primeiras maneiras de a gente passar o conhecimento para frente foi conversando ao redor da fogueira. Por isso que as minhas aulas, não coincidentemente, dificilmente eu faço aulas com um modelo de auditório onde as pessoas enxergam a nuca um do outro. Eu faço aulas onde as pessoas se enxergam.
1: Teste tablado.
0: Desço do tablado. Eu vou até as pessoas, eu faço as pessoas se enxergarem. Inclusive, hoje eu vi um corte que vai para o ar essa semana ou semana que vem. É porque assim, ó, vou falar para você. Até tem mais tempo, tá acabando.
1: Tá acabando.
0: Deixa eu te falar.
1: Bom.
0: Eu tenho me espiritualizado muito. E toda vez que, por mais que eu estude, busque informação, tenha método, né? Antes de fazer qualquer trabalho, eu faço uma oração e peço para o Espírito Santo de Deus me guiar e me usar como um instrumento. Então, às vezes, eu falo coisas que eu não vou lembrar que eu falei. E aí, quando eu vejo os cortes. O pessoal vai lá comigo, né? Que hoje eu tenho esse privilégio, né? De levar uma equipe comigo. Já coloco na proposta já, ó, vai um time comigo, faz a captação das imagens. Eu olho os recortes, eu falo, cara, eu falei isso e eu me emociono com o que eu falei.
1: Rapaz.
0: Aconteceu isso ontem ou hoje. Eu me emociono vendo. E teve um corte que eu disse o seguinte. Porque as pessoas querem, elas buscam ser assertivas porque elas querem ter melhor performance, querem subir de cargo, querem performar melhor.
1: É
0: Só
1: próprio
0: que,
1: do ser humano.
0: próprio do ser humano, e tá certo isso. Aí entra o Diego e diz assim, nessa abordagem de humanidade, diz assim, tudo bem, você quer ser assertivo para performance, maravilha, isso é importante. Mas como que você vai lembrar de ser assertivo? Lembra que todo ser humano tem suas dores, suas dificuldades. E que algumas dores são muito grandes. E que as pessoas pensam, têm pensamentos sabotadores todos os dias, elas têm pensamentos intrusivos todos os dias. E muitas vezes os seres humanos eles chegam ao extremo de fazer coisas muito ruins, ou
1: Muito
0: para si
1: ruins.
0: mesmas,
1: Ou
0: ou
1: para o
0: para os
1: outro.
0: outros. Então nesse corte, eu digo assim: eu me emocionei vendo o corte, eu digo assim: se você soubesse que o que vai sair da sua boca vai evitar. Que alguém faça algo muito ruim contra si mesmo ou contra alguém, você vai lembrar de ser assertivo. Você vai escolher ser assertivo. E aquilo bateu em mim de forma tão forte assim. Eu me emocionei vendo o corte, sabe? E, então eu acredito muito que o meu trabalho tem uma missão espiritual de
1: Sim.
0: levar uma mensagem. Eu me considero um mensageiro.
1: Que
0: Eu
1: legal.
0: preciso ir para onde as pessoas precisam me ouvir.
1: Que legal, não. Que sensacional.
0: Obrigado.
1: Mas você sempre foi assim.
0: Obrigado.
1: E quando eu falo assim, ah, eu fiquei brava com você e tudo mais, não, é brincadeira. É que eu tenho uma coisa que eu sempre fui uma mulher de ferro e tal, e tô lá, e dadadá. E quando a pessoa faz eu pensar, isso é até da minha análise, com o meu psicólogo e tudo mais, eu não falo pra ele, eu sempre guardo, passo. Sim, 8 dias pensando, analisando, refletindo. Eu sei que a pessoa está certa.
0: Sim.
1: Eu sei que tudo que você me falou, toda a vida, eu sei que você estava certo. Mas eu preciso pensar. Eu preciso
0: Basta.
1: chegar à conclusão comigo mesmo.
0: Claro.
1: E casar o que você me falou, né? Então, assim, porque. E você sempre teve disso, de você falar as coisas certas no momento correto, da maneira certa. E de uma maneira muito humilde. Porque aquilo que eu te falei, hoje a gente tem palestrantes, não aqui em Cascavel, tô falando do Brasil inteiro, que são arrogantes. E eu acho que quando você está ensinando uma pessoa, você tem que ser humano, você tem que estar ali do mesmo, sair do tablado, né? Que a pessoa. Mas a gente está acabando e eu quero que você fale um pouquinho mais desse evento.
0: Claro. Bom,
1: Tem uma data?
0: para o próximo bimestre,
1: Tá, legal,
0: tá?
1: tranquilo. Já temos
0: 40,
1: alguma
0: de
1: coisa.
0: 45 dias a 60. E vamos falar 2 meses,
1: Tá, legal.
0: tá? Então vai ser um evento presencial na cidade de Cascavel, uma imersão com. Nós temos 3 temas, que a gente vai escolher um deles, que vai ser o cerne, vai ser a essência do trabalho do Diego. Então, sim, é uma porta de entrada para conhecer o Diego, mas também é uma forma de egressos de alunos que já passaram por mim, de acadêmicos. Ó. Eu já fui também professor da FAG na pós-graduação, né? De mentorados, né? Também poderem estar de volta, porque eu tenho muitos clientes que voltam e me recontratam, tenho mentorado.

0: acho que fizeram quatro processos de mentoria comigo já, então a gente se conhece há quase 20 anos, né? E esse evento vai ser uma imersão, a gente quer fazer conteúdo com experiência, então a gente está se preocupando com milimetricamente com cada etapa sensorial, né, com alimentação, com aroma, com formato de sala, o local onde vai ser, tudo isso envolvendo realmente uma experiência, né, porque conteúdo por conteúdo você encontra num curso gravado, inclusive nós também temos cursos gravados, então hoje
1: Legal.
0: não é desculpa para você não se desenvolver. Dois cursos na plataforma, no Linktree do Diego aí, no link da bio do Instagram, Diego Kinney Underline. O destravar o arquiteto de ideias e o destrava da comunicação. Mas voltando para o evento. Esse evento é um evento para mergulhar e para realmente fazer uma imersão e viver uma experiência. Uma experiência de reconexão consigo mesmo.
1: Legal.
0: Sabe? Trazer o conteúdo, mas trazer o conteúdo de forma experiencial para que você consiga se reconectar, para que você consiga se questionar sobre assuntos que você de repente está jogando para debaixo do pano, e tomar decisões importantes na sua vida, porque a vida é feita de decisões e o tempo vai passar de qualquer maneira. Então, quanto mais você se prepara, mais preparado você está para tomar essas decisões e para construir o seu futuro e as suas histórias.
1: Muito
0: Tamo
1: obrigada
0: junto,
1: mesmo.
0: eu estou muito feliz
1: Eu
0: de estar aqui.
1: adorei. Adorei estar aqui com você novamente. Me conta depois do evento, que eu ajudo a divulgar. E
0: Tá
1: se
0: bom.
1: der, estarei lá sim.
0: Maravilhoso. Faço questão que você esteja.
1: E mais uma vez, muito obrigada.
0: Obrigado, eu estou muito feliz e até a próxima.
1: Até a próxima. Ficamos aqui com mais um Conexão de Sucesso da Rádio Estúdio 92.3 FM de Cascavel. Ele vai ao ar toda terça-feira às 13 horas, com reprises aos sábados. Até lá!
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5: 10:35.
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11: E hoje a gente conversa com Pâmela Andrade. Pâmela, a família precisa ser perfeita?
12: Bom, Vivian, se a gente não consegue ser perfeito como indivíduo, a gente também nunca vai conseguir ser perfeito dentro do coletivo, e família é coletividade. Então, eu acredito que em Cristo Jesus, todas as coisas se tornam novas. A Bíblia vai dizer que nós somos novas criaturas a partir do momento que nós reconhecemos Cristo como nosso único e suficiente Salvador. Não acredito numa família perfeita, eu acredito numa família que continua sempre em transformação. Ela entendeu essa necessidade de continuar se desenvolvendo, continuar crescendo, se melhorando, não só para benefício próprio, mas para o benefício coletivo.
11: É isso, Pâmela. A família não precisa ser perfeita, mas precisa ser comprometida com amor, crescimento e união.
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5: 10h59.
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12: Quando falamos em câncer, o tempo faz diferença. 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O diagnóstico precoce aumenta consideravelmente as chances de sucesso no tratamento e pode significar procedimentos menos agressivos e maior qualidade de vida. Realizar consultas médicas periódicas, manter os exames de rotina em dia e estar atento aos sinais do próprio corpo são atitudes essenciais. Alterações persistentes, dores inexplicáveis, perda de peso sem causa aparente ou mudanças no funcionamento do organismo devem ser avaliadas por um profissional de saúde. Muitas pessoas adiam consultas por falta de sintomas, mas a prevenção começa justamente antes que eles apareçam. Cuidar da saúde é um compromisso com o presente e principalmente com o futuro.
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4: 11 horas e 30 minutos.
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7: Meio-dia e dois.
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5: Meio-dia e 31.
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3: Meio-dia e 57.
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2: 1h31.
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5: 2 e 1.
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2: 2h28.
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7: E agora a gente conversa com a nutricionista Kate Barros. Kate, a maioria das pessoas vive uma rotina muito corrida, mas dá para comer bem mesmo tendo essa rotina?
8: Olha, Vivian, dá para comer bem, mas precisa de uma organização. Tirar ali, vai na feira, vai no supermercado, seja num domingo, ali 2 horas, 3 horas do seu dia que vai compensar uma semana inteira, né? Então deixa ali os seus alimentos mais preparados, picados, pré-prontos, marmitas prontas, pode ser congelada, pode ser até pronto na geladeira mesmo, dura até 5 dias. Então, assim, é organização que vai fazer com que você tenha resultados. O resultado, ele não vem de um dia pra noite, ele vem todo dia um pouquinho. Então, a organização é que vai trazer resultados pra você.
7: Pois é, né, Kate? Com alguns ajustes e planejamento, todo mundo consegue comer bem.
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1: 2h54.
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É comigo mesmo, boa tarde. Ao começo, 15 horas e 8 minutos. Será que no Brasil atualmente está tendo muita demissão, cara? Acho que bônus já é evasão nós dois aí, né? Porque é o seguinte, né? Vou ligar pro Duca. Seguinte, agora, que bom, né? Como choveu, tava muito úmido, né? O que, que você acha, o cara chegar à noite na casa, assim, suado e tal, chovendo um frio do caramba e não ter água nos canos, hã? Aí fica sem banho, o que, que você acha? Legal, né? Bacana, né? É. Aqui já tá com problema de luz, agora é água, daqui uns dias é o quê? Internet, gasolina, carro, é tudo, né? É o Brasil atual, tá complicado, né? Você já tá. Você está tocando Macho Man, sou muito macho, né? Essa é de 78, né? Village People. Sabe quem conheceu esse cara? Já te falei, né? Raul Dávila. Saudoso Raul Dávila. Que saudade. E falar Raul Dávila, eu estava. Sabe que a gente tem uma loja de discos de vinil, é Bazar Vintage, né? A gente estava mexendo lá nos discos lá. Achei discos do Ivan Taborda. Ele contando umas histórias, cara, você morre de rir. Não, ele não é cantando, ele contando histórias dos bailes que ele ia e tal, né? Achei uns discos lá. É muito engraçado. Realmente o Ivan Taborda era muito bom de apresentação, né? Por isso que nós temos que continuar com o Coscar, que nem sei se existe ainda, né? É o Coscar que tinha pra emagrecer, né? Você tá precisando do Coscar, parte de baixo, hein, né? É bom, né? Não tem querer queixer, lembrou. Ah, o cara lembrou. Edson Reis, grande operador, Edson Reis, da Tornearia Reis, era operador do Taborda. Depois entrava eu, aí eu ficava operador de Juarez Story. Não gosto. Todo mundo não sabe, mas Boney M tem um monte de música boa, mas a porrada. O pessoal só toca essa e aquela Brown Girl in the Ring. Só toca essas duas músicas. Essa daí, na rádio não é nem, acho que não vai ter, né? Mas tem umas músicas muito boas do Boney M, com belos vocais. O cara do Boney M não cantava, você sabe, né? O negão lá. O cara não... Tem Rasputin, cara. Rasputin mata pau. Umas baterias bem programada, bem feita, né? O batera lá tá bem loucão, né? Mas a bateria ficou legal. É a mais brega que tem, no caso, né? Breguíssima. Esse é pros caras aqui... Não, nem vou falar, né? Curte aqueles flashbacks de três... Aí, ó, Rasputin, ó. É disso que eu tô falando. 78. Inclusive, nós vamos rodar essa música, porque você não manda no programa, tá? Toca agora. Quer ver ele trocar a música, porque ele faz isso comigo? Apareceu. Sabe pra quem que eu vou mandar um abraço? Você conhece? Conhece a Carol? Abraço, hein, ela.

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0: depende de você, operação técnica, então? Depende de quem, então? Então vem aqui apresentar que eu vou fazer, cara. Tu lembra quando nós era, a gente tava juntos, eu e você? Você não tá entendendo a colocação. A gente apresentava juntos aqui. Que legal. Isso foi época do Jefferson Miranda. Foi o quê? Uns 3 meses, mais ou menos, né? Aquela época deu uma audiência, cara. Eu fui olhar lá naquele... Tem um negocinho que marca lá no stream, né? Dá pra ver quantas pessoas... Cara, toda vez que você fazia junto, dava 4 pessoas, cara. É um negócio impressionante. Era bom, né? Porque agora dá uma, né? É eu e você, né? 2, né, no caso, que tá ouvindo, né? Galera, é o seguinte, obrigado pela audiência aqui, o programa Linda Juventude. Eu vou falar de um evento. Um evento muito legal que tem hoje. E nesse evento vai tocar soul, funk... Peraí, não é esses funk, tá? O funk original. Como o Jefferson vai programar ali pra gente um funk original agora? Não, obrigado, ele não vai programar. O funk soul que eu estou dizendo é o senhor... O tio, você conhece o tio? Maia. O tio Maia. Então, vai rolar essas paradas. Vai vir um DJ de São Paulo, muito famoso. O cara tem milhões de seguidores aí. E tem 30 mil discos de vinil no apartamento dele em São Paulo. Já conheço esse cara, já batemos um papo, tem até foto com ele e tal. Não é essa música, tá? Mas tudo bem. Pode deixar de... Eu falei o nome da música? Eu não falei o nome da música ainda, meu querido. Se tem bola de cristal, também não é. Viu? Na verdade, assim... É aquela que o cara copiou de uma banda americana, cara, chamado Sossego. Não sei se tem narrado, Sossego. Mas não é pra tocar, deixa eu falar do evento primeiro, né? Então, o DJ Nuts, ele trabalhou com Marcelo D2, com Milton Nascimento. O cara trabalhou... Olha, ó. Ó. 1978, olha a batida, olha o gênio que esse cara é. Depois que ele veio dos Estados Unidos, veio melhor ainda, né? Aí teve a época que ele entrou com aquela seita lá, só usava branco, não fumava, não bebia, não fazia nada, né? Aí ele fez um disco maravilhoso também, que é o Racional, né? Tem o Racional 1, Racional 2. Olha o baixão, que batida. Isso vai rolar lá. E os caras tocaram no último baile Balumba no Jardim do Éden, que é Steve. Eles tocaram essa música americana. Eu não conhecia ela americana ainda. Muito bem tocada. Os negros americanos faziam funk. Funk original da época, né? Esse funk de agora, né? E vai rolar isso aí hoje à noite também. 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Estivemos em todos os Balumba. A gente nunca falhou. Na verdade, nós somos parceiro do Baile Balumba, né? Muito famoso na região. E os ingressos que estão sendo vendidos pela internet esgotaram, tá, gente? Agora é só na hora lá, porque os vendidos da internet já foram, acabaram, né? E nós vamos estar lá presente e o DJ Nut, que foi com o Rapa, Marcelo D2, Milton Nascimento, toda essa galera de MPB, que é Brasilidades ali de São Paulo, Catra também, quem que é o Catra? É o Catra, sim. Ah, seu Jorge, manja seu Jorge, seu Jorge. Oh, pelo amor de Deus, né? Você tá louco? E aquele vozeirão, você tem um filme com ele, cara? 2 filmes com ele, na verdade, né? Dois filmes. Não, mas tem mais um também. Assim, o outro também, que ele canta no filme. Amiga da minha mulher, é 2011. Tá? Amiga da minha mulher. Não pode, né, cara? Não dá pra se ver.
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0: Rola aí só pra nós relembrar o Balumba, Júlio. Pode rolar isso aí, não. Vamos tirar essa música, muito boa.
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da tarde aqui na Estúdio 92.3 MHz, 15 horas e 26 minutos. Grande seu Jorge, né? Vozeirão aí, né? Seguinte, então, quando eu tava falando do baile Balumba hoje à noite, a partir das 19h30, no Jardim do Éden, vai rolando uma coisa mais ou menos assim como essa que vai tocar agora. Que instrumental, hein? Atenção, Lacir, DJ Nut, hoje no baile Balumba, rolando Tim Maia pra cima, muita coisa, muita virada no disco de vinil, com o Bazar Vintage e com o Mago do Rádio presente. Te espero às 19h30 no Jardim do Éden. Grande abraço, galera, rolando Tim Maia.

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4: 3h31.
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1: Brasileiro vive futebol 24 horas por dia. Aqui, discussão é bate-bola. Se a garota passa e se insinua, deu bola. Se o garoto chega pra conferir e ela sai fora, ele diz que deu na trave. Mas se ninguém vai conferir, é bola murcha. Se alguém não fala coisa com coisa, não bate bem da bola. Se a menina tem irmão, ninguém chega, tem beck na área. Se alguém é bom de papo, é craque. Quando se dá bem, tá com a bola toda. Agora, se é chato, é o empata. Se alguém quer saber se alguma coisa vai dar certo, pergunta. Vai dar jogo? Se a coisa não anda, fica no 0-0. Mas se tudo der certo, é um golaço. Entendeu por que o Brasil é e sempre será o país do futebol?
2: Às 15h36, Voyeur. Sabe o que é Voyeur? Não, Voyeur? É. Não, Voyeur é francês, a música francesa, né? Voyage, voyage. Voyeur é ver, né, cara? Então a pessoa fica vendo a outra andar na rua, a outra. É um Voyeur, né? Entendeu? Daí é a música Voyeur, é voyage, né? É francesa, essa é das antigas, de 86. Seguinte. Em 1969, muitos caras, Jefinho, conheci três Jeff, cara. Miranda, você e um que tá preso. Na verdade, acho que ele foi solto já. Na verdade, não, ele fazia coisas ilícitas, parando o carro nas esquinas aí, né? Abriu o vidrinho ali e o cara ia preso, né? Daí é o seguinte. Cara, estouraram um negócio de droga, boca de fumo e coisa perto da minha casa, rapaz. Eu passava sempre ali, via uma movimentação. Quase entrei lá, acho que era um boteco, jogava sinuca, alguma coisa. Não tinha nada a ver, né? Bem, é o seguinte. Em 1969, tinha uma casa. Ah, tá falando, Jeff, eu fui falar, eu me perco porque eu sou quarta idade, né? Ah, todos os caras, todos assim, 80% que apresenta o programa hoje para falar sobre uma história de uma música. É, sobre um ano, ele está com o notebook aberto em sua frente. Né? Ele coloca o notebook aqui e fica lendo as coisas sobre a banda e tal. E como eu nem tenho notebook, eu nem vou ligar aqui, nem celular, eu vou falar de cabeça o que eu sei, né, cara? Aí, em falar nisso, quero mandar um grande abraço ao João Flávio. A música dele está explodindo, cara. Não tocou aqui na rádio. Sabe quantos? Cara, você não vai acreditar no Spotify. Depois vou te mostrar, você vai cair duro. E não tocou na rádio. Né? Ainda não, mas vai tocar. Se você ver de acesso que tem a música dele, já vai lançar até outra no Spotify. João Flávio, grande letrista e músico de Cascavel. E um abraço também a grande Ivan. O Ivan que está agora de boa, perde churrasqueira dele lá no fundo, está com a justiça, né? Na justiça é o nome da cadela, não vai pensar que ele está com a justiça. Eles falam Tissa, né? Está lá a cachorra, bem bacana a cachorra. Tem um pé de figo lá no fundo, nunca peguei um figo lá. Valeu, Ivan. Grande abraço, parceirão nosso, e tem um bom gosto musical. E clientes do Bazar Vintage também. Vamos voltar à história. Em 69, em New Orleans, Nova Orleans, né? Tinha uma casa. É, o nome da casa era a Casa do Sol Nascente. E os garotos pobres iam lá. E um deles, a mãe dele era costureira, inclusive, né? E o pai dele era jogador. Jogava nessa casa lá. E todo o dinheiro que ele pegava dos pagamentos, dos trabalhos que ele fazia, que era em centavos na época, ele gastava na Casa do Sol Nascente. É, gastava na Casa do Sol Nascente. Porque na Casa do Sol Nascente era para os rapazes irem, né, passar a noite, curtir, dançar e ver as mocinhas da época. E Alan Price, da banda The Animals, fez uma canção sobre isso, enfocando isso. Ele se baseou nisso, né, nisso daí. Aí falaram com o Alan Price, que completa agora esse ano, agora completa 90 anos. Era o vocalista da banda The Animals. Lá ele era piazão, devia ter uns 20, quando ele gravou essa música, né? Uns 19, 20 anos. Tem até o clipe no YouTube e tudo. Então, aí na verdade, essa música foi gravada por algumas bandas, um monte de gente gravou essa música, que se diz The House of the Rising Sun. Que é a Casa do Sol Nascente. Mas, na verdade, fez muito sucesso com o The Animals e com quem? Que tocou muito discoteca. A banda chamada Isso dos anos 70, Santa Esmeralda. Que às vezes não dá para tocar inteiro, senão dá para ir lá em casa e voltar, né? Que tão longa que ficou com Santa Esmeralda. Não, mas a menor? Ah, então beleza. Rolando então, Santa Esmeralda, do Animals, de Alan Price, The House of the Rising Sun.

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1: Aqui está o hino. Isso é um hino para nunca ser esquecido, para todos os filhos ouvirem e ver a tradução dessa música. Para respeitar seus pais, entender o que a sua mãe quer com você e seu pai. Lynn Skinner, aqui na estúdio. Essa é só pela razão de vocês existir. Beijão, já voltamos.

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57 minutos, é o Mago do Rádio, com o programa Linda Juventude, aqui na estúdio. É muita vibração, eu estou vivo, aqui é o programa ligado, não sei o quê, com produção daqui uns dias e Duca Silipranzi. Melhor não, ele não fazer, cara, sério que vai piorar, já tá ruim. Se ele fazer, daí piora de vez. Viu o seguinte, Cardoso e Jean Carlos. Cardoso, grande eletricista, precisa de eletricista profissional, cara, manja. Fez um baita serviço para a rádio está com áudio, não está muito bom ainda, porque está chegando equipamentos novos, queimou um monte de equipamento, deu muito raio. Tem aterramento que não segura raio de jeito nenhum, tem, imagina, 50 mil volts, né, cara? 1 milhão de volts, não tem o que segura, né? E ele fez um serviço bacana lá, valeu Cardozão, Jean Carlos, seu amigo, é ouvindo hoje, sábado à tarde, com o Mago do Rádio, Dirceu Gomes, o programa Linda Juventude. E a próxima canção vai pro Cardoso. Vamos ver se você curte essa aí, hein, Cardozão. Estamos encerrando já o programa Linda Juventude e vamos deixar essa contigo. Estou indo para o Bazar Vintage porque hoje à noite tem Baile Balumba lá no Jardim do Éden com presença exclusiva sempre de Bazar Vintage. Jefinho, muito obrigado que esteve com a gente e esteve passando por aqui também o nosso funcionário Duca, né? Mas acá, rolando agora, a próxima canção vai pro Cardozão. Cardoso, grande abraço. Curte aí.

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3: 4 e 3.
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19: A partir de agora está começando no seu rádio o programa Expresso do Rock. Na estação Arquivo do Rock de hoje, BTO, Tommy Bolin e Steely Dan. Temos também as participações especiais de Júlio César Filho.
20: E hoje no território teremos Jimi Hendrix, Cream, Frank Zappa e The Claypool Lennon Delirium.
19: Mestre Sidão.
21: Sejam bem-vindos ao Expresso do Rock. O Geleia Geral invade o programa de hoje, apresentando a sonoridade harmoniosa, progressiva, polida e pesada, com várias experimentações de três bandas de diferentes gerações. Ouçam em volume máximo Glass Harp, Black Bonzo e a Perfect Circle.
19: Élida Rodrigues.
22: Fala, Júlio! Fala, companheiros de Expresso do Rock! Hoje tem mais Conexão Rock por aqui, essa vitrine musical que traz bandas muito da hora, que fazem um rock and roll muito legal aí por todo o país e que valem a pena ser mostrado aqui nessa vitrine musical. Hoje trago pra vocês Ismalha, também Frozen Fire e Líria. É daqui a pouquinho no nosso Conexão Rock, aqui nessa viagem chamada Expresso do Rock.
19: Chefe Bruxo.
23: E aí, roqueiros, roqueiros, ouvintes do Expresso do Rock. Na edição do Caldeirão de hoje, trago muito hard rock das bandas Hailstorm, Fozzy, Evergrey e o supergrupo Motor Sister.
19: E Xaxá.
24: Amantes do rock and roll e companheiros de programa, o Atitude aterriza sua nave aqui no Expresso do Rock. E olha só, trouxe quatro bandas sensacional, com curiosidades também e uma história interessante sobre aí até a minha própria pessoa. Valeu, Júlio!
19: E vamos começar primeiro passando pelo território do rock.
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20: E agora começando mais um Território do Rock. Vamos começar com o lendário guitarrista Jimi Hendrix com a música All Over the Watchtower. Hendrix decidiu fazer esse cover, né, que é uma música do Bob Dylan, para promover o álbum Electric Ladyland, que foi lançado em 1968, que é um ótimo álbum. Na sequência, teremos a banda Cream com a música Outside Woman, que também é um cover do guitarrista de blues Blind Joe Reynolds, mas essa música ficou mais popularizada pelo grupo liderado por Eric Clapton. Na sequência, teremos o Frank Zappa, o estranho Frank Zappa, com a música Uncle Remus. Vamos fechar com o grupo The Claypool Lennon Delirium, que é uma banda psicodélica que foi formada em 2015, e vamos ouvir a música Boomerang Baby. Então fique com Jimi Hendrix, Cream, Frank Zappa e The Claypool Lennon Delirium.
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0: essa viagem foi da banda Claypool Lennon Delirium, com a música Boomerang Baby. Começamos com o guitarrista Jimi Hendrix fazendo cover de Bob Dylan, All Over the Watchtower. Também Cream, com a música Outside Woman. E tivemos Frank Zappa, com a faixa Uncle Remus. E esse foi o Território do Rock. Espero vocês no próximo programa. Até lá, tchau!
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4: 4h29.
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15: O Geleia Geral invade o Expresso do Rock e faz uma viagem sonora até o final dos anos 60. Para resgatar a música recheada de tonalidades pesadas e também de rock progressivo, e depois retorna até o início dos anos 2000, apresentando a fusão do metal com rock alternativo, rock progressivo, hard rock e a música atemporal de dois projetos inovadores. Então, aumentem o som. Iniciamos nossa invasão com um rock recheado de textura pop e tonalidades progressivas do power trio americano Glass Harp. No final dos anos 60, o guitarrista Phil Kish

0: já havia participado de várias bandas no noroeste do estado de Ohio, nos Estados Unidos, se apresentando em casas noturnas e universidades. O excelente guitarrista resolveu montar o trio Glass Harp e executar uma música mais elaborada para concorrer com as bandas populares da região, como James Gang, Raspberries e Human Bands. Foram contratados por uma grande gravadora e conseguiram gravar o disco homônimo em 1970. Até 1973, lançaram mais dois discos com excelente vendagem. Com grande popularidade, passaram a participar de grandes shows com as bandas Chicago, Alice Cooper, Grand Funk Railroad, Traffic e The Kings. A formação clássica contava com Phil Keck, guitarra, John Sfera, bateria e Daniel Pecho, baixo e flauta. Após o lançamento do terceiro disco, os músicos do Glass Harper resolveram dar uma prioridade aos seus projetos individuais, encerrando de forma temporária as atividades do trio. Fizeram retornos pontuais para a gravação de discos e apresentações entre 1981 e 1990 e entre 2010 e 2012. Estão em turnê desde o início de 2022, mostrando para a nova geração e para os antigos fãs que a sonoridade de excelência do Glass Harper continua viva. Continuamos nossa invasão com os arranjos harmoniosos e o som vigoroso do quinteto Black Bones. Estiveram em atividade entre 2003 e 2011 e sacudiram a cena do hard progressivo. Lançaram o primeiro álbum de estúdio em 2004, denominado Lady of the Light, que eu recomendo. Com uma pegada progressiva, os suecos do Black Bonzo adicionaram em sua sonoridade um trabalho bem elaborado de guitarra, piano, mellotron e vocais poderosos, ao melhor estilo do som dos anos 70. A influência maior é da banda Uriah Heep. Apesar de boa vendagem de seus discos e um público cativo, o Black Bones finalizou suas atividades em 2011, já que seus músicos resolveram manter outros projetos musicais. Vamos finalizar nossa invasão com a sinfonia pesada, progressiva e alternativa do projeto A Perfect Circle. No final dos anos 90, o guitarrista Bill Howardell apresentou uma série de composições ao vocalista e líder da banda Tool, Maynard James Keenan, para que pudessem desenvolver um projeto paralelo e alternativo. Estava formado o combo A Perfect Circle, que esteve nativa entre 1999 e 2004, lançando três discos de estúdio. Os pilares do A Perfect Circle, Maynard e Howard, resolveram encerrar de forma temporária as atividades e dar prioridade em outros projetos. Retornaram em 2008 e, após várias turnês, continuaram a compor e explorar novas sonoridades para lançar em 2018 o álbum conceitual e o quarto disco de estúdio, Eat the Elephant. Com vários convidados, este supergrupo, sob o comando de dois geniais artistas, fez a fusão de vários elementos do metal, rock alternativo, temperado com art rock, rock industrial, rock progressivo e jazz. A Perfect Circle, sonoridade sem rótulos, pesada, sombria e muito bem elaborada. Então aumentem o som e curtam Glass Harper, Black Bonzo e A Perfect Circle.
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0: O Geleia Geral invadiu o Expresso do Rock, trazendo as bandas Glass Harper com a faixa Can You See Me? Depois teve Black Bonzo com Giant Games e fechamos com a Perfect Circle, The Outer Sider. Eu recomendo o álbum de estreia do power trio norte-americano Glass Harper, gravado no final de 1970 no famoso estúdio Electric Ladyland de Jimi Hendrix. E o disco foi lançado oficialmente em 1971. A mistura bem temperada de hard rock, rock progressivo com tonalidades de blues mostrou através desse trabalho um trio de músicos competentes executando um som muito bem elaborado por seus líderes. Uma técnica refinada. Um álbum muito bom. Valeu, Júlio. No próximo programa, o Geleia Geral faz mais uma invasão expresso do rock, trazendo boa música e o rock em todas as suas vertentes. E não percam a sintonia. Continuem ligados na programação através das redes sociais. Um grande abraço e até a próxima edição do Expresso do Rock.
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5: 4h58.
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16: Saudações, ouvintes do Expresso do Rock, começando por aqui mais um Conexão Rock, bandas muito legais que fazem o rock and roll aí por todo o país. Hoje a gente vai de sul a nordeste, né? Então vamos lá, vamos começando aqui com Ismália, liderada pela cantora e compositora Ismália. É puro rock and roll essa banda, hein? Seja na voz rouca e visceral da própria vocalista Ismália, seja na atitude em palco. Ismália, filha de artistas. Ismália Ibias cresceu ouvindo música de todas as praias, de Beatles a Maria Bethânia, passando por Fito Paez, também Led Zeppelin, Pink Floyd, Ella Fitzgerald e ainda Pantera e Ramones também, né? E o resultado dessa mistura de influências é uma performance arrasadora. Compositora da maioria das canções da banda, Ismália fala de amores calmos ou desesperados. A banda conta com Ismália no vocal e guitarra, também Marcelo Plager na guitarra, Sandro Castellano no baixo e Rafinha na bateria. Da Ismália, a gente ouve a música Quase Não Dói. Também no nosso Conexão Rock de hoje tem Frozen Fire, banda de heavy metal formada em 1999 em Fortaleza, no Ceará. A banda tem várias conquistas. Em 2000 foi lançado o primeiro registro, o CD demo intitulado Strength and Pride, contando com as quatro primeiras composições da banda e rendeu uma ótima repercussão na mídia especializada. A Frozen Fire conta com André França na voz, Yuri Leite e Aloísio Menezes nas guitarras, Adriano Abreu no baixo e Bruno Barros na bateria. Da Frozen Fire, a gente ouve a música In My Sights. Fechando o nosso Conexão Rock de hoje, trago para vocês Líria, banda brasileira de metal alternativo sinfônico da cidade do Rio de Janeiro. Fundada pela meia-soprano e compositora Aline Rapp em 2012, a banda é considerada um dos maiores nomes da nova geração de heavy metal brasileiro. Líria conta com Aline Rapp, vocalista, também Thiago Zig no baixo e backing vocal, Rod Wolf na guitarra e Thiago Mateu na bateria. Da banda Líria, a gente ouve a música Let Me Be Me. Agora com vocês, então, no nosso Conexão Rock de hoje, Ismália, Frozen Fire e Líria.
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0: Esse foi o nosso Conexão Rock de hoje, fechando com essa sonzeira de Líria, né? Que vocal espetacular da Aline Raff, hein? É, essa música é Let Me Be Me, bom demais. Tivemos também Frozen Fire, com essa sonzeira chamada In My Sight. E ainda a Esmalha, com esse sonzão também, trazendo Quase Não Dói. Só banda foda hoje no nosso Conexão Rock, hein? No próximo programa vai ter mais, a gente vai trazer mais bandas aí que fazem um som incrível por esse país e que merecem ser mostradas aqui nessa vitrine musical chamada Conexão Rock. Até o próximo programa, valeu, tchau, tchau.
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4: 5:19.
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20: O Atitude aterriza sua nave no Expresso e começa com Silverchair. O Silverchair é uma banda australiana que foi formada em 92 e ela seguia aquela vertente grunge de Seattle, certo? Com um som que remete aí ao Pearl Jam, Nirvana, Soundgarden, sensacional o som dos caras. Continuando com Aerosmith, é uma banda norte-americana de rock, também é conhecida como The Bad Boys from Boston. É, os malvados de Boston, formada em 1970, certo? E também considerada a maior banda de rock and roll da América, certo? Interessante que esse Nine Lives, gente, é porque os gatos, aqui no Brasil a gente fala que eles têm 7 vidas, lá nos Estados Unidos eles falam que eles têm 9 vidas. Na sequência, vem o Inexus. O Inexus é uma banda de rock australiana formada em 77 por Andrew Ferris, o Michael Real Chance, o Tim Ferris, e o Gary Beers e o Kirk Pergely. E para finalizar, tem o Prodigy. E o Prodigy, ele é uma banda britânica de música eletrônica, considerada uma das maiores referências aí do Big Beat, certo? Só que eles misturaram elementos do rock and roll, então ficou um rock eletrônico, interessantíssimo. Então vamos curtir Silverchair, Aerosmith, Inexus e Prodigy.
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0: É, galera, interessantíssima aí essa sequência. Silverchair, Slave, Aerosmith, Nine Lives, In Excess, Show Me e Prod, Breathe. Agora, para finalizar, a banda Prod, esse disco The Fat of the Land, eu estava com um amigo meu em Belo Horizonte comprando CDs aí na Cogumelo, na antiga Cogumelo Discos, certo? Na Avenida Augusto de Lima. E a minha filha Alexandra tinha 2 aninhos de idade. E ela ficou maravilhada com a capa do CD, que era um caranguejo vermelho na areia da praia. Um forte abraço para todo mundo. Continuem ligados aí, porque tem muito rock and roll para rolar. E valeu, Júlio!
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9: 5h46.
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26: E aí, roqueiros, roqueiras e parceiros do Expresso. Está no ar mais uma edição do Drops Caldeirão do Rock. Eu sou o chefe bruxo no programa de hoje, começando pela banda americana de hard rock, Hailstorm. Depois é a vez da banda americana de heavy rock, Fozzy, liderada pelo vocalista e lutador de wrestling, Chris Jericho. Na sequência, iremos celebrar os mais de 25 anos de estrada da banda sueca de metal progressivo Evergrey. E fechando o do supergrupo Motor Sister, formada pelo vocalista e guitarrista Jim Wilson, ex-Rollins Band, pelo guitarrista Scott Ian, cofundador da banda de thrash metal Anthrax, pela vocalista Pearl Eddy, esposa de Scott Ian e ex-Meat Loaf, por Joey Vera, baixista das bandas Armored Saint e Fate's Warning, e pelo baterista John Tempesta, ex-White Zombie, Exodus e Testament. Dadas as devidas apresentações, bora enfim curtir de mais um Drops Caldeirão do Rock.
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0: E esse foi o supergrupo Motor Sister e a faixa Can't Get High Enough. Antes curtimos a banda Evergrey e o prog misturado com metal melódico na faixa Call Out the Dark. Ainda na sequência tivemos Fozzy e seu novo álbum representado aqui pela música Nowhere to Run. E abrimos a sequência de hoje com a banda Hailstorm e o som de Steeple.
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5: 6:09.
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7: Chegamos na estação Arquivo do Rock, hoje com BTO, Tommy Bolin e Steely Dan. No dia 17 de maio de 1973, a banda canadense Beckman Turner Overdrive lançava o primeiro álbum. Este álbum ele não produziu um verdadeiro single de sucesso. Blue Collar alcançou o número 68 nas paradas da Billboard nos Estados Unidos e o 21º lugar no Canadá. Mas foi certificado como ouro em 1974. Então vamos ouvir a música Blue Collar com Fred Turner no vocal. Na sequência, Tommy Bolin. Em setembro de 1976, ele estava lançando seu segundo álbum solo, Private Eyes. Esse disco acabou sendo o último álbum de Bolin, pois ele morreu de overdose durante a turnê promocional. Deste álbum, eu escolhi a faixa Sweet Burgundy e finalizo com uma música do álbum The Royal Scan, da banda americana Steely Dan. O álbum foi ouro e alcançou a 15ª posição na Billboard. A faixa que vamos ouvir é Don't Take Me Alive. BTO, Tommy Bolin e Steely Dan, agora no Arquivo do Rock.
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0: ouvimos BTO, Blue Collar, Tommy Bolin, Sweet Burgundy e Steely Dan, Don't Take Me Alive. E chegamos ao final de mais uma viagem no Expresso do Rock. Até o próximo programa.
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6: 7 e 4.
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6: 8 e 2.
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3: 8:30.
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0: Nosso Senhor Jesus Cristo foi enviado pelo Pai e Eterno Deus para ser a cabeça de sua igreja, que na terra é o seu corpo, conforme ensinou o apóstolo São Paulo. Cristo é a cabeça da igreja, sendo este mesmo Salvador do corpo. É muito claro e lógico que em todo corpo normal e perfeito haja uniformidade entre a cabeça e o corpo. Assim sendo, para ser o corpo de Cristo, as pessoas que formam esta Igreja Apostólica precisam buscar a cada dia maior perfeição do Espírito, no sentido de se aproximarem progressivamente da semelhança da cabeça que a dirige, Cristo, o Filho de Deus. No tempo presente, através da Santa Vó Rosa, esta Igreja Apostólica foi sendo orientada no sentido de buscar a perfeição na maneira de crer e no Espírito, a fim de dar bom testemunho de filho ou filha de Deus. Depois que essa Santa de Deus passou a exercer a função de consolador em espírito e verdade, ela continuou esclarecendo, orientando e conduzindo os fiéis através do seu sucessor, o Santo Irmão Aldo. Estimado ouvinte, recomendamos que creias de todo o teu coração e com toda a sinceridade da tua alma em nosso Senhor Jesus como Filho de Deus e como teu Senhor e Salvador na missão e nas obras que ele realizou. Consequentemente, terás mais facilidade para crer na mensagem desta Igreja Apostólica, na Santa Vó Rosa e no Santo Irmão Aldo, ambos formados por ele, Jesus, pelo Pai Celestial e pelo Divino Espírito Santo, como mais uma oportunidade de redenção e de salvação para tantos quantos aceitarem as boas novas que anunciamos.
1: Divulgamos a seguir um depoimento de fé enviado para a sede desta Igreja Apostólica. Há cerca de 2 anos, os resultados de um exame detalhado indicaram um tipo de cicatriz na parte interna da cabeça da senhora Jocelina Josefa de Matos Calisto. Ela e o médico ficaram surpresos, visto que essa paciente não havia sido submetida a tratamento cirúrgico na cabeça. Foi então que essa senhora se lembrou de que, há mais de 41 anos, havia clamado que Nosso Senhor Jesus, a Santa Vó Rosa e o Santo Irmão Aldo a livrassem de crises de dor de cabeça, desconforto que a deixavam muito mal. Depois dessa providência de fé, havia sentido imediato alívio das dores que, a partir de então, desapareceram, sem outras consequências para ela. Ao recordar do recebimento dessa bênção para sua saúde e bem-estar, a senhora Jocelina direcionou ações e graças a Deus Pai e aos seus santos e expressou o reconhecimento aos céus, também por muitas outras bênçãos recebidas para o seu viver. Seu depoimento de fé foi enviado de Araras, estado de São Paulo, no mês de setembro de 2025. Temos congregação nesta cidade de Cascavel, estado do Paraná, com reuniões aos sábados às 19 horas e aos domingos às 18 horas. E no segundo domingo de cada mês, às 10 horas da manhã, e quinzenalmente às terças-feiras, às 19 horas e 30 minutos, na Rua Agostinho dos Santos, número 1883, Jardim Alvorada. Música.

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1: Prezados ouvintes, eu apresento a minha saudação, desejando que a paz do nosso Senhor Jesus Cristo, bem como a bênção do nosso Deus, do seu Divino Espírito Santíssimo, a bênção preciosa da Mãe Virgem Maria Santíssima, da querida e santa Vó Rosa, o grande Espírito Consolador, e do santo profeta irmão Aldo, sucessor do Consolador, possa recair sobre a vida de todos os senhores, senhoras, você jovem, criança que está ouvindo este programa. Hoje, nós iremos tratar de um tema de fundamental importância, que é o valor do ministério da Santa Vó Rosa. Queridos ouvintes, a querida e Santa Vó Rosa, para nós, desta Igreja Apostólica, nós cremos que ela é o Espírito Consolador da promessa do nosso Senhor Jesus Cristo. E, através do santo profeta irmão Aldo, sucessor deste Consolador, o pastor do rebanho de Jesus, ele nos deixou um esclarecimento profundo a respeito do ministério desta santa, a qual, embasado na palavra do santo irmão Aldo, ele nos ensinou que o ministério da Santa Vó Rosa é de um eterno esplendor. Essa santa gloriosa continua a lutar em favor do seu povo, guardando, amparando e libertando os humildes de coração. Com Jesus, nosso Senhor, ela, prezados ouvintes, continua dando vida, saúde, paz e salvação ao que crê e que aceita seus ensinos. Como Espírito Consolador, a Santa Vó Rosa luta para dominar os corações e tirá-los da influência do mal. A missão dessa santa, bendita e poderosa, é convencer as almas do pecado, da justiça e do juízo, preparando-as para o reino dos céus. Queridos ouvintes, a Santa Vó Rosa veio a este mundo dotada de dons, de virtudes e de qualidades especiais. Assim aconteceu porque ela foi a pessoa que receberia do Pai a missão de revelar ao mundo a vontade e os planos de Deus para o tempo da regeneração. Também teria a missão de revelar Jesus como Salvador e Redentor, formaria sua igreja, organizaria o seu povo, prepararia o pastor que tomaria conta do seu rebanho. Revelação que se cumpriu no preparo que concedeu ao nosso santo irmão Aldo para ser o seu sucessor no governo da igreja. Ela seria a grande vencedora, ou seja, o Espírito Consolador da preciosa promessa de Jesus, nosso Senhor e Salvador. Também, queridos ouvintes, o Consolador é o enviado de Deus que consola, que conforta e concede alívio e lenitivo para um coração angustiado, sedento de paz e da consolação. Tudo isso se cumpriu com muita luta, porém com muitas vitórias. Na vida e no ministério da Santa Vó Rosa, a grande vencedora e rainha dos céus, coroada por Jesus, nosso Senhor. Neste tempo presente, queridos ouvintes, a Santa Vó Rosa conta com a constante ajuda de Jesus, de Maria Santíssima, dos santos profetas e dos santos apóstolos, a fim de amparar e guardar o nosso povo, alimentando seus espíritos com as virtudes do Espírito Santo de Deus. Essas palavras do santo irmão Aldo. E também ele afirma com muita convicção, ela dá também muita fé, muito ânimo e coragem para que nós possamos prosseguir sem esmorecer em nossa carreira de fé. Ele também, santo irmão Aldo, afirma que esses santos que dão apoio ao ministério do Consolador são espíritos ministradores, enviados para ajudar os filhos de Deus na terra, amparando-os e dando-lhes entendimento, para que possam vencer as lutas e as dificuldades de cada dia. Estimados ouvintes, nosso santo irmão Aldo está junto a ela, a querida e santa Vó Rosa, e eles incorporam um batalhão celestial para guardar, ajudar e guiar o nosso povo no caminho do bem e da verdade. O ministério dessa santa poderosa é o cumprimento da promessa de Jesus, quando ele disse aos seus apóstolos: "Tenho muito que vos dizer, porém vós não podeis suportar agora." Ela, queridos ouvintes, trouxe toda a verdade do reino dos céus. E hoje, junto ao santo irmão Aldo, ela propaga ao mundo a verdade que foi revelada por Jesus. Porque Jesus também, nosso Senhor, quando estava com seus apóstolos, ele disse, como aqui lhes falei há pouco, que não poderiam os apóstolos suportar naquele momento toda a verdade que ele tinha para trazer do reino dos céus, mas que o Consolador ele traria consigo e revelaria ao mundo a vontade do nosso Deus e do seu Filho amado, que é o nosso Senhor Jesus Cristo. A querida Santa Vó Rosa, em seu ministério sagrado, ela dedicou, já em sua vida terrena, toda a vida dela ao nosso Senhor Jesus Cristo. O legado dela foi de que quem em Deus confiou, nunca se enganou. Nós, hoje, povo apostólico, e também que levamos esta palavra através do programa Hora Milagrosa, afirmamos, junto ao nosso santo profeta irmão Aldo, que é o sucessor dela e que representa o pastor do rebanho de Jesus, que quem confiar na querida e santa Vó Rosa também sempre vencerá todas as lutas. O ministério da Santa Vó Rosa foi formado, como o próprio santo irmão Aldo disse, para consolar, para ajudar. O Senhor, a Senhora, você jovem, você criança que está nos ouvindo, muitas das vezes as lutas de cada dia podem esmorecer o seu coração, pode lhe deixar triste, abatido. Às vezes o Senhor que está ouvindo é um pai ou também pode ser a Senhora, uma mãe, que a sua família não está como o Senhor desejaria. A família está dividida, o Senhor não consegue ser uma pessoa que possa trazer paz, que traz alegria na família. Mas, queridos ouvintes, tudo isso pode mudar, porque como o próprio santo irmão Aldo ensina, a querida e santa Vó Rosa, o Consolador, ela tem o lenitivo, ela tem toda a sabedoria dos céus para lhes ajudar. Ela, Santa Vó Rosa, ela dá sim muita paz, muita alegria, muita sabedoria, e ela tem tudo aquilo que nós precisamos para poder ser filhos de Deus nesta terra. A querida e santa Vó Rosa, ela tem o poder de Jesus porque ela está junto a Jesus. Ela foi coroada pelo nosso Senhor Jesus Cristo como Espírito Consolador. Ela tem também o amparo da Mãe Virgem Maria Santíssima. Juntos, eles governam a família apostólica e também auxiliam o Senhor que está nos ouvindo a entender o valor do ministério dela e que, quando o Senhor, com muita humildade, se ajoelha e ora e pede em nome dela, Santa Querida Vó Rosa e do Santo Irmão Aldo, o reino dos céus estará junto ao Senhor. Porque com o ministério da Santa Vó Rosa, cumpriu a palavra do nosso Deus, que diz nas Sagradas Escrituras que chegaria o tempo que Deus iria galardoar todos os santos e anjos e profetas. Hoje, na Igreja Apostólica, prezados ouvintes, isso é uma realidade. Junto à querida e santa Vó Rosa, o reino dos céus atua na Igreja Apostólica. Portanto, todos nós devemos crer que ela é o Consolador. E o Senhor, a Senhora, você jovem, você criança que está nos ouvindo, saiba também que ela representa a segunda vinda de Jesus Cristo, o nosso Senhor. Ela é o santo vencedor que Jesus disse que rogaria ao Pai para que lhe desse outro Consolador. Ela consola, ela dá paz, ela transforma corações. Mas é preciso que o Senhor, a Senhora, abra o seu coração e cumpra aquilo que Jesus disse: eis que estou à porta e bato. Se ouvir a minha voz e abrir, então ele iria cear conosco. Se o Senhor abrir a porta do seu coração hoje mesmo, ajoelhar, orar a Jesus, a Mãe Virgem Maria Santíssima, e pedir à querida e santa Vó Rosa e ao santo irmão Aldo entendimento, eles irão entrar hoje mesmo, e a paz poderá reinar no seu lar, na sua vida, no seu trabalho, porque a função do Consolador nada mais é que nos auxiliar a chegar no reino dos céus. E ela, junto ao nosso Senhor Jesus Cristo, então formam, juntos, as duas testemunhas do poder de Deus, a qual estão junto ao nosso Deus, guiando o povo apostólico e aplicando também o juízo do nosso Deus sobre toda esta humanidade. Portanto, queridos irmãos, irmãs, queridos ouvintes, creiam nas palavras do santo irmão Aldo a respeito deste Consolador. E creiam também que o santo irmão Aldo, ele é sim o sucessor da Santa Vó Rosa. Ele é o pastor que Jesus prometeu que haveria um só rebanho e um só pastor. E nesse tempo presente, a qual é denominado por Jesus tempo da regeneração, todos os senhores estão tendo a oportunidade de se regenerar, ou seja, de melhorar a sua vida e de purificar e santificar a sua alma. Basta crer nesses santos e colocar em prática tudo o que neste programa, A Hora Milagrosa, é lhes ensinado todos os dias. Todos os dias o Senhor tem uma nova mensagem e é uma oportunidade de mudar a sua vida. Creia também na missão da Santa Avó Rosa e confie que ela é o Espírito Consolador pelas obras grandiosas que ela e o nosso Santo Irmão Aldo realiza entre nós neste tempo presente, tornando o mundo um lugar melhor para se viver e promovendo a paz e provando que Jesus nosso Senhor está conosco, operando grandes transformações. Amém. Neste momento, eu irei passar a orar em favor de todos. O Senhor, a Senhora, você jovem, criança que puder, curve suas cabeças e nós iremos orar. Ó querido e amado Deus, nosso Pai Celestial, honra, glória e louvor seja dada ao Senhor por, neste tempo presente, honrar a promessa de Jesus e nos dar o outro Espírito Consolador. Agradecemos ao Senhor Jesus Cristo por cumprir sua promessa. Agradecemos a Senhora Mãe Virgem Maria Santíssima por ajudar Jesus a formar o Espírito Consolador. E também agradecemos a Senhora querida e Santa Avó Rosa por nos ter dado o Santo Profeta Irmão Aldo, sucessor da Senhora, sucessor do Consolador, que revelou a Senhora ao mundo como Espírito Consolador. E agradecemos ao Senhor Santo Irmão Aldo por nos ensinar a respeito deste Consolador,